0: ações previstas está a asfixia financeira do crime organizado para atingir fluxos ilícitos e lavagem de dinheiro.
1: O programa Brasil contra o Crime Organizado conta com quatro eixos. O primeiro mira a estrutura financeira das organizações criminosas, como, por exemplo, a lavagem de dinheiro. Para isso, o país vai ampliar as forças integradas de combate ao crime organizado, que farão operações interestaduais de alta complexidade, como explicou o secretário nacional de Segurança Pública, Francisco Veloso.
2: O crime organizado, diferente de outros tipos penais, tem um objetivo muito claro. Ele quer ter lucro. Para isso, nós temos as forças integradas de combate ao crime organizado em todos os estados. E nós vamos criar ficos nacionais. Abriremos em São Paulo, no Rio, no Nordeste, no Sul e no Norte.
1: Outro eixo busca melhorar a investigação de homicídios, com fortalecimento das polícias científicas, dos institutos médicos legais e da rede integrada de bancos de perfis genéticos. O último ponto busca desarticular o mercado ilegal que abastece as organizações criminosas, a partir do tráfico de armas, munições, acessórios e explosivos. O programa prevê a criação da Rede Nacional de Enfrentamento do Tráfico de Armas. O ministro da Justiça e Segurança Pública, Wellington Lima e Silva, ressaltou a importância da participação dos estados e municípios no trabalho conjunto.
3: É fundamental que cada um dos agentes de segurança aqui tome o plano como seu. O programa é do Brasil. O programa não é só do governo federal. O programa é do Brasil e de cada um dos cidadãos para que nós possamos viver sem medo.
1: Presidente Lula destacou a união necessária para combater o crime organizado e disse que o plano vai devolver o Brasil aos brasileiros.
4: O território será devolvido ao povo brasileiro de cada cidade e de cada estado para que a gente possa dizer ao mundo que muitas vezes o criminoso não é o pobre, não é o negro, não é o desempregado que está num bairro pobre. Muitas vezes o responsável está no andar de cima, engravatado, tomando uísque e zombando da nossa cara.
1: Para colocar o programa Brasil contra o Crime Organizado em prática, o governo prevê mais de R$1 bilhão em recursos diretos já em 2026. São quase 390 milhões para combater o fluxo de dinheiro ilegal, 330 milhões para reforçar presídios, 201 milhões para investigação de homicídios e 145 milhões para enfrentar o tráfico de armas. Além disso, será criada uma linha de crédito de 10 bilhões de reais para estados e municípios investirem em equipamentos, tecnologia e estrutura para as forças de segurança. Reportagem Márcia Fernandes.
5: E a gente segue falando sobre esse plano lançado hoje, mais especificamente sobre o eixo voltado às políticas penais.
0: Está prevista a criação do Centro Nacional de Inteligência Penal, além da aquisição de equipamentos, realização de operações nacionais e capacitação de servidores.
5: E para falar mais sobre o assunto, temos conosco ao vivo pela internet o secretário nacional de Políticas Penais, André Garcia. Boa noite, secretário.
6: Boa noite, Luciana. Boa noite, Nazi Brum. Boa noite a todos os nossos ouvintes.
5: Secretário, no que se refere às políticas penitenciárias, o que o senhor pode falar para a gente sobre as medidas que serão adotadas e os investimentos que serão feitos, inclusive em presídios estaduais?
6: Bem, o nosso programa, ele teve uma premissa importante, que foi a orientação do presidente Lula e do ministro Wellington César, de também aproveitar o que vinha dando certo, experiências exitosas e programas do governo junto com os estados e o Distrito Federal, que já estavam funcionando e que precisavam de certa forma, de maior robustez e maior aporte financeiro. Essa premissa, por exemplo, foi a que regeu o eixo 1, que trata de asfixia financeira do crime organizado, e que teve como parâmetro a recente Operação Carbono Oculto, uma operação que foi realizada em parceria com a Receita Federal, Polícia Federal e o Estado de São Paulo, e foi muito exitosa porque atingiu fortemente a criminalidade organizada entranhada em instâncias de poder econômico que comumente não são atingidas em operações policiais. A mesma premissa nós usamos no sistema penitenciário, porque nós temos um modelo de excelência que é administrado pelo governo federal, que é o sistema penitenciário federal, seguro, rígido, que permite um controle e monitoramento de diversas lideranças criminosas no nosso país. São 5 unidades, 5 presídios federais.

0: federais estão espalhados pelo país e são administrados pelo governo federal. E a nossa pretensão é, após identificadas as unidades, os presídios nos estados, que precisavam, porque abrigavam lideranças criminosas locais, precisavam de uma elevação do padrão de segurança, foi exatamente isso. Elevar o padrão de segurança para protocolos, treinamentos, capacitações e, importante, equipamentos de segurança similares ao que nós aplicamos nos presídios federais. E assim, isolar lideranças criminosas e não permitir que essas lideranças impactem na segurança pública do cidadão e da cidadã brasileira.
1: Secretário, uma das estratégias, como o senhor falou, é isolar essas lideranças criminosas. E uma das ideias é interromper a comunicação entre esses detentos. Como que está previsto nesse plano?
0: Bem, há um conjunto de ações que tem esse objetivo. Primeiro, reforçar, robustecer os protocolos de segurança nessas unidades dos estados, treiná-los, que é para aplicação de protocolos rígidos, semelhantes ao que são aplicados no sistema penitenciário federal. Não há incidência, para que o nosso ouvinte, também quem está nos vendo aqui pelas redes sociais, não há incidência de celulares nem de objetos ilícitos nas penitenciárias federais. E nós queremos isso em todas as penitenciárias que nós escolhemos como mais sensíveis em todos os estados. Não queremos objetos ilícitos, não queremos celulares e não queremos nenhum tipo de droga ou arma branca ou qualquer outro tipo de artefato que seja utilizado contra os policiais penais, contra a sociedade. E essa foi a premissa, como disse, que foi implementada, que está sendo implementada, que será implementada com o nosso programa Brasil contra o Crime Organizado. Além do treinamento, nós vamos doar equipamentos que vão elevar o nível de segurança, treinar os policiais e servidores também para a utilização desses equipamentos. Por exemplo, eu posso dizer aqui drones modernos para vigilância, kits de varredura eletrônica que vão permitir levantar onde há aparelhos eletrônicos ligados ou desligados, celulares em presídios, identificar onde estão esses celulares e retirá-los das celas, se for o caso, aparelhos de raio-x, scanner corporais, e também o governo federal, de forma inédita, vai realizar a contratação de bloqueadores de celulares e vai, com essa contratação, disponibilizar para que os estados possam, nas unidades, aplicar essa tecnologia de silenciamento de comunicação. Então, além disso, nós vamos realizar operações programadas, que são operações voltadas para identificar esses equipamentos, esses aparelhos eletrônicos nessas unidades e retirá-las, que são as operações modo avião, que nós denominamos assim. Usamos um equipamento que permite o rastreamento de aparelhos eletrônicos, que são equipamentos nossos aqui da Secretaria Nacional de Políticas Penais e da Polícia Penal Federal, e também a Operação MUTI, que é a operação organizada com os estados para retirada desses celulares e de qualquer outro material ilícito que esteja nas prisões. Ou seja, vamos atuar com inteligência, equipamentos, treinamento e operações policiais intensas, de modo a não permitir que haja comunicação desses presídios, de indivíduos custodiados nesses presídios, para além dos muros das unidades penais.
2: Secretário, e como é que vai funcionar esse Centro Nacional de Inteligência Penal? Ele vai ter ações integradas aí com todos os estados?
0: Exato, ele vai nos ajudar, inclusive, na coordenação dessas operações que hoje nós coordenamos aqui diretamente da Secretaria, as operações MUTI e modo avião, que são operações nacionais realizadas em diversos estados ao mesmo tempo. Vai congregar também policiais penais das diversas polícias estaduais, vai permitir um maior fluxo de informações, num modelo muito semelhante ao que se chama de centro de fusão de informações, ou nos Estados Unidos conhecido como Fusion Centers, que são centros em que estão todas as agências policiais, no nosso caso, de todas as polícias, representantes de todas as polícias penais, inclusive a federal, que vão conviver, trocar informações, coordenar operações e dar um dinamismo maior às ações no ponto de vista nacional.
1: Então tá ótimo, secretário. É uma área muito importante e o governo está de olho nisso, então, né?
0: Exatamente, é uma área fundamental para a segurança pública do cidadão brasileiro, né? É onde tudo começou, porque as organizações criminosas surgiram nos presídios e vão terminar, porque a determinação do governo é essa: controlar e manter esses indivíduos isolados e não permitir que haja comunicação nem influência na vida do cidadão que vive fora dos muros dos presídios.
2: Bom, nós conversamos com André Garcia, secretário nacional de Política Penal. Secretário, muito obrigado pela entrevista à Voz do Brasil.
0: Eu que agradeço a oportunidade, estou aqui sempre à disposição de vocês e dos nossos ouvintes.
1: O período de seca está começando na região central do Brasil.
2: E com ele vem o maior número de ocorrências de incêndios florestais.
1: Viaturas e equipamentos que vão ajudar no combate ao fogo foram entregues hoje pelo governo federal.
2: Os investimentos são do Fundo Amazônia e pela primeira vez serão aplicados nos biomas Cerrado e Pantanal.
3: Caminhões especializados no combate a incêndios florestais, caminhonetes 4x4 equipadas, sopradores e aeronaves remotamente pilotadas. Os equipamentos entregues nesta terça-feira vão fortalecer a atuação em áreas de difícil acesso e reduzir o tempo de resposta aos incêndios no Cerrado e Pantanal. O investimento total de R$150 milhões vem do Fundo Amazônia, administrado pelo Banco Nacional de Desenvolvimento Econômico e Social, BNDES. Segundo o ministro da Justiça e Segurança Pública, Wellington César Lima, esse é o maior investimento já realizado pelo governo federal para ampliar o combate aos incêndios florestais. O ministro destacou ainda que a entrega vai agilizar o trabalho de combate ao fogo.
4: Cada minuto reduzido no tempo de resposta significa menos destruição ambiental, menos prejuízo econômico e mais proteção para a população brasileira.
3: Os equipamentos vão beneficiar os corpos de bombeiros militares do Piauí, Bahia, Goiás, Minas Gerais, Mato Grosso do Sul e Distrito Federal, além da Força Nacional de Segurança Pública e Brigadas Florestais. A medida faz parte da Política Nacional de Manejo Integrado do Fogo, criada em 2024 e gerida pelo Ministério do Meio Ambiente e Mudança do Clima. O ministro da pasta, João Paulo Capobianco, lembrou que o governo também tem fortalecido o planejamento e alcançado bons resultados no combate aos incêndios florestais.
5: Atualmente, nós temos reuniões a cada 2 meses com os maiores meteorologistas do Brasil e do exterior para monitorar permanentemente os cenários de risco climático e de risco, portanto, de incêndios. Esse dado é traduzido em planejamento, é levado para a sala de situação e articula e organiza a ação do governo federal. Nós, em 2025, reduzimos a área queimada no Brasil inteiro em 39%.
3: Esse é o primeiro investimento do Fundo Amazônia em biomas fora da Amazônia Legal. O fundo, restituído em 2023, após 4 anos de paralisação, já aprovou mais de R$400 milhões para apoiar os corpos de bombeiros de 9 estados da Amazônia Legal no combate a incêndios. Reportagem Gabriela Noronha.
1: O presidente Lula acaba de anunciar que zerou os impostos para compras de até US$50 sobre compras internacionais online, tributos que ficaram conhecidos como taxa das blusinhas.
2: Segundo o secretário executivo do Ministério da Fazenda, Rogério Seron, essa medida só pôde ser anunciada após o combate ao comércio ilegal.
6: Isso só foi possível depois de um avanço muito significativo para regularizar o setor. O contrabando, que era uma marca presente nesse setor, ele foi eliminado. Agora um setor regularizado e continuará regular vai poder usufruir dessa isenção, dessa zeragem de tributação sobre esses produtos. Isso vai beneficiar a população mais carente, mais pobre, que utiliza muito dessas plataformas para adquirir produtos que são muito importantes para o seu dia a dia.
1: A mudança será publicada em edição extra do Diário Oficial de hoje e já passa a valer a partir de amanhã.
2: Estudantes com dívidas no Fundo de Financiamento Estudantil, FIES, podem realizar a renegociação de débitos a partir de amanhã por meio do Desenrola FIES.
1: Os contratos em atraso poderão ser quitados com descontos de até 99% sobre o valor da dívida.
2: A expectativa é atender mais de 1 milhão de estudantes.
7: Pode participar do programa quem teve contrato firmado até 2017 e que estava na fase de pagamento em 4 de maio de 2026. A negociação pode ser feita até 31 de dezembro deste ano. A expectativa é que mais de 1 milhão de estudantes sejam beneficiados com refinanciamento. O Desenrola Fies faz parte do novo Desenrola Brasil, programa lançado pelo governo federal no início deste mês para reorganizar a vida financeira de milhões de brasileiros e ampliar o acesso ao crédito em melhores condições. A medida, no entanto, não prevê a utilização do FGTS para abatimento das dívidas, como acontece em outras renegociações do Desenrola Brasil. Outra vantagem é para os estudantes que mantêm os pagamentos em dia. O programa oferece a possibilidade de quitação integral do débito com 12% de desconto sobre o saldo devedor. Para facilitar o atendimento, todo o processo de renegociação será realizado pelos canais digitais do banco responsável pelo contrato. No portal do Ministério da Educação foi publicada uma matéria com o passo a passo da renegociação. Acesse gov.br/mec e saiba mais. Reportagem Talita Albuquerque.
2: E ainda sobre o Desenrola, mas desta vez para o agricultor familiar que está com as contas no vermelho.
1: O Desenrola Rural está a todo vapor com descontos de até 96% do valor da dívida.
2: A iniciativa quer melhorar a saúde financeira dos produtores rurais e facilitar o acesso ao crédito de olho na safra 2026-2027.
8: Nas praias de Tamandaré, no litoral do Pernambuco, Fabrício do Nascimento aprendeu a pescar com os avós e se dedica à atividade artesanal ao longo de 20 anos. Recentemente, decidiu aumentar a renda e investiu na criação de abelhas. Durante a pandemia, o novo negócio virou um problema e o que antes era investimento virou dívida, como relembra Fabrício.
9: E foi na época que eu comecei a tirar meu primeiro empréstimo, foi em torno de R$ 2.500. Tive uns problemas no decorrer da pandemia, não tive condições de pagar.
8: Foi só no ano passado que Fabrício conseguiu a tão esperada saúde financeira nos negócios. O produtor rural aderiu ao programa de renegociação de dívidas do governo do Brasil. Os descontos permitiram que ele limpasse o nome e pudesse sonhar alto.
9: Quitei essa dívida, investi na minha área da pesca e na área da apicultura. Eu estou querendo um investimento maior. Meu sonho é fazer minha agroindústria, para produção de mel também.
8: O sonho de Fabrício e de outros agricultores rurais pode se tornar realidade com o novo Desenrola Rural. O programa permite renegociação e liquidação de débitos com descontos que chegam até 96% e atende quem tem débitos vinculados ao Programa Nacional de Fortalecimento da Agricultura Familiar, o PRONAF. Podem ser beneficiados agricultores familiares, assentados da reforma agrária, pescadores artesanais, povos e comunidades tradicionais e cooperativas da agricultura familiar. A expectativa é que os descontos ajudem os produtores a planejar a safra 2026-2027, como explica a ministra do Desenvolvimento Agrário e Agricultura Familiar, Fernanda Machiavelli.
10: Nós conseguimos, no âmbito do Desenrola Brasil, reabrir o Desenrola Rural. Agora, nessa nova rodada, nós de novo temos condições muito favoráveis para essa renegociação. São descontos bastante convidativos para conseguir promover essa regularização das dívidas dos agricultores familiares. Nós esperamos que a partir do Desenrola Rural, os agricultores familiares voltem a acessar o crédito do PRONAF, estejam na produção de alimentos, participando ativamente da ampliação da nossa safra 2026-2027.
8: A adesão ao Desenrola Rural pode ser feita até 20 de dezembro de 2026. Para as dívidas do PRONAF ou contratadas junto a instituições financeiras, a regularização deve ser feita diretamente nessas empresas. Se o débito estiver na dívida ativa da União, é possível limpar o nome diretamente no site do Regularize. Mais informações sobre o Desenrola Rural, acesse gov.br/MDA. Reportagem Edinaldo Júnior.
1: E hoje a ministra do Desenvolvimento Agrário e Agricultura Familiar, Fernanda Machiavelli, apresentou um balanço das ações voltadas ao setor.
2: Ela destacou as políticas voltadas às mulheres rurais, com a implementação de 110 mil quintais produtivos, que são espaços de produção diversificada de alimentos saudáveis, sementes e insumos, fundamentais para a soberania e a segurança alimentar.
1: A União Europeia retirou o Brasil da lista de países autorizados a exportar produtos de origem animal destinados ao consumo a partir de 3 de setembro.
2: Por meio de nota, o governo brasileiro informou que recebeu com surpresa a notícia e que tomará prontamente todas as medidas necessárias para reverter essa decisão.
1: O chefe da delegação do Brasil junto à União Europeia já tem reunião agendada para amanhã com as autoridades sanitárias do bloco.
2: O Brasil é o maior exportador do mundo de proteínas de origem animal e o principal fornecedor de produtos agrícolas ao mercado europeu.
1: todas as informações sobre pré-natal, parto, puerpério, cuidados com o bebê, vacinação, alimentação, saúde mental e rede de apoio. Tudo em um único lugar.
2: E agora é disponível também pelo celular com mais praticidade e segurança.
1: É a nova caderneta brasileira da gestante, lançada hoje no Rio de Janeiro pelo ministro da Saúde, Alexandre Padilha.
11: Márcia Silva de Araújo, de Planaltina, no Distrito Federal, está grávida de 4 meses. É a sua terceira gestação, mas ela ainda toma todos os cuidados necessários nessa fase. As vacinas estão em dia e todo mês tem consulta de pré-natal.
12: Saio de uma, já tem outra no outro mês. E é um momento muito delicado, que a mãe tem que ser acompanhada, sim. Você está gerando um bebê, você tem que ter uma assistência da família e do posto de saúde. Eu acho muito importante.
11: Para facilitar e ampliar a organização de exames de pré-natal e dos cuidados com as mães e seus bebês, o Ministério da Saúde lançou nesta terça-feira a nova caderneta brasileira da gestante. A versão reformulada do documento reúne todas as informações da mulher desde a gravidez ao pós-parto. Outra novidade é que o conteúdo da caderneta agora vai estar integrado com o Meu SUS Digital. Tudo na palma da mão, para garantir um atendimento mais qualificado a gestantes, de acordo com o ministro da Saúde, Alexandre Padilha.
13: Nós temos 85% das equipes de saúde da família no Brasil inteiro que usam já o prontuário eletrônico do Ministério da Saúde. Então, a expectativa é que ele fique na mão da gestante, na mão dos profissionais de saúde, como se fosse a verdadeira bíblia da gestação, do cuidado das mulheres no nosso país.
11: O documento também traz informações de cidadania, como saúde mental, luto materno e parental e violência obstétrica. E tem espaço para registros específicos sobre o acompanhante, métodos de alívio da dor, posições para o parto, procedimentos a serem evitados e rede de apoio. Maria Silva de Araújo, do Início da Matéria, aprovou a novidade.
12: Vai melhorar bastante no sentido de facilitar a nossa vida. Hoje em dia também está sendo tudo digital. E aí eles vão passando do computador para o outro. Então, assim, é maravilhoso.
11: Além da versão digital, serão distribuídos 3 milhões e 200 mil exemplares da caderneta física em todo o Brasil. Reportagem Natália Koslick.
2: O acesso à caderneta brasileira da gestante é feito pelo aplicativo Meu SUS Digital, disponível para Android e iOS ou pela versão web da plataforma.
1: Estão abertas as inscrições para o Fórum Nacional da Rede de Parcerias, promovido pelo Ministério da Gestão e da Inovação em Serviços Públicos.
2: O evento busca aprimorar as políticas públicas e o impacto dos serviços na vida do cidadão, com mais de 240 painéis, palestras e oficinas.
1: O evento será realizado entre 9 e 11 de junho no Centro de Convenções Ulisses Guimarães, em Brasília.
2: As inscrições são gratuitas e podem ser feitas no endereço gov.br/rede de parcerias.
1: E essas foram as notícias do Governo do Brasil.
2: Uma realização da Secretaria de Comunicação Social da Presidência da República.
1: Com produção da empresa Brasil de Comunicação.
2: Fique agora com as notícias do Poder Judiciário e do Congresso Nacional. Uma boa noite.
1: Boa noite para você e até amanhã.
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16: STF pede novas providências de órgãos para aprimorar transparência das emendas parlamentares.
17: STJ afasta indenização do DPVAT em acidente ocorrido durante prática de crime.
16: Justiça do Trabalho registra mais de 600 mil casos de assédio moral.
17: Boa noite, eu sou Marcela Luiza.
16: E eu sou Marcelo Della Libera.
17: Supremo Tribunal Federal pede novas providências para reforçar a transparência e o controle sobre as emendas parlamentares.
16: A decisão é do ministro Flávio Dino e envolve órgãos de fiscalização do Senado, do Governo de São Paulo e da Justiça Eleitoral. Carolina Chaves.
18: Na decisão, Flávio Dino pediu ao Tribunal de Contas da União informações sobre o funcionamento de um painel de acompanhamento das emendas parlamentares e cobrou esclarecimentos da Controladoria Geral da União sobre limitações na estrutura do órgão. O ministro também quer explicações do Senado sobre a possibilidade de ampliar regras contra nepotismo envolvendo suplentes de senadores e familiares. Já o governo de São Paulo deverá esclarecer suspeitas de acordo político relacionado à destinação de emendas de bancada federal. A decisão ainda determina que assembleias legislativas e a Câmara Legislativa do Distrito Federal comprovem a adaptação das regras locais ao modelo federal de execução das emendas. O relator também encaminhou ao Tribunal Superior Eleitoral e à Procuradoria-Geral Eleitoral pedidos de análise sobre possíveis riscos de uso irregular de emendas parlamentares em campanhas eleitorais.
17: A indenização do extinto seguro DPVAT não é devida se o acidente de trânsito ocorreu durante a prática de crime.
16: Esse posicionamento é do STJ. Fátima Uchoa.
19: Um homem roubou uma motocicleta com a qual logo depois sofreu acidente de trânsito. Ele pediu a indenização do seguro obrigatório DPVAT, que hoje está extinto, e a Justiça do Paraná determinou o pagamento. No entanto, a quarta turma do STJ deu provimento ao recurso especial da seguradora. Para a ministra relatora Isabel Galotti, a existência de conduta dolosa da vítima afasta a cobertura securitária quando o risco é deliberadamente provocado, como no caso do roubo de veículo com o uso da motocicleta subtraída.
17: Justiça do Trabalho registra mais de 600 mil casos de assédio moral.
16: O levantamento considerou o período de 2020 a 2025. William Nascimento.
20: Nos quatro primeiros meses de 2026, já foram formalizadas mais de 30 mil ações por assédio moral. Ele está no comentário constrangedor, na punição injusta, na intimidação, em situações que afetem a dignidade de quem trabalha e causem danos à saúde física e mental. E a empresa é responsável por atitudes como essa. Se não cuidar do ambiente de trabalho, pode responder por isso. E esse é o alerta do coordenador-geral do programa Trabalho Seguro, ministro Agra Belmonte. Investimento é prevenir. Custo é a empresa ter de pagar indenizações.
17: A partir do dia 15 de maio, pré-candidatos já podem começar a arrecadar dinheiro para financiar as campanhas das eleições gerais de 2026.
16: Um dos meios de arrecadação é por meio do financiamento coletivo, conhecido como vaquinha virtual. Estevam Furtado.
21: A vaquinha virtual já foi usada nas eleições de 2018, 2020, 2022 e 2024. O modelo, também chamado de crowdfunding, permite arrecadar recursos pela internet, por sites, aplicativos e plataformas digitais. As empresas que oferecem esse serviço precisam estar cadastradas e aprovadas pelo Tribunal Superior Eleitoral, além de serem contratadas antes por pré-candidatos ou partidos, conforme prevê a Lei das Eleições. A página sobre financiamento coletivo já está disponível no portal do TSE. Até agora, quatro empresas foram aprovadas para atuar nas eleições de outubro e outras duas estão com cadastro incompleto.
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17: Uma boa noite.
16: Boa noite.
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1: Eu sou Paula Groba e estes são os destaques de hoje do Jornal do Senado, que começa agora. Plenário aprova a renovação automática da CNH para bons motoristas. Avança projeto que endurece punições para fraudes no mercado financeiro. Aprovadas regras mais rígidas para o fechamento de escolas rurais. Boa noite. Motoristas com bom histórico no trânsito garantiram mais facilidade para renovar a carteira de habilitação. O plenário aprovou hoje a medida provisória que permite a renovação automática da CNH para condutores inscritos no Registro Nacional Positivo de Condutores, cadastro que reúne quem não cometeu infrações de trânsito no período de 12 meses. Mas o texto aprovado pelo Congresso inclui ainda a necessidade de exame médico para a renovação. A proposta segue agora para a sanção presidencial. Os detalhes com o repórter Alexandre Campos.
2: Relator da medida provisória, quando o texto esteve na comissão mista, o senador Renan Filho, do MDB de Alagoas, afirmou que dificultar o acesso à CNH impede que muitas pessoas entrem no mercado de trabalho.
3: É por isso que o Brasil vive, de certa maneira, um apagão de motoristas de caminhão, especialmente os caminhões de grande porte. Porque a burocracia afugenta o jovem da primeira habilitação. E ao fazê-lo, afugenta também a formação de condutores profissionais.
2: A renovação automática da CNH deverá ser precedida de exames de aptidão física e mental. Essa exigência foi novidade, já que não constava no texto original da MP. Renan Filho acatou emenda para reintroduzir essa obrigatoriedade. De acordo com o texto aprovado, o motorista habilitado poderá optar pela CNH digital gratuita caso prefira não pagar pelo documento físico. A MP, que segue para sanção, ainda prevê a correção anual pelo IPCA dos valores referentes aos exames de aptidão física e mental e de avaliação psicológica a serem fixados nacionalmente pela União.
1: E brasileiros que sofrem com dores persistentes por meses ou até anos poderão ter atendimento mais especializado no SUS. O plenário aprovou um projeto que estabelece regras para o cuidado de pessoas com dor crônica na rede pública de saúde. A proposta garante atendimento integral aos pacientes e cria o Dia Nacional de Conscientização e Enfrentamento da Dor Crônica em 5 de julho. O texto segue para a sanção presidencial. Carros abandonados em ruas e terrenos públicos, além de prejudicarem a paisagem urbana, podem acumular água, atrair vetores de doenças e causar danos ao meio ambiente. E para enfrentar esse problema, a Comissão de Meio Ambiente aprovou um projeto que obriga os proprietários a retirar os veículos abandonados que representem risco à saúde pública ou ao meio ambiente. Os detalhes com Patrícia Oliveira.
4: O projeto do senador Confúcio Moura, do MDB de Rondônia, foi relatado pela senadora Tereza Cristina, do Progressistas de Mato Grosso do Sul. Ela alterou a lei do desmonte e o Código de Trânsito Brasileiro para acelerar o destino de carros apreendidos e não reclamados, por meio de leilões. Uma das novidades é a integração ao Sistema Nacional de Resíduos Sólidos para rastrear peças retiradas de veículos e combater o mercado ilegal. A ideia é priorizar a chamada economia circular. Antes de reciclar ou descartar um veículo, será obrigatório tentar reaproveitar peças e componentes em boas condições, como destacou a senadora Tereza Cristina.
5: Com isso, damos um passo concreto para reduzir impactos ambientais, organizar o setor e transformar passivos em oportunidades econômicas.
4: Empresas de desmontagem também terão de tratar corretamente fluidos e resíduos poluentes. O projeto segue para análise da Comissão de Assuntos Econômicos.
1: O senador Paulo Paim, do PT do Rio Grande do Sul, elogiou o programa Brasil contra o Crime Organizado, lançado pelo governo federal. Segundo ele, a iniciativa articula inteligência, integração entre os entes federativos e mais de 11 bilhões de reais em investimentos para o enfrentamento das facções criminosas. Paim destacou que o programa prevê ações contra a lavagem de dinheiro, o tráfico de drogas e o crime organizado nos presídios, além de medidas para aumentar a elucidação de homicídios. O senador também defendeu a importância de políticas sociais, educação e geração de emprego no combate à criminalidade.
6: O crime organizado não se combate apenas na ponta, no confronto direto. É preciso atingir suas estruturas, suas fontes de financiamento, sua capacidade de articulação e o seu poder de infiltração. Não basta prender executores, é preciso prender, mas também desmontar os esquemas de lavagem, recuperar ativos e cortar o fluxo ilícito que sustenta essas organizações.
1: Já o senador Espiridião Amin, do PP de Santa Catarina, criticou a decisão do ministro do STF, Alexandre de Moraes, que suspendeu a aplicação da lei da dosimetria até a análise do plenário da corte. Segundo o parlamentar, a medida representa interferência em uma decisão do Congresso Nacional. Amin também defendeu a revisão das penas aplicadas aos envolvidos nos atos de 8 de janeiro e afirmou que o Congresso deve avançar no debate sobre a anistia aos condenados.
7: Se ele acha que a lei é inconstitucional, ele tem que submeter imediatamente. Mas a lei entra em vigor. Quer dizer, agora o ônus da decisão do Supremo é do cidadão que foi beneficiado pela dosimetria. Quer dizer, a decisão soberana do Congresso fica condicionada ao despacho monocrático.
1: Dinheiro desviado, balanços maquiados e investidores enganados. Fraudes no mercado financeiro que podem causar prejuízos bilionários e abalar a confiança na economia passaram a ser alvo de regras mais duras no Senado. A Comissão de Assuntos Econômicos aprovou hoje um projeto que prevê a prisão para fraudes contábeis e a manipulação de informações que levem investidores ao erro no mercado de capitais. Os detalhes com a repórter Marcela Cunha.
8: A proposta da senadora Augusta Brito, do PT do Ceará, foi apresentada depois do caso das lojas americanas. O texto aprovado pune a fraude contábil, como alterar balanços, informar dados falsos ou esconder operações realizadas pela empresa. A pena prevista é de 2 a 6 anos de prisão e multa. O relator, senador Oriovisto Guimarães, do PSDB do Paraná, afirmou que o texto foi ajustado para deixar mais claro o que deve ser considerado crime, sem gerar insegurança jurídica no mercado de ações.
9: É preciso que essa legislação seja muito objetiva. Até porque nesse mercado de ações é impossível a qualquer administrador garantir resultados. Tá? É sempre uma dúvida. Mercado de ações você pode ganhar e você pode perder. No Brasil ou em qualquer lugar do mundo. Então nós precisamos tomar muito cuidado na tipificação desses crimes para não criar insegurança jurídica e para não criar mais ilusão ainda para o aplicador.
8: A proposta também prevê aumento da pena quando a fraude causar grandes prejuízos, atingir muitas vítimas ou abalar a confiança no sistema financeiro. Em caso de condenação, o responsável poderá ficar impedido de exercer atividade empresarial ou ocupar cargos de direção, conselho ou gerência. O projeto segue para a Comissão de Constituição e Justiça.
1: E o fechamento de escolas em áreas rurais, indígenas e quilombolas poderá ter regras mais rigorosas no país. O Senado aprovou um projeto que impede que decisões baseadas apenas em custos definam um encerramento dessas unidades. A proposta que segue para a sanção presidencial determina que o fechamento dessas escolas leve em conta não só os critérios econômicos, mas também o impacto social, cultural e as condições de acesso dos estudantes à educação. O repórter Rodrigo Rezende tem as informações.
10: A Comissão de Educação aprovou uma proposta apresentada pelo então senador Messias de Jesus, do Republicanos de Roraima, que cria normas para o fechamento de escolas rurais, indígenas e quilombolas. A relatora da proposta, senadora Jussara Lima, do PSD do Piauí, teve seu texto apresentado na comissão pela senadora Damaris Alves, do Republicanos do Distrito Federal. Ela destaca que o fechamento de uma escola não pode levar apenas em conta o aspecto econômico.
11: Assegurar que decisões dessa magnitude não sejam tomadas de forma discricionária ou baseadas unicamente em critérios, presidente, de eficiência econômica, sem a devida consideração dos impactos sociais, culturais e pedagógicos.
10: A proposta prevê que, em caso de necessidade de fechamento da escola, será assegurado à comunidade escolar o prazo de 1 ano para a solução dos problemas gerados pelo fechamento. Um dos itens que deverá ser observado é um estudo da distância a ser percorrida pelos alunos em uma possível nova escola. A proposta segue para a sanção presidencial.
1: Trabalhos técnicos de Eliseu Caires, o Jornal do Senado fica por aqui. Acompanhe agora as notícias da Câmara dos Deputados. Boa noite e até amanhã.
12: Jornal. Câmara dos Deputados. Deputados analisam política para enfrentar os efeitos da seca no semiárido.
13: Projeto suspende pagamento de financiamento agrícola devido ao El Niño.
12: Comissão aprova punição para casos de violência digital contra a mulher.
13: Boa noite. Comissão aprova punição para uso de IA em ações de violência contra a mulher. A repórter Maria Neves nos conta sobre os casos.
14: A Comissão de Constituição e Justiça da Câmara dos Deputados aprovou o projeto de lei que torna crime alterar ou criar fotos, vídeos e áudios com uso de inteligência artificial para praticar violência contra a mulher. Quem incorrer na prática ficará sujeito à reclusão de 2 a 4 anos, além de multa. De acordo com o novo tipo penal, é crime adulterar, criar, manipular ou produzir fotos, vídeos e áudios utilizando sistemas de inteligência artificial. Para que a conduta seja punida, a manipulação deve ter o intuito específico de causar constrangimento, humilhação, assédio ou ameaça à mulher no contexto de violência doméstica e familiar. O relator, deputado pastor Marco Feliciano, do PL de São Paulo, destacou que a violência digital, ao distorcer a realidade e promover humilhações, assédios e ameaças, aumentam a vulnerabilidade das vítimas, causando danos emocionais e sociais.
15: Esse tipo de violência digital, que muitas vezes ocorre paralelamente a agressões físicas ou psicológicas tradicionais, amplifica o controle e o abuso sobre as mulheres, dificultando ainda mais o processo de superação e denúncia. É fundamental que a legislação avance na mesma velocidade que as tecnologias, garantindo que crimes cometidos por meio de inteligência artificial sejam tipificados e punidos de maneira adequada.
14: Ao apresentar o projeto, o deputado Fred Linhares, do Republicanos do Distrito Federal, também argumentou que a rápida evolução tecnológica possibilita a criação e a disseminação de conteúdos falsos e prejudiciais que aumentam ainda mais a vulnerabilidade das mulheres e agravam o impacto psicológico e social para as vítimas. A proposta que torna crime alterar ou criar fotos, vídeos e áudios com o uso de inteligência artificial para praticar violência contra a mulher ainda terá de ser votada pelo plenário. Da Rádio Câmara de Brasília, Maria Neves.
12: Justiça. Silvio Antônio do PL do Maranhão defende proposta de sua autoria voltada à imparcialidade do judiciário que determina uma quarentena para políticos que desejem ocupar cargos na magistratura. Para ele, os postos não podem ser utilizados como recompensas partidárias.
13: Silvio Antônio sustenta que o cidadão que necessita da justiça deve ser julgado com isenção e ser resguardado de decisões orientadas por agendas políticas e ideológicas. Ele entende que atualmente muitos representantes do judiciário têm desrespeitado essa determinação constitucional.
12: O PSOL entrou com uma ação direta de inconstitucionalidade no STF contra a redução de penas aos envolvidos nos atos de 8 de janeiro. Chico Alencar, do Rio de Janeiro, alega que a sessão do Congresso que derrubou o veto presidencial à matéria teve irregularidades.
13: Chico Alencar alega que qualquer anistia deve ser precedida de um debate com a população. Ele sustenta ainda que não houve arrependimento dos acusados para justificar o perdão e que a punição é necessária para proteger a democracia e garantir a ética na política nacional.
12: Sérgio Turra, do PP do Rio Grande do Sul, critica a decisão do STF que suspendeu a chamada Lei da Dosimetria, recentemente aprovada pelo Congresso Nacional. Ele afirma que a medida desrespeita a decisão da Câmara e do Senado.
13: Sérgio Turra pede abertura de processo de impeachment contra o ministro Alexandre de Moraes. Ele argumenta que o caso compromete a independência harmônica entre os poderes por invadir as competências do legislativo.
12: Relações Exteriores. Luiz Lima, do Novo, do Rio de Janeiro, critica a participação de brasileiros em uma embarcação interceptada por Israel próximo a Gaza. O deputado afirma que a missão tem caráter de propaganda política favorável ao Hamas e não de ajuda humanitária à população palestina.
13: Luiz Lima questiona a incoerência de grupos que se colocam como defensores de causas internacionais, mas não enfrentam a violência no Brasil. Para ele, ao libertar os brasileiros, Israel age com mais senso de justiça do que o STF no caso dos condenados pelo 8 de janeiro.
12: Política. De acordo com o Marcon, do PT do Rio Grande do Sul, recentes operações da Polícia Federal indicam o envolvimento de lideranças da oposição no escândalo do Banco Master. O deputado critica a articulação de projetos que, segundo ele, beneficiavam instituições financeiras com recursos públicos.
13: Na visão de Marcon, partidos de oposição priorizam interesses do setor financeiro em detrimento de pautas trabalhistas, como o fim da jornada 6x1. O deputado defende o aprofundamento das investigações sobre a atuação de agentes políticos no caso.
12: Segurança Pública. Reginaldo Lopes, do PT de Minas Gerais, elogia o lançamento do programa Brasil contra o Crime Organizado. O parlamentar lembra que o governo federal já encaminhou ao Congresso propostas de combate às facções criminosas e de integração das forças de segurança pública.
13: Reginaldo Lopes informa que o governo prevê investimentos de 11 bilhões de reais em ações de segurança. O deputado também destaca operações da Polícia Federal para enfraquecer financeiramente grupos ligados ao crime organizado.
12: Alexandre Lindenmaier, do PT do Rio Grande do Sul, classifica como histórica a criação do Programa Nacional de Combate ao Crime Organizado, lançado pelo governo federal. Ele elogia a articulação entre União, estados e municípios, além dos investimentos previstos para o setor.
13: Na visão de Alexandre Lindenmaier, o programa prioriza o combate ao financiamento do crime, ao tráfico ilegal de armas e à atuação de facções dentro dos presídios. Segundo ele, a proposta também amplia o controle nas unidades prisionais e fortalece as ações de inteligência.
12: Paulão, do PT de Alagoas, cumprimenta o Poder Executivo pelo lançamento do programa Brasil contra o Crime Organizado. A iniciativa prevê investimentos de 11 bilhões de reais para atacar o poder financeiro de facções criminosas em todo o país.
13: Paulão cita relações entre grupos criminosos, banqueiros e refinarias, como exemplo de ligações a serem asfixiadas pelo programa. Para ele, a presença de autoridades dos três poderes na cerimônia de lançamento demonstra a união de esforços em torno da solução para o problema.
12: Patrus Ananias, do PT de Minas Gerais, critica a proposta que permite ao trabalhador usar recursos do FGTS para comprar armas de fogo e munições. O parlamentar defende o fortalecimento de políticas públicas de proteção à população em vez de ações que ampliem o acesso a armamentos.
13: Patrus Ananias afirma que o enfrentamento da violência deve priorizar a estruturação das polícias, o controle de fronteiras e a luta contra o crime organizado. Na opinião do congressista, o uso de recursos do FGTS para a compra de armas não contribui para a redução dos homicídios no país.
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12: Meio Ambiente. Avança nas comissões da Câmara a proposta que cria uma política para enfrentar os efeitos da seca no semiárido. A repórter Sofia Peçanha tem informações sobre o tema.
17: A Comissão de Meio Ambiente da Câmara dos Deputados aprovou o projeto que institui a política de convivência com a seca nordestina. A proposta prevê diretrizes para enfrentar os impactos da seca no semiárido brasileiro, por meio de ações como sistemas de monitoramento, planos de emergência para estados e municípios e investimentos em abastecimento de água. O texto destaca que a seca é um fenômeno natural e previsível da região, e por isso deve ser tratada com planejamento contínuo por parte do poder público. Entre os objetivos da política estão garantir acesso à água e alimentação, reduzir desigualdades sociais e econômicas, estimular geração de renda, fortalecer a agricultura adaptada ao clima semiárido e promover a recuperação da caatinga. O relator da proposta na comissão, o deputado Fernando Mineiro, do PT do Rio Grande do Norte, destacou a necessidade de integrar políticas públicas já existentes e fortalecer a atuação conjunta entre União, estados e municípios.
18: O que nós fizemos foi adequar né, os termos do projeto, há toda uma política da questão do semiárido, né, a Caatinga, né, nós precisamos chamar a atenção e criar mecanismos como o projeto, como o substitutivo que apresentamos determina. É preciso integrar as ações. Nós temos uma questão grave no Brasil, que é a invisibilidade, digamos assim, do que acontece na Caatinga.
17: A proposta também institui três programas nacionais: o Programa de Segurança Hídrica do Semiárido, voltado à ampliação do abastecimento de água, o Programa Semiárido Produtor de Energia, que incentiva a geração de energia solar, e o Programa de Preservação, Regeneração e Uso Sustentável da Caatinga. O projeto estabelece ainda a meta de preservar pelo menos 17% da Caatinga por meio de unidades de conservação de proteção integral, no prazo de 5 anos, além de contar com incentivo ao pagamento por serviços ambientais e a projetos de crédito de carbono, com prioridade para a inclusão de pequenos produtores e comunidades locais. Para o deputado Fernando Mineiro, as medidas previstas no texto ajudam a estruturar uma política pública permanente para o semiárido brasileiro.
18: O PL conforma uma agenda coerente com a necessidade de previsibilidade climática, integração federativa e proteção de populações vulneráveis.
17: A autora da proposta, a deputada Isa Arruda, do MDB de Pernambuco, afirma que o semiárido brasileiro concentra cerca de 22 milhões de pessoas e enfrenta problemas históricos relacionados à pobreza, ao acesso à água e à vulnerabilidade climática. Ela destaca que a política pretende estimular o desenvolvimento sustentável do semiárido e ampliar a preparação das comunidades para enfrentar períodos prolongados de estiagem. Agora, a proposta que institui a política de convivência com a seca nordestina aguarda análise da Comissão de Finanças e Tributação. Da Rádio Câmara de Brasília, Sofia Peçanha.
19: Desenvolvimento Regional.
13: Bebeto, do PP do Rio de Janeiro, faz uma prestação de contas do seu mandato e destaca o envio de recursos para São João de Meriti. Segundo ele, as verbas foram destinadas principalmente às áreas de saúde, infraestrutura e equipamentos públicos do município.
12: O parlamentar também menciona investimentos em espaços esportivos, reforço da segurança pública e melhorias na mobilidade urbana da Baixada Fluminense. De acordo com Bebeto, as ações buscam ampliar a qualidade dos serviços e a infraestrutura local.
13: Hildo Rocha, do MDB, enaltece o legado de José Sarney à frente do governo do Maranhão. Na avaliação do deputado, a gestão do político foi marcada por obras estruturantes que impulsionaram o desenvolvimento urbano e econômico, principalmente da capital São Luís.
12: O deputado também ressalta iniciativas voltadas à educação durante o período. De acordo com Hildo Rocha, a implantação de ensino mediado por televisão e a ampliação da rede escolar contribuíram para aumentar o acesso dos jovens maranhenses à educação.
13: Albuquerque, do Republicanos, cumprimenta a atual gestão de Roraima. Ele destaca ações urgentes na área de saúde e segurança para recuperar a dignidade da população e a assinatura da progressão de perto de 1.700 servidores, aguardada desde 2022.
12: O deputado ressalta ainda a regularização de salários atrasados e a nomeação de comandantes mulheres na polícia para priorizar o combate à violência do gênero. Albuquerque elogia ainda a iniciativa de colocar a aeronave oficial para atender emergências de saúde e de segurança.
19: Transportes.
13: Charles Fernandes, do PSD da Bahia, cobra do governo federal a retomada das obras da ferrovia Oeste-Leste, especialmente no trecho entre Caetité e Oeste Baiano. O deputado afirma que a paralisação compromete investimentos já feitos há quase 20 anos, sem resultado concreto para a população.
12: Charles Fernandes ressalta que a ferrovia é essencial para escoar a produção agrícola do oeste da Bahia até o Porto Sul, no litoral do estado. Ele avalia que a redução de dependência do transporte por caminhões pode ampliar o desenvolvimento econômico na região.
19: Agricultura.
13: Heitor Chu, do PSD, manifesta apoio aos produtores de tabaco do sul do país e repercute protestos realizados no Rio Grande do Sul. O deputado afirma que os agricultores enfrentam dificuldades com a classificação do produto, redução de preços e altos custos de produção.
12: Ele critica ainda medidas que, em sua visão, penalizam o setor produtivo do tabaco e cobra mais atuação da vigilância sanitária sobre a circulação de cigarros eletrônicos. Para Heitor Chu, a falta de controle sobre esses produtos também amplia riscos à saúde e fortalece o mercado ilegal.
13: Proposta de Dr. Flávio, do PL do Rio de Janeiro, pretende simplificar a comercialização de alimentos artesanais fora dos limites municipais. Para tanto, ele sugere padronizar a fiscalização entre os diferentes órgãos e unificar as licenças no selo de inspeção municipal.
20: E o selo de inspeção municipal, se ele for bem inspecionado na cidade, o mesmo profissional que faz a inspeção, ele vai fazer também a nível estadual e a nível federal. E cabe ao Ministério da Agricultura, o MAPA, essa autorização para que esse produto possa ser comercializado fora do seu município. Então, o que a gente quer hoje é simplificar que o nosso pequeno e médio produtor, produtor artesanal, que já herdou da sua família essa produção, ele consiga comercializar o seu produto. O Brasil hoje tem mais de 5.600 municípios e quase todos eles têm agricultura familiar e o produtor artesanal. Então, esse projeto só é um parágrafo na lei que autorize o nosso pequeno e médio produtor a comercializar o seu produto em municípios vizinhos.
12: De acordo com o Dr. Flávio, a escolha por um único selo vai impedir a apreensão e descarte de alimentos seguros para consumo ocasionados por entraves burocráticos. Ele pondera ainda que o texto incentiva investimentos em servidores locais para suprir a carência de fiscais sanitários.
13: Zé Neto, do PT da Bahia, celebra a aprovação pela Câmara da suspensão da importação de cacau da Costa do Marfim. Segundo ele, a medida busca proteger a produção nacional, especialmente nos estados da Bahia e do Pará, diante de riscos sanitários para o setor.
12: O parlamentar também destaca a articulação política em torno do projeto de sua autoria que barra a importação de cacau africano. Zé Neto argumenta que a proposta representa uma defesa da cadeia produtiva do cacau e da agricultura familiar brasileira.
19: Comissões.
13: Comissão aprova projeto que suspende pagamentos de financiamentos agrícolas por causa dos efeitos do El Niño. A repórter Silvia Munhato explica a medida que foi estendida para todo o país.
21: A Comissão de Agricultura da Câmara dos Deputados aprovou o projeto que suspende por 3 anos o pagamento de empréstimos agropecuários por produtores afetados pelo fenômeno climático El Niño. O El Niño é um fenômeno climático caracterizado pelo aquecimento anormal e persistente da superfície do Oceano Pacífico, na linha do Equador. O texto lista 9 tipos de programas de financiamento que só deverão ter os pagamentos retomados 1 ano após o fim da suspensão e em 3 parcelas anuais. O projeto original do deputado Léo Prates, do Republicanos da Bahia, citava apenas a região conhecida como Matopiba, formada pelos estados do Maranhão, Tocantins, Piauí e Bahia. Mas o relator, deputado Coronel Meira, do PL de Pernambuco, estendeu a proteção aos atingidos em todo o país.
22: Considerando o caráter nacional e dinâmico dos efeitos do El Niño, mostra-se mais adequado e justo estender a abrangência da medida a todos os produtores rurais dos estados atingidos por estiagens severas, chuvas extremas e outros eventos correlatos e relacionados ao referido fenômeno.
21: A proposta que suspende pagamentos de empréstimos de produtores rurais afetados pelo El Niño será analisada agora pelas comissões de Finanças e Tributação e de Constituição e Justiça. Da Rádio Câmara de Brasília, Silvio Minhato.
19: Saúde.
12: Geraldo Rezende, do União de Mato Grosso do Sul, alerta para o surto de chikungunya nas aldeias Jaguapiru e Bororó, em Dourados. Ele informa que viabilizou a construção de novas unidades de saúde, a entrega de 300 novas casas para as famílias e a licitação de uma nova rede de abastecimento de água.
23: Nós conseguimos colocar uma emenda para a licitação acontecer o mais rápido possível para iniciar uma construção de nova captação, reservação e distribuição de água na reserva indígena. É uma cinte a gente verificar que crianças com 7, 8 anos carregando lata de 20 litros de água barrenta e de pessoas idosas com 80, 100 anos carregando lata de água de 20 litros, água inclusive inapropriada para consumo.
13: Na visão de Geraldo Rezende, uma nova rede de abastecimento de água é fundamental para reduzir a mortalidade infantil e de idosos. O parlamentar também anuncia a construção de 2 novas creches, como parte do esforço para reverter a vulnerabilidade social na reserva.
12: Ana Paula Lima, do PT de Santa Catarina, registra o Dia Internacional da Enfermagem e cita a abertura da Semana Brasileira de Enfermagem na Câmara dos Deputados. A parlamentar ressalta a importância da categoria para o funcionamento do Sistema Único de Saúde.
13: Ana Paula Lima também defende melhores condições de trabalho para enfermeiros, técnicos e auxiliares de enfermagem. Ela cita a mobilização da categoria pela aprovação da PEC, que vincula o piso salarial nacional à jornada de 30 horas semanais.
12: Termina agora o Jornal Câmara dos Deputados, com trabalhos técnicos de Everson Urani e apresentação de Márcio Aquiles Sardi e José Carlos Andrade. Uma ótima noite para você.
13: Boa noite, a Voz do Brasil volta amanhã.
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0: 22:08.
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22 horas e 29 minutos.

0: 22h43.
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2: 22 horas e 55 minutos.

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1: 23 horas e 2 minutos.

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1: 0 hora e 5 minutos.

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1: 0 hora e 25 minutos.

0: Tudo bem, pô, tudo na paz, graças a Deus. Correndo, né? Daquele jeito sempre.
1: Mas, velho, com o passar do tempo.

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1: Zero hora e 34 minutos.

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2: 0:43.
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2: 0 hora e 44 minutos.

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2: 1:56.

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1: 2 horas e 1 minuto.

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1: 4 horas e 12 minutos.

0: Valdão, hein? Que é isso, trem doido?
1: Deus abençoe, meu amigo.
0: Obrigado, Dirigeno.
2: Puxa vida.
0: Sucesso.
2: O mundo é seu, Nando Moreno. Você é menino e o mundo gosta de pessoas simples e com uma voz maravilhosa que você tem.
1: Tá,
2: Deus abençoe o Nando Moreno. Se precisar, nós estamos juntos,
1: companheiro. Dirigeno e Nando Moreno, os melhores que está tendo.
2: Isso aí.
0: É isso aí, obrigado.

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1: 4 horas e 23 minutos.

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1: 4 horas e 32 minutos.

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Muito bom dia, meu povo! Muito bom dia pra você que tá em casa, muito bom dia pra você que tá aí, ó, ligando o radinho agora pra ouvir o Manhã Sertaneja, né? Aqui é o Craqueteu comunicando com você pela 91,9 FM Eldorado, né? A pioneira da cidade. Muito obrigado pela sua audiência aí, meu compadre, minha comadre. Hoje, quarta-feira, 13 de maio de 2026, 17 graus nesse momento. A temperatura pode ficar entre 16 e 27 graus. A sensação térmica é entre 17 e 22, não temos chuvas programadas. O sol nasce às 6h46 e vai embora às 18h06, ou seja, às 6h06 da tarde. E a umidade relativa do ar está entre 88%. Ventos? Não tem, vento está parado, né? 2 km por hora o vento, né? Muito pouco, esse vento não traz chuva para nós, né? Para amenizar um pouquinho, né? São 5 horas e 1 minuto. Bom dia para você que está em casa, bom dia para você que está levantando há muito tempo na chácara, nos sítios, nas fazendas. Para você que está aí, ó, no seu caminhão, muito bom dia, muito obrigado pela carona. Para você que está nos bares, nas lanchonetes, nos supermercados, nas panificadoras, muito bom dia para você, viu? Bom dia para você que está com o radinho ligado, esperando o Manhã Sertaneja aqui em Mineiros, na nossa região, em todas as fazendas, em todas as chácaras, em todos os sítios, na região de Mineiros, de Portelândia, de Perolândia, de Santa Rita, de Caiapônia, de Ponte Branca, aonde você estiver, muito, mas muito bom dia, que Deus possa nos dar uma manhã abençoadíssima, cheia de coisas boas, cheia de saúde. Muito obrigado, meu Deus, por mais um dia de vida, pra gente correr atrás daquilo que nós queremos, tudo com Deus na frente. 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Sim, a vida pede. E a gente começa bem essa manhã de hoje, de quarta-feira. Eu falei quinta-feira, não. Quarta-feira, né? E a gente começa bem essa manhã de quarta-feira trazendo Brasão e Brasãozinho aqui pra você. Bom dia, meu amigo Miro. Eu sei que você já tá acordado há muito tempo. Bom dia, meu camarada.

0: Trio Parada Dura, Zé Neto e Cristiano, me vendo aqui no Morando Aqui no Mato, né, rapaz? Que coisa linda essa música, né? São 5 horas e 10 minutos, 5 e 10. Você pode mandar um zap aqui pelo 36720322, né? 36720322, né? Um programa Manhã Sertaneja, o seu, o meu, o nosso programa aqui na 91,9 FM Eldorado, né? Aqui, ó, comigo, com o Cratel de segunda a sábado, das 5 da manhã às 7 da manhã, com muito gosto, com muito capricho pra você, né? E você é a principal, né, meu compadre, minha comadre? Você é a peça principal desse programa. O programa é feito pra você, pra que você possa levantar com aquela música raiz sertaneja aí na sua casa, tomando aquele cafezinho, né? Tomando aquele cafezinho Souza, tomando, comendo aquele pãozinho pra com a comadre e o compadre, viu? Tô obrigado. Pra você, ó, pai, mãe, que tá aí, ó, levantou há muito tempo já pra arrumar os filhos pra levar pra escola, fazendo um almocinho pro compadre e pro serviço. Muito bom dia. Que Deus possa te abençoar, viu, comadre? Possa te guardar e possa descer muitas bênçãos sobre você, minha comadre.
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1: Entre tapas e beijos com Leandro Leonardo, né? Entre tapas e beijos com Leandro Leonardo. Ontem pela Copa do Brasil, o Goiás até que resistiu muito, né, cara? O Goiás perdeu pro Cruzeiro só de 1-0. O Goiás era pra ter ganhado o jogo no início do primeiro tempo, né? Era pra ter ganho o jogo no início do primeiro tempo. E aí não fez gol no finalzinho, teve um pênalti lá, um pênalti meio esquisito. Mas pela Copa do Brasil ontem, os resultados que eu mais ulico, o que nós falamos no Resenha Esportiva, aconteceu, né? O Fluminense ganhou do Operário 2-1, o Cruzeiro muito mal passou pelo Goiás de 1-0 e o Inter ganhou do Atlético de 3-2. Então bateu naquilo que o Lico e eu falamos no programa Resenha Esportiva, né? Era muito difícil para os times visitantes. A nota ruim é que o Tadeu quebrou a tíbia, viu? O super Tadeu, que fez defesas ontem milagrosas, né? Uma participação excepcional do Tadeu ontem lá no Mineirão, e o Tadeu quebrou a tíbia, né? Pelo que consta, pelo que tá falando na imprensa, agora tem que vir pra Goiânia pra saber se vai ser preciso fazer cirurgia ou não. Tadeu afastado por muito tempo do futebol agora, com essa lesão na tíbia, né, cara? É complicado, né? Esse super maravilhoso Tadeu. São 5h15, aqui é o 3672-0322, meu compadre, minha comadre. Tô te aguardando.
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1: Essa é de machucar o coração, hein? Essa é de machucar. Carta fechada com Darli Darleno. Bom dia, meu povo.

0: São 5:02, 5:02, André e Andrade aqui cantou pra você. Você pode mandar um zap pra cá pelo 36720322. Tô procurando a música aqui do meu amigo Francisco, lá na Fazenda São José. Vou ver se eu acho ela aqui, Francisco, pra me rodar pra você. 5:22, meu povo.
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0: 5:25, 5:25. Ah, um abraço pro meu amigo Francisco lá na Fazenda São José, né? Ele tá pedindo uma música de Tião do Carro e Santarém é Jardineiro, né? É Sonho de Caboclo, o nome da música, né? Sonho de Caboclo. Ele tá falando pro Netinho, pro Lourenço, o Tonho lá no Rochedo, né? Netinho, Lourenço, o Tonho lá no Rochedo. Fala com nós aí, meu amigo Francisco, da lá da Fazenda São José. Que bom ter você aqui, meu camarada. Fala com nós.
1: Bom dia, Craquetel.
0: Bom dia.
1: Francisco, Fazenda São José. Queria ouvir uma música.
0: Ah.
1: Tião do Cai, Santarém, na Jardineira.
0: Sei.
1: Agora, filho, tirar leite tá na hora, filho. Vou tirar só um litro de leite hoje, abrir a geladeira e pegar um leite.
0: É, desse jeito mesmo, rapaz.
1: Um abração pro Lourenço, Netinho,
0: ah.
1: Tonho. Essa turma levantar que tá na hora de trabalhar.
0: Tá na hora de trabalhar. Eles estão lá no Rochedo, né? O Netinho, o Lourenço, o Tonho. Eles estão lá no Rochedo, né? E você tá em casa, né, Francisco? Eita, rapaz. Vai entrar, abrir a geladeira e tirar o leite. Muito obrigado pela sua participação. Um abraço também pro Netinho, pro Lourenço e pro Tonho lá na região do Rochedo. 5:26, meu povo. 5:26.

0: 5:30, 5:30, né? Depois dessa música linda, Tião do Carro e Santarém, a Jardineira, né? Cê, não, aliás, a música é Sonho de Caboclo, né? É, o nome da música é Sonho de Caboclo com Tião do Carro e Santarém. Muito obrigado aí, meu amigo Francisco, Netinho, Lourenço, Tonho, lá na região do Rochedo. Muito obrigado pela audiência sempre aqui na Pioneira, viu? 5:30, você não sai daí não, é rapidinho eu tô de volta, hein? É rapidinho, eu tô de volta pra poder tocar o melhor da música pra você.
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7: São 5 horas e 34 minutos, 5h34. Vamos atender aqui meu grande amigo Miro, né, rapaz? Tá lá na eletrônica. Pessoa que eu tenho o maior estima, o maior gosto, viu, Miro? Você é gente boa demais da conta. Muito obrigado pela sua audiência aí no Manhã Sertaneja, viu, Miro? Fico extremamente honrado. Bom dia, meu camarada.
8: Dia, meu amigo Craquetel.
7: Bom dia.
8: Que é o Miro da eletrônica. Te ouvindo, esperando você chegar no rádio, já tá com o rádio ligado, esperando você chegar.
7: Coisa boa, todo dia.
8: Craquetel?
7: Oi.
8: Eu vou te falar um negócio que você, não sei se você tá sabendo.
7: Ah.
8: É, o pessoal chega lá na minha oficina com rádio pra consertar, ele já fala, basta pegar o dourado, não precisa pegar mais nada não. Pegando o dourado pra mim, ouvir o Craquetel de madrugada, tô satisfeito.
7: Coisa boa, que coisa boa, Miro.
8: Faz isso aí pra mim, Miro, que eu não posso ficar sem ouvir o Craquetel de jeito nenhum.
7: Tá certo, rapaz.
8: Aí eu fico tão feliz, rapaz, que você é meu amigo. Além de você ser meu amigo, é um cara... Tem um carisma muito bacana. Você é tudo, rapaz. Você é um cara gente boa demais.
7: Muito obrigado, Miro. Muito obrigado.
8: A gente fica muito feliz de ter você no Eldorado, viu?
7: Amém.
8: Porque Eldorado, pra mim, é a pioneira. Eu lembro,
7: é a melhor
8: em 1979, eu comecei a mexer com rádio. Quando a Rádio Eldorado entrou em caráter experimental,
7: sim,
8: eu já tava consertando rádio, sabe? Eu nunca esqueço disso aí, sabe? É uma lembrança muito boa, sabia? Até hoje, já. É a rádio que toca em casa, é ela, é o Dourado.
7: Amém.
8: E agora que você é nesse programa da madrugada aí, rapaz, é só felicidade, muito felicidade, viu?
7: Coisa boa.
8: Te agradeço muito, agradeço a Deus pela sua saúde.
7: Amém,
8: viu?
7: Pela
8: agradeço
7: nossa saúde.
8: Agradeço o pessoal aí da rádio, aí que colocou você aí pra fazer esse programa pra nós aí, sabe?
7: Estamos aprendendo por aqui.
8: Fica muito feliz.
7: Amém.
8: Alô? Fica com Deus, um abraço pra você, viu?
7: Muito obrigado, meu abraço, Miro. Bom dia pra você, muito obrigado. Meu grande amigo Miro, né? Muito obrigado pelas palavras, meu Miro. A gente faz as coisas com carinho, com dedicação, com amor mesmo, né? E ouvindo isso de você, a gente fica extremamente feliz, porque é um homem completamente honrado, né? Eu sempre falo que você Porque você é diferenciado, né, Miro? Você é diferenciado. Um grande amigo, uma grande pessoa, viu? Muito obrigado de coração. Quem também tá com a gente aqui, esse outro grande amigo meu aqui, rapaz, ó, pra falar com a gente. Fala, Paulinho.
0: Bom dia, craque Theo.
7: Bom dia, Paulinho.
0: Famoso Teodomar.
7: Somos nós.
0: Aqui é o Paulo Lopes, né?
7: Gente boa.
0: Prazer falar com você mais uma
7: todo
0: vez
7: meu.
0: Nesta manhã de quarta-feira, nesse dia abençoado. Amém. Já tá mais quente um pouco, né, craque
7: Theo? Amém. 13 de maio.
0: Até eu queria ouvir a música Aline. Com João Mineiro e Marciano.
7: Sei.
0: Se você puder tocar pra mim, te agradeço, viu, craque Theo?
7: Tá certo.
0: E você falando do Goiás, né? O Goiás foi lá, fez bonito, né? Mas
7: saiu, lá, né?
0: Em
7: tá
0: Minas
7: bom.
0: É difícil, né?
7: É difícil, não é fácil, não.
0: Mas tudo bem, vida que segue.
7: Vida tem um atleta que segue.
0: Ainda.
7: É verdade.
0: Que vai jogar em casa e tem tudo pra classificar pra próxima fase, né,
7: e craque vai Theo? Classificar, ué.
0: E eu queria ouvir, craque Theo, essa música aí, se você puder tocar pra mim, né?
7: Tá certo.
0: E lembrando sempre, craque Theo, Manhã Sertaneja. Aí só toca modão.
7: Aqui só toca modão.
0: E meu... obrigado, Cactel.
7: Um
0: e até
7: abraço,
0: mais.
7: Valeu. Um abraço, meu querido Paulinho. Muito obrigado pela audiência sempre com a gente aqui. Meu amigo Miro, não sai daí não, que eu vou agora eu vou tocar pra você com o Tião Carreiro e Pardinho, né? Oi, Paixão. E pro meu amigo Paulinho, vou tocar João Mineiro e Mariano Aline. Aqui, ó, é rapidinho. É só pra me falar isso aqui, ó, pra vocês verem, ó. 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São 5 horas e 39 minutos, 5h39. Vamos de música, meu povo.
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0: São 5 horas e 45 minutos. Vamos atender, meu povo. Meu povo que tá aqui, rapaz. Que coisa boa, né? Louvado seja Deus por cada um de você que participa aqui comigo, né? Que tira o seu tempinho pra ouvir o Manhã Sertaneja. Programa feito com carinho, com amor. Meu querido Ganso, né, rapaz? Meu querido Ganso tá na labuta desde cedo com o pessoal aí, né, Ganso? Bom dia, Ganso.
1: Bom dia, Craquel.
0: Bom dia.
1: É Ganso, manda uma modona pra nós aí. Já estamos na estrada aqui.
0: Ah.
1: É, amigos da Lua, Zezé de Camargo e Luciano, toda a galera aqui, cara, da turma. É, hoje tem peixão, vamos classificar em cima do Curitiba. Se Deus quiser sair classificado em Curitiba, vai ser uma guerra, mas o Santos vai sair classificado.
0: É nóis, beleza? Cara, é nóis.
1: Um abraço, ótima programação, meu amigo, Deus abençoe.
0: Amém, muito obrigado. Depois você manda o nome do pessoal aí que tá aí na van com você, viu, Ganso? Manda pra mim o nome aí, rapaz, tô aguardando aqui. Quem tá querendo falar com a gente também, vamos atender ela, minha querida amiga Maria Gomes, fala com nós. Maria, bom dia, minha querida.
2: Bom dia, Craquetel.
0: Bom dia, bom
2: Quero
0: dia.
2: Quero ouvir a música com Praial e Praina.
0: Ah.
2: Minha vida é você.
0: Feliz,
2: rapaz, para todos que gostaram da música.
0: Ah, que coisa boa. Maria, um beijo no seu coração. Tem café aí, Maria? Se tiver café aí, eu vou passar aí, viu, Maria? Se tiver café, você manda a localização que eu vou tomar um cafezinho hoje com você. Meu amigo Lindomar, lá do Betel, esse é meu parceiro. Bom dia, Lindomar.
3: Meu amigo Coquetel, que é o Lindomar.
0: Bom dia, meu camarada.
3: Coquetel.
0: Oi.
3: Deixa eu te falar, você podia rodar uma música aí, por gentileza, pra mim?
0: Mas na hora.
3: Eu vi aqui mais minha esposa.
0: Mas na hora.
3: Das nove, o Roderinho Misael.
0: Essa é boa, viu, Lindomar?
3: Meu amigo. E eu ofereço também para todos que gostar, para o meu grande, meu amigo, tio Miro da Eletrônica.
0: Ah, Marinho, esse é fera, esse é
3: e
0: fera.
3: E para você também, meu amigo.
0: Muito obrigado, viu? Muito
3: que
0: obrigado.
3: Deus pôs você para rodar as modas boas para nós.
0: Muito obrigado.
3: Aí na Eldorado.
0: Viu? Amém, amém.
3: Peço a Deus para você todo dia.
0: Amém.
3: Muita felicidade, muitos anos de vida para você.
0: Amém, para todos
3: meus
0: nós.
3: Amigos, Miro, a esposa dele, o marido, que eu amo tanto o Miro. O Miro, a gente fica até sem graça, sabe?
0: Gente
3: leva
0: boa,
3: as coisas,
0: né,
3: pela arma, que chega lá, a gente, ele leva um rato pela arma, ele não quer cobrar.
0: Então, é verdade.
3: Mas é um grande amigo meu. Eu não tenho ele como amigo, não. Eu tenho o Miro como irmão.
0: Amém.
3: Ali é gente fina, é gente da hora.
0: Boa, gente da hora.
3: Mede esforço pra fazer as coisas mede pra gente, não, meu amigo.
0: Mede não.
3: De tudo de bom pra você, Coco.
0: Amém.
3: Que
0: amém.
3: Deus te proteja onde você estiver, meu amigo.
0: Amém. Pra eu, todos nós. Muito obrigado, viu, meu querido amigo Lindomar. Quem tá participando aqui também, meu amigo Teobaldo, bom dia, Craquetel, sentindo o cheiro do café. Ei, Teobaldo, vou vontade de tomar um cafezinho agora com um pãozinho bom, viu, rapaz? Vou te contar uma coisa, ele tá falando, manda um modão bom pra nós aí, ó, agora eu vou mandar um modão bom pra você, viu, Teobaldo? Deixa eu atender esse povo aqui, agora eu atendo Dona Arlete também. Vai, Parmeira! São 5 horas e 48 minutos, 5 e 48.
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0: Praião e Prainha, minha vida é você.

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2: É, aqui só tem modão, são 6:03. Vamos atender aqui, né, minha querida amiga Dona Arlete. Tem café aí, Dona Arlete? Bom dia, cutuca esse povo aí, Dona Arlete, bom dia.
3: Muito obrigado.
4: Bom dia, muito
3: obrigado,
4: mais uma música aí pro Ratinho,
3: quem bigodinho. Tá participando aqui também?
4: Qualquer é música aí que você vê que ele gostar, tá?
2: Tá certo. Tá certo, Dona Arlete, um abraço pro Joaquim, um abraço pro Bigodinho. 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Parceiro nosso aqui, né? É o 999-890057, né? Você fala com o Joaquim, Joaquim tá espalhado aí pela nossa cidade inteira trabalhando, com toda a sua turma. Põe esse Kaique pra trabalhar, Joaquim, põe esse Neco pra trabalhar, rapaz. Bigodinho já trabalha muito. Põe esse Kaique pra trabalhar, rapaz. São 6:04. Um abraço aí pra minha querida a Dona Arlete, né? Café tiver pronto, eu vou ir, viu, Dona Arlete? Café tiver pronto, eu vou ir. Quem também quer falar com nós aqui é minha amiga Maria de Fátima, né? Lá do Novo Horizonte. Bom dia, minha querida Maria de Fátima.
5: Bom dia, Coquetel.
2: Bom
5: dia.
2: Sou
5: a Fátima aqui do Novo Horizonte. Quero oferecer uma música pra Maria Gomes.
2: Ah.
5: Lá no Nossa Senhora Aparecida.
2: Opa!
5: Morena e Moreninho.
2: Tá certo.
5: Obrigado, bom trabalho.
2: Muito obrigado, eu que te agradeço, minha querida. Eu que te agradeço por você estar aqui com a gente aqui todo dia. Não é você que me agradece, não. Eu que te agradeço de coração mesmo, de coração mesmo. Mais uma mulher aqui, mulherada que participa do nosso programa. Isso é bom demais da conta, rapaz. Cida, bom dia, Cida. Acorda Zé Cachucho. Acorda Madalena. Acorda Tiãozinho do Carvão. Bom dia, Cida.
6: Bom dia, Theo.
2: Bom dia.
6: Quero oferecer essa música, Tonzinho, meu irmão. Zé Cachucho, meu irmão. Madalena, minha irmã. Carlão dos Teclados. Hélio do Carvão. Tonho do Carvão. Beto, pra mulher dele. Pra mulher do Carlão, a Selma. E para todos que gostaram da música. Deixa as águas rolar com André Andrade. Muito obrigado, um ótimo dia pra você.
2: Muito obrigado você, minha querida. Muito obrigado você de coração, viu? Muito obrigado de coração. Um abraço pra todo mundo aí. 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Sim, a vida pede para todos nós, né? A vida pede para todos nós. São 6:06. 6:06, minha querida Cida.

0: são 6:10. 6:10. Você pode participar aqui pelo 36720322.
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0: Aí, dona Arlete, a música que você pediu pro Joaquim, pro Kaique, pro Bigodinho. Biaide no Franco, que o Joaquim gosta.

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1: É, Dona Maria de Fátima, Maria de Fátima do Novo Horizonte, tá aí, ó, a música que você pediu. 6:15

0: som que começou a tocar. Se passar a noite em claro, como eu vou trabalhar?
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0: 19:06 agora, vamos ouvir, né? Vamos ouvir o pessoal aqui que quer falar com a gente, que coisa boa, né? Louvado seja Deus por isso. Minha querida Rosa Maria, fala com nós aí, minha querida.
1: Bom dia, aqui é a Rosa Maria do Bairro de Lins, Espírito Santo.
0: Opa!
1: Eu quero oferecer a música Tapete da Sala, para todos de Portilândia,
0: opa,
1: Mineiros, Santa Rita do Araguaia.
0: É, Mineiros, Portelândia, Santa Rita do Araguaia. Muito obrigado, minha querida Rosa Maria, né? Ela tá falando que tem café lá pra mim, que eu posso ir lá tomar. Vou chegar, viu, Rosa? Vou chegar. Manda a localização que eu vou tomar um café hoje aí com você. São 6:20. Meu amigo José também tá aqui pra falar com a gente. Vamos atender ele. Bom dia, meu amigo José.
2: Ô, Craquetel,
0: bom dia. Bom dia.
2: Toca pra mim, se você puder, com Pedro Bento, Zé da Estrada.
0: Ah.
2: Boiada do Araguaia.
0: Sim.
2: É o Zé do Boi aqui, da Alessandro Marquiol. Bom dia, meu amigo.
0: Bom dia pra todo mundo aí da Alessandro Marquiol, da Avenida Alessandro Marquiol. Muito obrigado, viu, meu amigo José. Pra você, ô Maria, Rosa Maria, tá aqui, ó, a música que você pediu, ó. Tapete da Sala com Teodoro e Sampaio, 6:21. Depois, a Boiada da Araguaia com Pedro Bento e Zé da Estrada.

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1: É o Manhã Sertaneja aqui na 91,9, né? São 6:31, 6:31. 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

0: 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São 6 horas e 35 minutos, 6h35, manhã sertanejo com Cracktel.
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0: 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Sim, a vida pede, meu povo. Coisa boa, são 6 horas e 38 minutos, 6h38. E você tá aqui, ó, no Manhã Sertanejo com Cracktel, aqui é o 3672-0322, pra você ouvir isso aqui, ó. A moda é linda ou não? Terra Tombada, Chitão e Chororó.

0: 6:42, 6:42, meu amigo Dantinho, né? Um abraço pra você aí na Portela, um abraço pra todo mundo. Bom dia, meu amigo Cracktel. Manda um alô para os ouvintes aqui da Portelândia. A moda é velha fazenda com Rio Negro e Solimões, né? Um abraço para todo mundo aí. Pois você me fala, melhorou o frio aí, Dantinho? Porque aqui deu uma melhoradinha. 17 graus nesse momento, né? Tava bom aquele friozinho de 11, 12. Ai, agora melhorou. Agora já subiu a temperatura, né? Mas tá bom também. É porque eu gosto de um friozinho, né, o Dantinho? Eu gosto de um frio. Quem também tá nos ouvindo lá em Sinop, né? Lá em Sinop. Meu amigo Manel, né? Um abraço pra você, Manel. Fala pra nós aí, Manel, como é que tá em Sinop aí? E aí, tá pescando?
1: Bom dia, tudo mais?
0: Bom dia. Rapaz,
1: tudo bom?
0: Tudo na paz.
1: Tá por aí, rapaz, pelo Mineiro. Como é que tá o frio?
0: Acabou, né?
1: Aqui tá bom. O frio aqui tá doido.
0: Não, aqui não.
1: Ô, rapaz, toca pra nós aí, Gine Gênera, Chorou de Amor.
0: Tá certo.
1: Dedico a todos vocês da rádio, pra quem gostar da música.
0: Tá certo.
1: Quem tiver na escuta do programa. Um abração aí, tchau,
0: um abração,
1: tchau.
0: Tô um abraço.
1: Pra chaca pra ir pescar nos alagados.
0: Manda pra nós aí, Manel. Manel, manda pra nós aí, põe no gelo aí, manda pra nós aí, ó, a hora que você voltar da pesca, né? Quando você voltar da pesca, você manda pra nós aí. E o Dantinho tá falando que agora tá ótimo, né? Mas agora tá quente, né, Dantinho? Eu gosto de um friozinho, né, rapaz? Vanderlei também, um abraço, meu amigo Vanderlei Alves, né? Um abraço pra você, pra todo mundo aí. Tá frio por aí, Vanderlei? Pedaço lá do Dantinho não tá aí pra você aí. Tá frio? Manda pra nós aí, fala pra nós aí se tá frio. Um abraço pra todo mundo aí. São 6:44, vamos correr aqui, 6:44.
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2: Hoje é quarta-feira, um excelente dia para vocês. Está entrando no ar mais uma edição do Minuto Comiva.
3: Olha, na Comiva, cada ingrediente da ração é escolhido por sua qualidade, com o respaldo da Unifimes, isso mesmo, da nossa parceira Unifimes. 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Acompanhe.
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6: Seis horas e 53 minutos, chega no final de mais um Manhã Sertaneja aqui pela 91,9. Muito obrigado pela sua maravilhosa audiência, por essas participações aqui, ó. Muito me engrandece a todos nós aqui da 91,9. Convite feito para amanhã, às 6 da manhã, às 5 da manhã, estarem aqui comigo no Manhã Sertanejo. De segunda a sábado, das 5 às 7 da manhã. Que Deus possa te proteger, te guardar, te abençoar e descer sobre você as mais ricas bênçãos do céu. Louvado seja Deus. E louvado seja Deus. Até amanhã, se Deus quiser e Ele há de querer.

Alô, Cristalina. 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
3: É aqui na Eldorado, agora são 7:04, gente. 7:04, bom dia. Ah, no melhor bom dia do rádio, mais uma vez o Carlos André tá chegando. Manhã gostosa, meio de semana, quarta-feira. Hoje dia 13, é isso? 13 de maio 2026. E portanto tivemos a excelente, a maravilhosa companhia do Craquetel, né? Você teve o Manhã Sertaneja, agora tem Bom Dia Mineiros. Aquele abraço a você sempre de bem com a vida, o André de volta. Bom dia, mineiros. Bom dia, deixa eu mandar bom dia especial, né? Aquele abraço do tamanho do Brasil para todo o sudoeste goiano, para o nosso lindo estadão de Goiás, Brasil, para o mundo. E nos acompanha pela internet, no aplicativo Rádios Net, também no www.eldorado91fm.com.br. Aquele carinho, abraço especial pra você, tá bom? Participa comigo, 36720322, participando, mandando seu bom dia. A sua música preferida, manda seu áudio, manda seu texto, 36720322, fazendo, claro, sempre o melhor bom dia do rádio. É aqui, ó, na Eldorado FM.
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Minha amiga, você já tá indo pro trabalho, mais um dia, graças ao nosso Deus maravilhoso. Nos preparou mais uma quarta-feira, mais uma manhã gostosa, aqui no Pique, na sua 91,9, sempre ao seu lado.

0: Olha aí, 7:18, 24 horas no ar. Amado Batista, fechando muito bem o nosso primeiro bloco aqui do Bom Dia Mineiros desta quarta-feira, dia 13.
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0: Ah, aquele bom dia especial para você, deixa eu destacar, atualizar as informações de hoje lá no www.eldorado91fm.com.br, tá bom? Duplicação da BR-452, o que esperar em 2026? 34% dos produtores rurais sabem o que é crédito, isso mesmo, sabem o que é crédito de carbono, mostra pesquisa da ABMRA. Censo Agropecuário Rio Verde inicia prova piloto do IBGE. Entre outros destaques, lá no site você tem o tempo, a temperatura mineiros hoje, temperatura mínima de 15, aumentou um pouquinho, né? É, o frio deu uma trégua. 15 a temperatura mínima, máxima pode chegar a 30 graus, tá bom? Tem também a cotação, né? É, cotações para você lá no site da Eldorado, a enquete também da semana, Instagram. Rádio ao vivo, é lá em cima, na parte superior direita, você tem, clica lá o rádio ao vivo para você acompanhar a programação da Eldorado sempre ao seu lado. Então acesse aí, ó, www.eldorado91fm.com.br. Também agora as coberturas, né? As últimas coberturas, olha só. Agito do Dia das Mães, você clica lá, ó, no Agito do Dia das Mães, em últimas coberturas, e você tem, né, as fotos do evento que foi realizado no domingo, na parte da manhã, né, com toda a equipe aqui da Eldorado FM, lá na Feira Municipal com as mamães, tá bom? Né, já tem muitas fotos lá para você acompanhar, portanto, agora já de volta, né? Mudando lá as fotos com novas coberturas, portanto, para você lá nas coberturas, últimas coberturas, Agito do Dia das Mães Eldorado. E já em breve, hoje também mais, né? Fotos de outras coberturas do jornalismo da sua Eldorado FM 91,9, tá bom? Acesse www.eldorado91fm.com.br. No Instagram de notícias, Eldorado@FM, Eldorado em Foco@FM, tá bom? Para você acompanhar sempre muitas informações, Eldorado em Foco.fm. Siga, compartilha, curta. Agora são 7:21, eu volto na sequência 7:21 com mais músicas, atendendo já o nosso ouvinte no 3672-0322, e o André segue com você até 10 da manhã aqui. Ah, tá trabalhando, bom trabalho, está descansando, opa, tá descansando, bom descanso, né? Tá viajando, boa viagem, obrigado pelo carinho, obrigado pela grande audiência em todos os pontos comerciais, né? Aqui em Mineiros, toda a nossa região, você já tá aí também, né? Acompanhando a Rio Verde, pessoal aqui em Portelândia, Serranópolis, Chapadão do Céu, Chapadão do Sul. Alô, Alto Taquari, tudo bem aí? Já Mato Grosso, né? Bom dia, Alto Araguaia, Santa Rita, né? Nossos amigos também lá de Alto Garças, Araguainha, Ponte Branca, Ribeirãozinho, Torixoréu, Barra do Garças, Nova Chavantina, todo mundo ligado aqui, ó.
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0: Olha a hora, gente, 7:24, 7:24.
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0: Ah, um bom dia especial, Carlos Eduardo, obrigado pelo carinho, tá bom? Obrigado pela audiência, já acompanhando no aplicativo, né? É, vai lá no seu Play Store aí, ó, pode pesquisar aí, ó, Eldorado 91 FM Mineiro, você baixa lá o seu aplicativo, não vai pesar o seu celular, é um ótimo aplicativo, né? Pra você acompanhar a programação, toda a programação da sua Eldorado FM, tá bom? Em qualquer ponto do Brasil e do mundo que você tiver, tem aí na palma da sua mão o aplicativo aqui da Pioneira de Mineiros, tá bom? Valeu, Carlos, obrigado, xará, pelo carinho, pela audiência. Ariana Grande, na sequência, 7:26 aqui no Melhor Bom Dia.

0: dos grandes sucessos da dupla Leandro e Leonardo, amigo locutor. Agora são 7:37, gente. O André está no ar com você, claro, nosso seu. Bom dia, mineiros. Carlos André, a melhor companhia na pioneira. Quarta-feira, 13 de maio de 2026. Bom dia. Com muito mais alegria aqui, ó. Agora são 7:37. Eu volto na sequência com mais sucesso, atendendo aqui o Viltomar Orlandino. Tudo bem, Viltomar? Bom dia, ótima quarta-feira para você. Obrigado pelo carinho da audiência acompanhando aqui o Bom Dia Mineiros, hora certa. O reloginho da Eldorado não para, continua marcando agora 7:38. 7:38 pelo horário oficial de Brasília, horário aqui em Mineiros, toda a nossa região, 7:38.
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0: Olha a hora, agora são 7:39, 7:39.
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1: E olha só, 7:43, agora faltando 17 para as 8. Daqui a pouquinho tem a nossa mensagem, né? Nossa mensagem desta manhã de quarta-feira. 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Uma maravilhosa quarta-feira para vocês, tá bom? Ótima quarta-feira, bom trabalho, bons negócios.
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1: É aqui na sua Eldorado. Deixa eu mandar bom dia, na sequência do programa. Olha só quem tá acompanhando com a gente, você ouviu Tomar Orlandino, tá na fazenda, não é isso? É município de Ribeirãozinho, seu Vitomar, tudo bem? Bom dia. Fala comigo.
3: Bom dia, seu, tudo bem? Roda aí pra nós, vamos com André Andrade.
1: André Andrade.
3: Na fazenda Babilônia, Ribeirãozinho.
1: Opa, fazenda Babilônia, um abraço a todos aí na fazenda Babilônia, Babilônia, município de Ribeirãozinho, é isso, olha só que mato, lá no Mato Grosso, né? Maravilha! Deixa eu aproveitar e mandar bom dia a todos que estão acompanhando também nas fazendas, né? Chácaras, os sítios, municípios aqui de Mineiro, município de Mineiros também, Alto Taquari, Costa Rica, todo mundo acompanhando, obrigado, gente, pelo carinho, obrigado pela grande audiência, tá bom? André e Andrade lá pro seu Viltomar Orlandino e pra todo mundo que tá na fazenda, na chácara, no sítio. Olha o André Andrade aí, ó, 7:45. Tô com saudade de mim.

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5: São 7:58, 7:58. Bom dia a todos os nossos ouvintes aqui da Rádio Eldorado, mais uma vez, uma maravilhosa, né? Excelente manhã, nesta quarta-feira abençoada. Queremos levar uma mensagem de fé, levando até você, né? Mensagem de fé, esperança e confiança em Deus para cada coração que nos acompanha. Que a presença do Senhor esteja em cada lar, em cada trabalho, em cada comércio, em cada caminho percorrido neste dia, tá bom? 13 de maio de 2026, mais um dia preparado por Deus. A palavra do Senhor nos diz lá em... Este é o dia, Salmo 118:24, este é o dia que o Senhor fez. Alegremo-nos e regozijemo-nos nele. Receba esta manhã como um presente de Deus. Mesmo diante das lutas e desafios, o Senhor continua cuidando de cada detalhe da nossa vida. Onde existe fé, existe força. Onde existe oração, existe esperança. E onde Deus está presente, nunca falta amor e direção. Que esta quarta-feira seja de portas abertas. Boas notícias, saúde, paz e muitas bênçãos para você e para toda a sua família. Continue firme, tá bom, meu caro ouvinte? Confiando no agir de Deus, porque Ele nunca abandona aqueles que colocam a sua esperança em suas mãos. Um grande abraço, um ótimo bom dia aqui do Carlos André, de toda a equipe da Eldorado para você, tá bom? Toda a equipe deseja a você uma maravilhosa, uma abençoada quarta-feira. E que Deus poderosamente possa abençoar o seu dia e a sua semana.

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7: Olha a hora, agora são 8:16, 8:16.
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0: Pan, estamos de volta, agora são 8h17 aqui no Bom Dia Mineiros, 8h17. Deixa eu mandar bom dia e falar mais uma vez aqui dos nossos parceiros, oferecimento MG Borrachas e Mangueiras. 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Com você no ar, então, mais uma super edição aqui do Bom Dia Mineiros.
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0: Opa, 8h19. Luan Santana, Olho Marrom. 8h19 aqui no Bom Dia Mineiros.
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4: Muito bem, agora são 8:30, 8:30, de volta aqui no seu Bom Dia Mineiros. 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Agora são 8:31.

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1: Muito mais músicas para você, 8 horas mais 31 minutinhos, de volta, 8h31. Na sequência tem o Natanzinho com Saia Rodada aqui no Bom Dia Mineiros.
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1: Olha aí para você na sequência.

0: Mentirosa, Hugo Guilherme com Wesley Safadão aqui, 8h40 no Bom Dia Mineiros, mais um sucesso, mais um pedido aqui, 36720322, deixa eu mandar bom dia, Lourdinha, bom dia. O tempo de Deus é perfeito, nós que somos ansiosos demais, né? Bom dia, obrigado pela mensagem, tá bom? Ótima quarta-feira, Lourdinha, sempre acompanhando, né? Nosso amigo Valdir também tá lá na borracharia, no setor Leontino. Valdir Moraes, ótima quarta-feira para você, tá bom? Bom trabalho, são 8h40 aqui no Bom Dia Mineiros, um giro de notícias para você, atualizando as informações. Eu lembro a você que daqui a pouquinho, a partir das 10, Newton Júnior comandando as informações do plantão policial, tá bom? Às 10 horas, 11h15. Luiz Carlos Lico, Craquetel, Carlos André no Resenha Esportiva. Meio-dia e 15, as informações de hoje, quarta-feira 13, no Jornal Eldorado. Às 13 horas tem a Franciele, a Fran comandando Tarde Total, tá bom? Às 15, 3 da tarde, Gilmar Silva, Entardecer no Sertão. Às 7 da noite, Luiz Carlos Lico com o Rancho Sertanejo. Agora você curte o André no Bom Dia Mineiro, são 8 horas 41 minutos, 19 faltando para as 9 da manhã, gostosa de quarta-feira. Eu volto com mais um ouvinte aqui, ó. Mais sucesso na Pioneira.
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12: Opa, bom dia. 8:46. Bom dia, 8:46, 14 faltando para as 9 da manhã. Na sequência, Traia Véia, tem sucesso, tem lembrança boa.

0: Olha aí, Pescador de Ilusões, 8 horas e 52 minutos com o Rapa. É o Bom Dia Mineiros aqui na sua Eldorado. André segue, o Carlos André segue com você. Mais bom dia. Olha o cantor Raio, boa notícia, né? Até dissemos ontem, né? O nosso querido Gilmar Silva informou dentro do Entardecer no Sertão, mas confirmando mais uma vez, né? A boa notícia que foi, né? O cantor Raí deixou o hospital após passar mal em chácara e ficou, né? Em estado grave, felizmente. Agora, inclusive, até já um vídeo, né? Que a gente já postou nas nossas redes sociais também no eldoradoemfoco.fm, que foi, né? O cantor Raí, da dupla com o Renan, deixou o hospital na terça-feira ontem, portanto, dia 12, após passar mal em uma chácara em Bela Vista de Goiás, na região metropolitana de Goiânia. Ele que ficou internado, né, estava em estado grave. O sertanejo publicou um vídeo em seu perfil do Instagram com a música Encontros Imperfeitos ao fundo, em que ele agradece as orações e a torcida dos fãs pela sua recuperação. E, portanto, a boa notícia, né, a todo o estado de Goiás, a todos os fãs do Brasil, né? Sertanejo, portanto, o cantor deixou o hospital ontem. 8 horas 54 minutos, 8h54. Deixa eu fechar então a nossa primeira hora. Deixa eu mandar bom dia. Bom dia, Cida. Fala comigo, Cida. Tudo bem? Ótima quarta-feira pra você.
1: Bom dia, Carlos André.
0: Bom dia.
1: Quero oferecer essa música por minha filha Silene, minha filha Juliana, meu filho Anderson e para todos meus netos e bisnetos. Chorei no sinal com Renan e Raí.
0: Renan e Raí.
1: Muito obrigado, um ótimo dia pra você.
0: Ótimo dia pra você também, Cida, pra toda a família.
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1: 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Que o Senhor nos abençoe em mais um dia que Ele nos dá.

Ouve, Senhor, a minha súplica, e cheguem a ti os meus clamores. Não escondas de mim o teu rosto no dia da minha angústia. Inclina meus ouvidos no dia em que eu clamar. Responde-me depressa. Salmo 102, versos 1 e 2. Todos nós passamos por momentos difíceis de serem enfrentados. Há dias que de tão cinzentos para nós, não queremos sequer sair de casa ou fazer as coisas que mais amamos. Há momentos que começamos a nos perguntar por que fomos acometidos por algum tipo de mal, e até começamos a nos perguntar como seria nossa vida se tudo fosse diferente. Não há quem possa dizer que passou pela vida nessa terra cheia de dor e de sofrimento sem ao menos ter provado da aflição. O salmista estava passando por uma situação muito difícil em sua vida. Isso pode ser percebido pelo contexto geral do salmo. Ele via os seus dias desaparecendo e sentia os seus ossos como que se estivessem queimando, de modo que ele nem se lembrava de comer. Temos então um exemplo de sofrimento que nos mostra que ninguém está isento da dor. Infelizmente, há pessoas que ensinam que cristãos não sofrem e não padecem, mas não é isso que a palavra de Deus nos ensina. No primeiro verso, o salmista pede que Deus o ouça, porque ele estava passando por maus momentos. Em seguida, ele roga ao Senhor que não esconda dele o rosto no dia da angústia. A figura de Deus escondendo o rosto faz referência a um estado no qual, de forma ilustrada, ele afasta sua presença.

que você faz quando tudo parece que vai desabar? Culpa os céus e a terra, o cônjuge e os filhos? Sai esbravejando e quebrando tudo que há em casa? Declara-se inimigo da vida e de todos? Que façamos como o salmista. No dia da angústia, corramos para o Senhor e supliquemos a Ele que nos socorra, estendendo a sua mão graciosa e auxiliando-nos em nosso sofrimento. Oremos. Deus gracioso, nós te louvamos por mais um dia, te louvamos por teu cuidado para conosco. Senhor, nos dias sombrios, dias de aflição, que nos lembremos de que o Senhor está atento ao sofrimento, que o Senhor conhece as angústias que se passam no nosso coração, que aprendamos a correr para Ti e descansar no Teu cuidado para com a nossa vida. Ajuda-nos, é o que nós rogamos em nome de Jesus.

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Copa. Vem, vem, vem Praia Dourado, você também. Agora são 9:08. É importante vermos o programa Vida Nossa de Cada Dia. Pastor Christopher. Seguimos aqui no Melhor Bom Dia, Rony Pneus Auto Center. O André segue com você até as 10 da manhã aqui na Pioneira 91,9. 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

0: Olha aí a Yasmin Santos com Maiara e Maraísa, Solteira de Corpo. Agora são 9:15.
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0: Deixa eu mandar mais bom dia, 9:15 aqui no Bom Dia Mineiros. André Carvalho, tudo bem, André? Obrigado, xará, pela audiência, pelo carinho. Bom dia, ótima quarta. Emilene aqui do Cruvinel, bom dia. Quero agradecer ontem. Ela tá dizendo que foi lá na ótica, né? Foi lá, tá certo. Foi bem atendida. Teve o desconto aqui anunciado na Eldorado. Obrigado, Emilene, pelo carinho, pela audiência, tá bom? Sempre acompanhando, né? Nosso amigo Lindomar Oliveira também já tá ligadinho, tá trabalhando, tá ralando, tá na correria, né? Da quarta-feira, Lindomar Oliveira, quer música boa, matar saudades, né? De João Paulo e Daniel, só eu e você. Valeu, Lindomar, bom dia. Uma maravilhosa quarta-feira pra você, garoto. Agora são 9:16. Olha aí, João Paulo e Daniel, só eu e você.

0: Olha aí, grandes saudades, 9h20 com João Paulo e Daniel. Vamos falar agora do 7º encontro de Titãs, isso mesmo. Vamos lá então falar com o craque Theo, do direto do Queixo Sono. É isso, Theo, tudo bem? Bom dia.
1: Bom dia, meu amigo Carlos André, bom dia, amigos da 91,9, a nossa FM Eldorado, né? Que bom estar participando do seu programa, meu querido Carlos André. Nós estamos aqui na Queixo Sonho e Acessórios para falar com o nosso querido Ademilson sobre o 7º encontro de Titãs, né? Mineiros Goiás, o maior encontro de equipes de motos, bicicletas, manobras radicais, mais som automotivo, rebaixado e drive do sudoeste goiano. E nada melhor do que ele, nosso querido Ademilson, para falar sobre todo esse encontro, sobre a programação, sobre os pontos de venda. Bom dia, meu querido, que bom ter você na 91,9.
2: Bom dia, Theo, bom dia, Carlos André e todos os ouvintes desta grande rádio Eldorado, 91,9 FM. É com prazer que a gente vem falar um pouco deste grande evento que já está movimentando a cidade, não só nossa querida Mineiros, mas toda a região. Um evento que a gente conseguiu neste ano o apoio da Prefeitura Municipal de Mineiros, Secretaria de Cultura, um abraço para o David, nosso prefeito Leomar. Em nome da Elisiane, um abraço a todos que funcionários e colaboradores da Queixo Som, Queixo Motors. E estamos aqui. Rapaz, esse evento, Theo, é um evento que a gente já tem uma expectativa de arrecadação de 1,8 tonelada de alimento que serão destinadas a entidades e a Secretaria de Promoção Social. Então, assim, é a gente mostrando que a juventude, ela organizada, ela consegue também fazer o bem, né? Às vezes a gente tem uma certa discriminação com o som automotivo, com o rebaixado, e eu não nego que às vezes, né, toda fruta tem um galho bom e um galho ruim. Mas dentro da organização a gente tenta fazer uma coisa bacana, e é isso que é o Encontro de Titãs, é organizar uma sociedade que tem um esporte diferente, fazer um grande evento e ainda poder contribuir com as pessoas que têm necessidade. E o interessante de tudo é que nós já temos aí uns pontos de venda. E essa informação é importante porque os 10 primeiros que adquirirem os passaportes nos pontos de venda vai estar ganhando um copo, tá, personalizado do evento, Theo. E isso é importante para nós. Então, assim, na Turbo Som, Impala Rodas, Reveste Impressões aqui do lado do Queixo Som, Rafa Som e Acessórios, Zero Grau Bebidas, Virtual Presentes, Estação Gourmet, Panda Motos e Loja Intensa. Então, nesses lugares, as pessoas estão adquirindo seus passaportes. No dia do evento, tem que levar 2 quilos de alimento não perecível, que serão destinados. E meu abraço também vai para o Rotaract, né? Que vai estar fazendo esse recolhimento dessa alimentação, para que a gente possa fazer as entregas e as doações. Então, é isso, um pouquinho da informação do que é o Encontro Titãs. É o maior encontro do sudoeste goiano, porque reúne todos os esportes alternativos e automobilísticos num único ambiente, onde a gente teremos um treino de drift, né, que são as manobras de carro, o reeling, tanto profissional como amadoras, onde as pessoas estarão fazendo suas apresentações de moto, e além do campeonato MTM World, que é uma entidade que rege sobre som automotivo nas etapas nacionais e internacionais. Então, assim, é um esporte. Tudo que tem competição, tudo que tem regras, são esporte. E estamos aí prontos para receber não só a comunidade de Mineiros, mas toda a comunidade também que está vindo nos visitar neste dia.
1: É isso aí, meu querido Carlos André e todos da 91,9. Então, olha, Boxcar acima do São Mateus, Queixo Som, Reveste Impressões ao lado do Queixo, Impala Rodas, Turbo Som na Maria Eulália, Neto Som, Virtual Presentes, Rafa Som e Acessórios, H5 Autocenter e Popota Motos, né? São os lugares de compra dos ingressos, né, Ademilson?
2: Sim, esses são um dos ingressos e são nossos apoiadores, né? Um abraço aí pro Jader da Popota Motos. Esses são os lugares e estamos prontos para poder receber vocês. A rádio está liberada lá para fazer a cobertura deste grande evento e a gente poder mostrar para a sociedade que a gente pode fazer algo bem bacana e ainda poder contribuir com quem necessita.
1: Grande abraço, meu amigo, meu companheiro Ademilson. Estaremos lá com fé em Deus para cobrir esse super evento, meu querido Carlos André.
0: Opa, maravilha. Valeu, valeu, Cretel. Obrigado pelas informações aí também. Sempre que puder, claro, retorna sempre com essas boas informações, né? Esses grandes eventos que acontecem aqui em Mineiros, toda a nossa região, você fica sabendo sempre aqui em primeira mão na programação da Rádio Eldorado. Abraço a todos aí do Queixo Som, tá bom? Falando desse sétimo encontro de Titãs. Tem muito mais novidades, mais informações para você pela frente aqui, tá bom? Fique ligado, 9:26.

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5: Muito bem, de volta agora são 9:29 e o André Senk com você até as 10. Tem bom dia. Alegria, alegria o tempo todo. Música boa. Pedro Pecado na sequência tem Grupo Menos é Mais com Simone Mendes.

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1: Thalita Mel.

0: são 9h38, olha aí, Melzinho, Thalita Mel com o Chão de Avião aqui no Bom Dia Mineiros. Gil, fala comigo, Gil Gomes, bom dia.
1: Bom dia, bom dia, bom dia, bom do Gil dia. Gomes em Cachoeira de Goiás, desejando um bom trabalho, que Deus, opa, Nosso Senhor, o anjo Gabriel ilumina vocês aí, nós aqui, vamos ouvir É Mentira.
0: É Mentira.
1: Com Adriano e Romero, Cigano. Certo. Manda pra nós, é muito boa essa música, Gil Gomes em Cachoeira de Goiás, abraçando vocês.
0: Valeu, um abraço, garoto, obrigado pelo carinho, obrigado sempre pela grande audiência. Deixa eu mandar bom dia, bom dia. O Roberto também, né? Isso, obrigado pelo carinho, obrigado pela audiência. 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
0: Muito bem, agora são 9h41, 9h41, deixa eu falar para você da Econômica. 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
5: Olha só, agora são 9:43. 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
1: Olha, agora são 9:45, nota de falecimento. A funerária Santa Rita de Cássia, Real Pax e familiares comunicam com pesar o falecimento de Zilane Rosa Oliveira Ferreira. O corpo será velado no Memorial Real Pax, Sala 1, a partir das 12 horas do dia 13 de maio de 2026. O sepultamento será realizado às 17 horas do dia 13 de maio de 2026 no Cemitério Parque Municipal de Mineiros. A família enlutada antecipa agradecimentos, agradece as manifestações de apreço e afeto. Com pesar, comunicamos o falecimento de Zilane Rosa Oliveira Ferreira, conhecido, esposa do Severino Zoim, funcionário da Prefeitura.
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5: Hoje é quarta-feira, um excelente dia para vocês. Está entrando no ar mais uma edição do Minuto Comiva.
6: 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Acompanhe.
7: A pesquisa ela foi pautada para comprovar o que a Comiva já havia testado no campo, que é uma ração voltada para gado de leite, onde essas vacas consomem apenas este produto. 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
10: Opa, de volta 9:55. Deixa eu fechar então a nossa festa musical de hoje 9:55, porque na sequência tá chegando aí o campeão de audiência, Newton Júnior. As informações policiais no plantão policial, tá bom? O André volta daqui a pouquinho às 11:15 com nosso querido Luiz Carlos Lico, com o Craquetel no Resenha Esportiva desta quarta-feira, dia 13, tá bom? Às 12:15 tem as informações no Jornal Eldorado. Segue a programação com você. Obrigado pelo carinho a todos, pela grande audiência. Amanhã às 7 da manhã tem mais Bom Dia. Amanhã tem mais Bom Dia Mineiros a partir das 7 da manhã, logo após o Manhã Sertaneja com o Craquetel, aqui o André de volta, tá bom? 9:55, maravilhosa quarta-feira pra você ligadinho aqui na Pioneira de Mineiros. Ana Castela com Zé Felipe, Eu Só Quero Você.

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0: 10:05. Bom dia pra você que tá com o rádio ligado na sua Eldorado, a sua ZYB 991, operando na frequência modulada de 91,9 MHz. Eldorado FM Mineiros, Goiás, Brasil. A partir de agora, o plantão policial no ar.
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0: Sem perder tempo, a gente começa o nosso programa trazendo a previsão do tempo para você que acompanha o programa Plantão Policial. 10:05, quarta-feira, coração da semana, 13 do mês de maio, ano de 2026. Que bom ter você aqui, ter a sua companhia. Você acompanhando a gente onde quer que esteja, receba o nosso abraço, o nosso muito obrigado. A partir de agora, as principais informações do meio policial, do Corpo de Bombeiros, você confere aqui. Hoje, previsão do tempo para essa quarta-feira, coração da semana. A temperatura já marcou na parte mais fresca do dia 16 graus. Deve marcar 27 no período mais quente do dia. A sensação térmica variando entre 17 e 22 graus. Nesse momento, aqui no alto do setor Cruvinel, marcando 20 graus. Não há probabilidade de chuva, umidade relativa do ar 88%. Atenção, atenção, porque a umidade relativa do ar segue caindo a cada dia que se passa. Ou seja, o tempo está ficando mais seco. A sensação de mais quente, né? Aliás, a sensação de estar mais fria, né? Os dias aí devido à queda da umidade. Também ventos registrados na casa dos 4 km por hora. O sol nasceu às 6:46 da manhã, vai se despedir da gente às 18:06. Vocês já perceberam quanto o amanhecer e o entardecer nessa época do ano estão magníficos? Hã? Vocês perceberam? Então fiquem atentos. Há uns 20 dias atrás, uns 15, 20 dias atrás, eu acordei bem de madrugadinho, umas 5 horas da manhã, e nós procuramos aqui um ponto da cidade muito bonito ali, próximo ao Morro do Pudim, né? Ali o Morro da Gueroba, conhecido lá. E nós fizemos um café, eu levei a família e nós fizemos um café da manhã ao nascer do sol. Inclusive tá lá no meu Instagram, se você quiser lá ver que lindo que tá o amanhecer e o entardecer, né? Verdadeiramente a hora dourada do dia, né? Que é o amanhecer e também o entardecer nessa época do ano, tá? 10:07 aqui no nosso programa pela sua Eldorado, o plantão policial está no ar.
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0: Vamos trazer a partir de agora as ocorrências do Corpo de Bombeiros.
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0: Lá no Corpo de Bombeiros, 16º Batalhão de Bombeiro Militar, registrados o total de 14 ocorrências. 14 ocorrências nessas últimas 24 horas, sendo 5 ações preventivas, uma busca e salvamento retirada de anel, 4 resgates de emergência clínica, 3 resgates de acidente de trânsito e 1 incêndio em vegetação, totalizando então 14 ocorrências atendidas aí pelo 16º Batalhão de Bombeiro Militar. Nesse período de 24 horas, não houve nenhum registro aí de maior relevância ou de maior destaque aí nesses atendimentos das últimas 24 horas do bombeiro de nossa cidade. Então, um total de 14 ocorrências, sem nenhuma gravidade. 10:09, 10:09 para você que acompanha o meu, seu, nosso plantão policial.
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0: Daqui a pouquinho, logo mais às 10:30, na segunda parte do nosso programa. Hoje, quarta-feira, você já sabe, tem momento de sobriedade. O que eu fiz com a minha vida? Meu marido é quem bebe e a família é que sofre. Esse é o

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0: 10 horas, 11 minutos, 10 e 11 aqui no nosso programa. Daqui a pouquinho nós vamos receber por aqui dentro do programa Plantão Policial o Ney Gasparito. Gente, o Ney esteve aqui ontem, o Ney vai vir para falar justamente com você que tem problemas de circulação, dores na coluna, nos braços, nas pernas. A fibromialgia tem tirado aí a sua paz, o diabetes, atrofias aí, várias sequelas, quem sabe você já sofreu AVC, né? Sofre com dor, você dorme, acorda com dor, né? Anda, tá sentindo dor. Enfim, não perca, tá? Daqui a pouquinho, dentro do nosso programa, o Ney vai estar falando de um aparelho sensacional, ai, moço, não vai sair, não, moço. Deixa quieto, Nilton Júnior. 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Mas enfim, gente. 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Já, já, não perca aqui dentro do nosso programa o Plantão Policial. Porque antes... 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Um bom dia especialmente para a Lucelma, para o Antônio, toda a turma boa aí acompanhando a gente. 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
2: Olha, 10 horas, 16 minutos, 10 e 16 aqui no nosso programa. 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
2: Muito bem, estamos de volta, 10 horas 23 minutos, 10h23 aqui na sua manhã. Vamos para as ocorrências da Polícia Militar, da Polícia Civil nessas últimas horas. Nós tivemos uma ocorrência nessa madrugada. Um homem acabou sendo encontrado morto, gente. Ele encontrado morto no banheiro de um ônibus interestadual. Esses ônibus que passam aqui por Mineiros, né? E ao chegar na rodoviária aqui da nossa cidade, esse homem foi encontrado morto. E você vai ficar sabendo os detalhes dessa ocorrência. Porque foi registrado um acidente de trânsito ontem. Ali na Avenida Hino Rezende, a famosa Avenida Coqueiros. Na noite de ontem, era por volta das 9h21, das 9h30, né? Um motociclista acabou perdendo o controle da direção ali e caiu ao chão, né? E ali na Avenida do Coqueiros. O motociclista, vítima do sexo masculino, de aproximadamente 19 anos, recebeu os primeiros socorros ali pela equipe do SAMU ainda no local. De acordo com o relato de testemunhas que presenciaram o acidente, a moto estaria em alta velocidade e teria colidido com outra motocicleta e acabou aí ocasionando o acidente. Ele acabou atravessando aí durante essa colisão, ele colidiu com essa motocicleta, atravessou o canteiro central e atingiu um outro carro que estava do outro lado da via. Apesar aí da gravidade da colisão, né, da dinâmica desse sinistro aí, o estado de saúde do motociclista não foi informado. O que a gente sabe é que o SAMU atendeu esta ocorrência. 10 horas 25 minutos, 10h25 aqui no plantão policial. Olha, na tarde de ontem, né, o Jake cumpriu o mandado de prisão preventiva aí em desfavor de investigado por tentativa de homicídio aqui em Mineiros. Essa tentativa de homicídio aconteceu num fim de semana, início de fim de semana, deu aqui no dia 24 de abril, né? Ali no setor Divino Espírito Santo, eu lembro que nós trouxemos essa informação aqui no plantão policial, rodou aí nos grupos de WhatsApp, mas até então a gente não tinha informação sobre o paradeiro aí do suspeito de ter cometido essa tentativa de homicídio e nem os motivos. Mas o Jake então cumpriu esse mandado de prisão preventiva contra o principal suspeito dessa tentativa de homicídio registrada, como eu disse aqui, foi lá no dia 24 de abril, era por volta de 9 horas da noite ali no setor Divino Espírito Santo, quando equipes do SAMU e Corpo de Bombeiros também foram acionados aí para atender essa ocorrência e posteriormente a polícia também. Segundo as investigações, a vítima foi atingida aí por um golpe de arma branca no tórax, precisou ser socorrida em estado grave. Conforme informado, a vítima sofreu aí sucessivas paradas cardiorrespiratórias, sendo necessária inclusive intervenção médica emergencial para prevenção aí e para preservação da vida dessa vítima. Durante o depoimento à Polícia Civil, o investigado afirmou que possuía uma desavença antiga com a vítima. Segundo ele, né, essa situação teria motivado aí a tentativa do crime, né? A tentativa do homicídio. O suspeito também alegou que durante ali a briga, a vias de fato, né? Que a briga ali entre eles ali, ele acabou agindo por legítima defesa. A Polícia Civil informou que todas as circunstâncias apresentadas agora seguem sob investigação e serão analisadas no decorrer do inquérito policial. Diante da gravidade dos fatos apurados, a polícia apresentou então pela prisão, representou aí pela prisão preventiva do investigado, medida que foi autorizada pelo Poder Judiciário. A faca supostamente utilizada no crime foi também apreendida e será submetida aí à perícia técnica oficial, que deverá auxiliar aí no esclarecimento da dinâmica da ocorrência. Então, o Jake cumpriu ontem esse mandado de prisão e, em desfavor desse indivíduo, ele não teve a identidade aqui revelada, mas o que consta no boletim é que um desentendimento antigo deles entre a vítima e o autor motivou aí essa tentativa de homicídio que aconteceu no dia 24 de abril, lá no setor Divino Espírito Santo, e a gente chegou a relatar ela aqui, mas a gente não sabia o motivo, né? Então, o motivo principal é essa desavença antiga aí entre os dois, que acabou resultando aí nas agressões e na tentativa de homicídio. 10 horas, 29 minutos, 10h29, aqui no programa Plantão Policial, você acompanhando as principais informações. Nessa madrugada, 3 horas, 30 minutos, preste atenção, porque a polícia foi chamada. Um passageiro foi encontrado sem vida dentro do banheiro de um ônibus. Um ônibus interestadual, esses ônibus que fazem a rota aqui. Esse fazia a linha Cuiabá-Goiânia. Segundo informações preliminares, o coletivo estacionou ali no box de embarque e desembarque da rodoviária por volta das 3h30 da madrugada. Ao notar ali a demora de um ocupante no toalete, a equipe do ônibus, né, o motorista ali, enfim, a equipe foi verificar ali no interior do ônibus e acabou constatando que dentro do banheiro estava um passageiro. Ao verificar ali, ele viu que tava, o passageiro estava de forma estranha, né? Ele falou, eu acho que esse camarada, ele morreu. Acionou ali a equipe da rodoviária, a equipe entrou em contato com a polícia se deslocou lá e já foi chamada, inclusive, a polícia técnico-científica, que realizou a perícia, inclusive, no veículo. O corpo foi recolhido pelo Instituto Médico Legal para exames, que vão determinar aí realmente a causa da morte. A identidade da vítima não foi divulgada, a empresa responsável pela linha prestou apoio aí aos demais passageiros e informou aí que vai colaborar aí para as investigações, né? Agora o caso segue para ser investigado pela Polícia Civil de Mineiros. Esse caso então aconteceu nessa madrugada aqui em nossa cidade. Provavelmente o passageiro já vinha viajando aí, né? De outras cidades. A linha que o ônibus faz é Cuiabá-Goiânia. Não se sabe ainda ao certo aqui da onde esse passageiro é, da onde ele saiu e para onde ele ia, mas o que se sabe é que ele chegou a ir ao banheiro, demorava a equipe ali do ônibus, o motorista e os demais funcionários da empresa, percebendo a demora dele, né, ao retornar, foi verificar, acabou encontrando aí morto dentro do banheiro do ônibus. 10 horas 32 minutos, 10h32. A gente volta a falar daquele caso dos casais. Os casais que desapareceram, né, gente? No lago. Ontem eles foram encontrados. Ontem eles foram encontrados. Policial, volta já. É o seguinte, eu vou fazer um intervalo comercial aqui, tá? Vou fazer esse intervalo comercial e eu volto na sequência para contar os desfechos aí dessa história fatídica desses dois casais que foram passear na lagoa de Canoa e um trágico acidente acabou acontecendo. Três deles perderam a vida. Somente uma das vítimas foram encontrada com vítima ontem, 10h32, aqui no programa Plantão Policial.

0: Muito bem, 10 horas 33 minutos, 10h34, o relógio mudou. 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
0: 10 horas 38 minutos, 10h38, como eu havia falado no bloco anterior, daquela situação, né? Lá dos dois casais que saíram, né? Na embarcação ali na usina, né? Na usina de Rialma, na verdade. E ontem as buscas encerraram, né? As buscas encerraram. 3 pessoas foram encontradas sem vidas e apenas a Vanessa foi resgatada com vida, né? A mulher que foi resgatada aí após esse acidente, né? Com a canoa que deixou então os 3 mortos ali no lago da usina Rialma. Ela segurou ali em galhos para sair da água, né? De acordo com o corpo de bombeiros. A embarcação caiu em uma barragem com 30 metros de altura. E Vanessa foi encontrada a cerca de 400 metros abaixo dali aonde o acidente aconteceu. A jovem está internada no Hospital Estadual de Urgências de Governador Otávio Lage, né, de Siqueira, o Gol de Goiânia. A imprensa tentou um contato aí com o hospital para atualizar o estado de saúde da Vanessa, mas não teve retorno, né, até o presente momento, então a gente não consegue atualizar. Mas o acidente, para você lembrar, aconteceu aí no domingo, dia 10, domingo, dia das mães, entre os municípios ali de Arenópolis e Ivolândia e também Iporá, ali na região oeste aqui do estado. Vanessa ficou desaparecida por quase 40 horas e os corpos de Maxuel Alves, de Mábia Glória e Ednei Marinho foram encontrados na terça-feira. O sargento Ulisses Pérez disse aí que um dos amigos conseguiu pular da canoa, mas também foi arrastado. A jovem relatou que não perdeu a consciência durante a queda, né? E que sentiu aí quando bateu a cabeça em uma pedra, mas como estava de colete salva-vidas, ela não afundou. Ela ficou tentando aí com o braço segurado em uma coisa, né? E de repente ela foi para baixo de uma moita de árvore, né? Uns galhos. E aí ela conseguiu segurar, se arrastar e sair de lá. E saiu do rio e ficou ali. Ela ficou praticamente 40 horas nesse local. Contou aí o sargento que trabalhou aí no resgate. Um rapaz da usina que estava ajudando nas buscas foi quem escutou os gritos aí de socorro de Vanessa. Era por volta das 10 horas da manhã. A equipe desceu aí nadando e fez aí uma maca improvisada com cordas e galhos e conseguiu resgatá-la, né? Então, os bombeiros a levaram até a estrada mais próxima, onde a embarcaram em uma caminhonete, até chegar aí de encontro com o atendimento móvel de urgência, o SAMU. Vanessa foi levada para o hospital, né, e depois foi transferida aí para Goiânia de avião, segundo o sargento. Então, trágico esse acidente, lamentável, 3 pessoas perderam a vida. Por Vanessa estar de colete, ela acabou se salvando. 10 horas, 41 minutos, 10h41 aqui no nosso programa.
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0: A partir de agora no seu rádio, momento de sobriedade. O que vocês vão ouvir agora, a partir de agora, nesse exato momento, é uma história real. Contada por uma integrante Al-Anon, a queridíssima, nobre, vou falar o nome dela? Não, vou falar a esposa do nosso amigo Gonçalves. O tema de hoje, o que fiz da minha vida? Meu marido que bebe, a família que sofre. Vamos então à história e o que conta a esposa dele, que tá todas as quarta-feiras aqui, o Gonçalves.
8: De novo não, bêbado de novo, chegando a essa hora, você tinha me prometido que ia parar de beber, e todos os dias a mesma história, eu já não aguento mais, tô cansada. Quando eu conheci você, você não bebia. Éramos felizes. Será que eu fui enganada? O que eu fiz da minha vida? Meu Deus, me ajuda. Eu já não aguento mais.
0: Mas o Gonçalves, bêbado, tenta justificar aquilo que é injustificável.
9: Bêbado? Essa mulher está fazendo tempestade em copo de água. Eu só tomei um pouquinho. Você vem agora me encher o saco. Sai de mim, dona encrenca. Quem trabalha aqui nessa casa sou eu. É eu que dou duro o dia inteiro. Sou eu que pago tudo, as roupas, supermercado, escola e tantas outras coisas. Chega à tarde, eu tenho direito de beber um pouco com meus amigos. E tem mais, eu bebo é com meu dinheiro. Ninguém tem nada a ver com isso. E você? Não faz nada o dia inteiro, sua encrenca.
0: E mesmo cansada de tanto se justificar, ela ainda respira fundo e responde.
8: O quê? Eu acordo todo dia de madrugada para arrumar as crianças. Levo para a escola, faço almoço, limpo a casa, faço janta. Eu sou a última a deitar. E você ainda diz que eu não faço nada? Meu Deus, me ajuda. Não aguento mais esse homem.
0: Eis que chega aquela vizinha, amiga, e diz: se você está sofrendo com seu marido que tem problema de alcoolismo, diz a vizinha, vá a uma reunião do Al-Anon. Experimenta, você vai gostar. Você vai gostar de um novo modo de vida. Viva e deixa viver. E a esposa do Gonçalves, o que ela fez? Se arrumou, se vestiu e foi. E deu certo. Por isso que eles estão aqui hoje compartilhando a história de vida real deles. E eu já aproveito para... Bom dia, Lúcia. Bom dia, Gonçalves. Sejam bem-vindos aqui ao nosso programa.
8: Bom dia a todos os ouvintes da Rádio Eldorado. É uma alegria estar aqui junto com o Gonçalves hoje e falar para vocês. Não foi fácil. Esse convite que eu recebi, eu até fiquei pensando, poxa, não sou eu que bebo, né? Por que que eu vou? Para quê? Fazer o quê? Sofri muito, mas não desisti. Ouvi, pensei, cheguei lá e Deus ouviu minhas orações. Na verdade, eu vivia rezando, pedindo para Deus. E chegou o momento que eu fiz a minha parte. Procurei ajuda em Al-Anon. E hoje somos felizes, ele no AA, eu no Al-Anon. Porque o Al-Anon nos ajuda a entender... A entender que é uma doença, a entender que a gente não vai abandonar por causa da bebida, né? Então, o Al-Anon faz a gente compreender o que é essa bebida, o que é que está nos fazendo.
0: Eu quero todas as informações do Al-Anon com você, porque você entende, mas bom dia, Gonçalves, que alegria poder estar aqui, uma história... Às vezes as pessoas pensam, às vezes acho que até quem ouviu, será que eles estão montando uma historinha? Mas é a sua história vivida ao vivo e a cores, né, Gonçalves?
9: Bom dia, Newton Júnior, bom dia a todos os nossos queridos ouvintes aqui da Rádio Eldorado, aos membros de Alcoólicos Anônimos. Para nós é um prazer imenso estar aqui, né, contando um pouquinho da nossa história. Né, e eu quero dedicar esse programa ao pessoal lá da Chácara Resgate, né? E hoje à noite, às 19h30, nós estaremos lá. Aguarda nós aí. Eu tô virando até artista. Eu tô fazendo papel aqui.
0: Papel de... Não, é ator da vida real.
9: É, ator da vida real, é verdade. Bem interessante, isso. Né? Mas eu me lembro como se fosse hoje a minha vida no mundo do alcoolismo, né? E quando a Lúcia resolveu pedir ajuda... foi, mas não precisa disso, não precisa. Mas a nossa vida transformou, a nossa vida mudou. Hoje nós temos paz, nós temos felicidade. E eu agradeço, nunca deixei de agradecer ao Al-Anon e a atitude que a Lúcia teve, a humildade que ela teve. Eu agradeço a Deus, tá? Em primeiro lugar, por ela não ter me abandonado, porque eu vou te contar, aguentar um bêbado, meu
0: não
9: filho,
0: é fácil. Não é fácil. Não é fácil. 10 horas e 48 minutos aqui no nosso programa. Quem tá dando a honra, o carinho da audiência todas as quartas-feiras aqui, o nosso amigo Zé Geraldo lá em São Paulo, tá acompanhando o nosso programa. Doutor Júnior, tô aqui, um abraço a você, ao Gonçalves, todos os ouvintes. Parabéns pelo programa, sucesso total. Ah, quem mais tá aqui? O Arno lá de Primavera do Leste, sempre acompanhando. Fez aniversário, né? Fez aniversário esses dias. Hoje lá em Primavera do Leste é feriado, porque a cidade tá completando 40 anos de idade. Um beijo aí a todos os Primavelê. Quem nasce em Primavera é o quê? É Primaveleste? Como é que é? Depois você me fala.
9: Quem nasce em Primavera é Flores.
0: É Flores, tá certo. Então, vamos falar então do Alanon. O Alanon, pra quem entende, né? A Lúcia tá lá integrada em Alanon. E explica pra gente. Provavelmente ele carrega um propósito, né? Ele carrega, assim, uma missão. E qual, então, que é esse propósito, dona Lúcia, do Alanon?
8: Os grupos familiares Alanon são uma associação de parentes e amigos de alcoólicos que compartilham sua experiência, força e esperança, a fim de solucionar os problemas que têm em comum. A família pode fazer muito para se ajudar, quer o alcoólico procure ajuda ou não. A família já pode ir lá, mesmo se o alcoólico está bebendo, mesmo se ele não participa do AA, a família pode ir para poder compreender, entender e aceitar.
0: As reuniões de Alanon, elas acontecem nos mesmos dias e horários que acontecem as reuniões do AA?
8: Sim, Newton Júnior, toda segunda-feira às 19h30, no mesmo prédio que acontece o AA, lá na antiga Rádio Eldorado.
0: Tá, beleza, então bora ver se eu entendi. Vamos criar aqui um cenário, né? Eu tenho um parente que bebe. Ele bebe, eu já falei, vamos tratar, e ele não quer. Mas eu posso me tratar.
8: Sim.
0: Com Alanon. Já que ele ainda não quer, mas eu vou aprender o que dentro de Alanon, já que ele não quer, mas eu procuro ajuda. Não, eu que estou precisando de ajuda. Porque, como
9: igual
0: a gente diz.
9: A Lúcia aconteceu com a Lúcia, com você. Né? Ela estava doente,
0: e né? O que a gente fala aqui, Gonçalves, né? A família sofre junto. Então.
9: Muito.
0: É isso. Eu posso procurar. Por que eu procuro Alanon, sendo que eu não bebo?
8: Olha, você pode procurar a família, amigos, o patrão, qualquer pessoa que quer ajudar o outro. E o propósito do Alanon, primordialmente, é dar compreensão e apoio a familiares e amigos. É a gente chegar lá, compreender por que aquela pessoa está bebendo. Será que ela está bebendo porque não gosta mais da gente? Será que ela bebe porque não quer trabalhar?
0: Qual o problema que ela está enfrentando, que ela não para de beber?
8: Sim. Será que é porque só gosta muito? Não, né? É uma doença, posso bem dizer que uma doença progressiva que traz, que faz a família adoecer, porque a família acaba tendo que cuidar dos negócios dele, acaba tendo, muitas vezes, de esconder a bebida, muitas vezes falar não, mentir, né? Porque chega alguém procurando. Ah, o Gonçalves está aí? Não, ele não está. Mas, na verdade, ele está lá bêbado. E causa muita, mas muita vergonha para a família. A gente tem. A gente não quer contar. A gente pensa que a família não sabe. Uhum. Mas a família já sabe de tudo.
9: Eu queria fazer uma interferência aí, é o seguinte. Quem tem problema com alcoolismo, no meu caso, né? A gente é taxado com sem vergonha, bêbado. Pô, você não tem responsabilidade, você não é homem, não, por que você não para? Mas não é bem assim, é uma doença.
0: É uma doença.
9: Tá? E depois que a Lúcia procurou o Alanon, a nossa vida se transformou. Ela pôde aprender ali que eu não era um safado, um bêbado, um sem vergonha. Um ser humano que não tinha responsabilidade. Pode olhar todas as famílias que tem um pai ou a mãe, eles falam assim, ó, meu pai é maravilhoso, meu pai é bom demais, mas quando ele bebe...
0: Inclusive, tanto que isso prova que é uma doença, né? Porque quem conheceu o profissional que você foi, que você carrega, sabe da sua responsabilidade.
9: Com certeza.
0: Você ajudou a contar histórias de inúmeras famílias da cidade de Mineiros. Então, você carrega, sim, uma história de profissionalismo. de ética, isso, né, de decência, porque todo mundo sabe, quando falava no seu nome, no meio, né, do como profissional, você foi muito respeitado, né, você foi muito, inclusive, não só em Mineiros, mas em toda a região.
9: Eu fico muito grato de você falar isso, Nilton, e eu tive que abandonar a minha profissão por causa do meu alcoolismo.
0: Então. Né?
9: Porque como que você vai dar um trabalho para mim, confiar em mim, sendo que eu estou bebendo, né? Então, o Alanon chega bem nessa hora aí, ó, de poder a família, qualquer um, seja esposo, filho, primo, o próprio patrão que ama o trabalho do funcionário, ele pode buscar ajuda, aí ele vai compreender. Aí o alcoólatra que tem sentimento, ele vai entender, vai compreender como que essa pessoa mudou e tá me tratando diferente, né? Eu quero saber. Foi aí onde que eu conheci o AA. Se você falasse para mim, ou qualquer um, poderia ser um orientador espiritual meu, procura ajuda, procura o AA, eu acho que eu não aceitaria.
0: Não aceitava, né?
9: Mas através da minha esposa, hoje nós temos essa felicidade.
0: A ouvinte tá perguntando aqui, eu acho que é importante vocês mesmo, responderem ela. Newton Júnior, a gente até falou dessa diferença entre os dois, mas eu vou deixar que vocês respondam mais uma vez para que fique mais claro. Newton Júnior, pergunta para Lúcia, para o Gonçalves, qual a diferença específica entre Alanon e AA?
8: O AA é exatamente para o alcoólico, para aquele que bebe. O Alanon é para o familiar, para aquele que está sofrendo com a bebida de alguém. Pode ser um amigo, pode ser a mãe, o pai, o filho, qualquer pessoa que está vendo outro bebendo muito, deixando de ir trabalhar, fazendo coisas que não são legais. Esse, o Alanon, é para o familiar.
9: Você sabe qual a maior dificuldade que nós encontramos, Nilton? É o seguinte, a Lúcia, ou qualquer outra esposa, fala, não, o problema é dele, não tem nada a ver com essa cachaçaiada desse sem vergonha, não. Que se dane, sabe? Mas não é. Nós somos família, é um ajudando o outro. Eles preferem separar, igual tem muitas pessoas que já perdeu a família, se arrependeu, tá? E a própria esposa sofre muito. Então, o Alanon é para essas pessoas que estão sofrendo por causa do outro, né? E o AA não, o AA me traz um modo de vida diferente para que eu possa viver sem ingerir bebida alcoólica e ser feliz como eu sou até hoje.
0: Certo, 10 horas 56 minutos, as reuniões acontecem onde, qual o horário? Alguém que está nos ouvindo precisa de um aconselhamento, de uma orientação, quais os telefones disponíveis?
9: Nilton, a nossa reunião de Alcoólicos Anônimos é segunda, quinta e ao sábado, às 19h30, lá no antigo prédio da Rádio Eldorado, de frente à prefeitura, né? E o meu contato para você que precisa de um bate-papo, alguma coisa, não falar de aconselhamento, mas uma troca de experiência, é 64, né? 999-946466. E se a Lúcia quiser passar o telefone dela para as outras senhoras que pode estar com dificuldade, né? Ela, não sei. Aí depende dela.
8: Ô Nilton, eu quero falar uma coisinha antes, que agora, no dia 15 de maio, o Alanon no Brasil vai completar 61 anos.
0: 61. Então ele, sim, não é algo criado, eu até ia te perguntar isso, não foi algo criado agora recente,
8: não,
0: né?
8: Não, não, tem desde...
0: Já é um jovem, sim, senhor.
8: E foi criado nos adulto. Estados Unidos pela esposa do Bill, a Lois. Ah. Então... já existe desde 1965 no Brasil. Antes já tem muito mais tempo, sabe? E assim, as nossas reuniões do Alanon também são nas segundas-feiras, toda segunda-feira, às 19h30, no mesmo prédio do AA, na antiga Rádio Dourado, em frente à prefeitura. E eu posso sim passar meu telefone, se alguém quiser me ligar para conversar, para compreender melhor como que é. E o meu telefone é 649-9653-7345.
0: Algum recado, alguma mensagem para alguém especial hoje no programa? Afinal de contas, nós relatamos aqui um pouco da história real de vocês.
8: Eu gostaria de deixar um abraço para toda a minha família, para minha família do meu lado, para a família do lado do Gonçalves, para todas as pessoas que estão também nos ouvindo.
0: Você, Gonçalves?
9: É interessante frisar que hoje foi a parte 1 desse programa.
0: Quarta-feira que vem?
9: Quarta-feira nós teremos de novo o que eu fiz da minha vida.
0: Olha aí.
9: Tá? Essa foi a história real. E na quarta-feira nós vamos ter outra história aqui, já do alcoólatra.
0: Olha.
9: Tá? É que ele vai fazer. Então um abraço a todos. E o pessoal aí da Chácara Resgate nos aguarda, que a gente está chegando lá com esse tema, o que eu fiz da minha vida.
0: Olha, eu acho importante, né? Eu sou muito contra daquelas homenagens, né? Depois que as homenagens póstumas, né? Depois que a pessoa já partiu, a pessoa era boa, a pessoa era maravilhosa. Eu aproveito essa oportunidade para te agradecer, Gonçalves, porque eu sou um admirador do seu trabalho e tão carinhosamente você me ensinou, né? Sempre que a gente encontrava, você me ensinou um pouco da profissão que você sempre carregou. E por algum tempo eu carrego essa paixão da sua profissão, né? Em ser... Posso falar? Em ser fotógrafo,
9: pode,
0: né?
9: Pode.
0: E por muito tempo eu carreguei isso, né? Na minha vida, trabalhei algum tempo como fotógrafo e a paixão ela surgiu a primeira vez quando você me colocou uma câmera na mão e me mostrou como ela funcionava.
9: Eu me lembro muito bem da sua alegria, você era bastante jovem, tá? E queria mais, eu quero mais, né? E eu fico assim muito feliz. E você transformar na pessoa que você é hoje, né? Publicitário, nessa área digital, muitas coisas. Quer dizer, o professor, vamos pôr assim, entre aspas, ensina. Mas o aluno usa os métodos e a inteligência que ele tem. Parabéns pra você, eu fico feliz. Valeu.
0: É nóis. É isso. Enfim, obrigado, valeu. Te agradeço. E fica aí a minha homenagem, a minha gratidão por ter aprendido com você. 10 horas, já passou 10 horas. Tchau, um abraço, quarta-feira que tem mais. Quarta-feira a gente se encontra aqui de novo.
9: Com certeza, um abraço a todos.
8: Um abraço, fiquem com Deus.
0: Tá certo, gente, 11 horas, 1 minuto, 11:01 aqui no programa Plantão Policial. Nós vamos seguindo aqui, na sequência tem o Reginaldo Manzotti, né? Aqui dentro da programação, Reginaldo Manzotti, o padre Reginaldo Manzotti, novena de Santa Chagas. E amanhã, às 10, a gente se encontra de novo aqui no Plantão Policial, pela minha, pela sua, nossa Eldorado. 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

0: Deus.
1: Filhos e filhas, a novena é perpétua, é contínua. Mas hoje nós vamos para o nono dia. E eu convido você a mandar as suas intenções, 41-3221-6060. Rezemos. Por suas santas chagas, suas chagas gloriosas, o Cristo Senhor me proteja e me guarde. Senhor Jesus, foste levado na cruz, para que por vossas santas chagas sejam curadas as de nossas almas. Eu vos louvo e agradeço pelo vosso ato redentor. Carregaste em vosso próprio corpo os meus pecados e de toda a humanidade. Nas vossas santas chagas coloco as minhas intenções, minhas preocupações, ansiedades e angústias, minhas enfermidades físicas e psíquicas, meus sofrimentos, dores, alegrias e necessidades. Em vossas santas chagas, Senhor, coloco minha família. Envolvei, Senhor, a mim e meus familiares, protegendo-nos do mal. Senhor, ao mostrar vossas santas chagas gloriosas a Tomé, e o mandando tocar em vosso lado aberto, curaste da incredulidade. Eu vos peço, Senhor, permita-me refugiar em vossas santas chagas, e por mérito desses sinais de vosso amor, curai a minha falta de fé. Ó Jesus, pelos méritos de vossa paixão, morte e ressurreição, dai-me a graça de viver os frutos da nossa redenção. Filhos e filhas, de novena em novena, graças e bênçãos são derramadas. Você acredita nisso? Inclusive, quero estimular, mande o seu testemunho, que eu quero soltar aqui, para todo o Brasil, o seu testemunho, a sua graça recebida. Mas agora, acompanhe este.
2: Eu venho participar desse primeiro retiro para poder dar testemunho e agradecer muito a Jesus das Santas Chagas, porque eu tenho um neto de, hoje está com 2 anos e 4 meses, com 1 ano e 8 meses, ele foi internado em Belo Horizonte com quadro de pneumonia, passando por 2 cirurgias. E graças a Jesus das Santas Chagas, ao texto de misericórdia, com 15 dias ele recuperou a saúde e foi para casa. Hoje está com 2 anos e 4 meses, está são e salvo. Graças a Deus, graças alcançadas, graças testemunhada. Toca o sino, sacristão.
1: E vamos à bênção da casa. Que a vossa divina bênção os acompanhe. Que o Espírito Santo ilumine os seus pensamentos e que seu poder haja por eles em toda parte. Tudo que se encontra nesta casa, os que nela entram, os que dela saem, que Jesus, nas suas santas chagas, nos abençoe e vos preserve do mal, para que nenhuma desgraça se aproxime de vós. O Senhor vos abençoe e vos guarde, que Ele faça seu rosto brilhar sobre vós, que Ele se compadeça de vós e vos dê a paz. Em nome do Pai, do Filho e do Espírito Santo. Amém.
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0: Muito bom dia, meu povo, muito bom dia, são 11 horas e 16 minutos, 11 e 16, nessa manhã de quarta-feira, né? Nessa manhã de quarta-feira, deixa eu só arrumar aqui isso, manhã de quarta-feira, 13 de maio de 2026, nesse momento 23 graus aqui em Mineiros, né? E nós aqui, firme e forte, com resenha esportiva pela 91,9 FM Eldorado, né? Carlos André, Luiz Carlos Lico, Cracktel, sobre a direção da nossa querida Cleia Gouveia. Hoje muitas coisas pra gente debater, muitas falas, né? Jogo do Goiás, contusão do Tadeu, mas eu vou pegar o bom dia do meu querido Luiz Carlos Lico. Bom dia, Lico.
1: Bom dia, Cracktel, bom dia, queridos ouvintes aqui do Resenha Esportiva. Hoje muito futebol, ontem Copa do Brasil, temos meu destaque aí, rapaz, jogadores de 40 anos, né? Vai ser um recorde na Copa do Mundo desse ano, 40 anos, os quarentões vão sobressair.
0: Eu tenho certeza disso. São 11 horas e 17 minutos e você tá convidado a participar com a gente aqui pelo 367-20322, 367-20322, dando a sua opinião, falando do seu time. Tem mais, nós teremos mais jogos da Copa do Brasil hoje também, né,
1: Lico? Hoje e amanhã.
0: Hoje e amanhã. O Lico vai passar tudo, mais tudo. Você vai ficar completamente informado sobre a Copa do Brasil também, sobre a contusão do Super Tadeu, né?
1: Super Tadeu.
0: Super Tadeu, que tem salvado o Goiás aí, não é brincadeira. Teve uma contusão séria ontem no jogo contra o Cruzeiro. E pra falar sobre isso, Lico, quem que chega pra falar com a gente aí, Lico, sobre essa...
1: Direto de Goiânia, né? Mauro Avelino.
0: Bom dia, meu amigo Mauro Fera Avelino. Bom dia, Mauro.
2: Olá, amigos. Bom dia a todos. Bom dia, Cracktel, Luiz dia. Carlos.
1: Bom dia.
2: Carlos André. E a nossa Cleia Gouveia aí da Rádio 91,9 Eldorado.
0: Nossa diretora.
2: Mineiros. É falando verdade. Um pouco aqui do jogo de ontem, né, do Goiás. Primeiro vamos falar do jogo, né? O Goiás fez um bom jogo, né? Apesar de que, se não fosse o Tadeu, talvez o resultado não teria sido esse.
0: É verdade.
2: Claro, o Tadeu tá lá pra isso, pra defender, né? Mas Tadeu foi o melhor homem em campo, salvou o Goiás. E aí um pênalti lá meio duvidoso, né? O pessoal aí tá falando que não foi pênalti. Pra mim foi pênalti. Pra mim, a arbitragem influenciou a respeito do pênalti, não. Foi pênalti. E no segundo tempo o Goiás mandou no jogo, né? Teve boas condições, teve boas oportunidades. O Bruno Sávio perdeu umas duas ou três chances onde o Goiás poderia ter empatado o jogo, levado aí para os pênaltis, a decisão. No finalzinho, o Wesley Garcia quase repetiu a dose, né?
0: Bola na trave.
2: Acertou a bola na trave, que seria o gol de empate do Goiás. Mas o que deixa de bom para o torcedor esmeraldino é que o Goiás fez um bom jogo. Dá para acreditar no acesso do Goiás, que fez dois bons jogos contra o Cruzeiro, né? Se repetir essas atuações na Série B, é difícil de ganhar do Goiás, só porque cada jogo é um jogo, cada jogo tem sua história, né? E times com comportamento diferente, esquemas diferentes, então tem as dificuldades, mas deixa um alento aí para a torcida do Goiás. Falando agora da fratura do Tadeu, né? Quebrou a tíbia aí, e o Tadeu agora fica uns dias aí no estaleiro, deve de demorar aí em torno, eu acredito aí, de 2 meses para voltar. O grande desfalque para o Goiás na Série B. O Tadeu é o grande jogador do Goiás nessa Série B. Nos últimos anos, né, o Tadeu vem sendo o grande jogador do Goiás. Agora o Goiás retorna para Goiânia hoje, fazer novos exames para ver aí o tratamento do Tadeu. Mas prejuízo para o Goiás, né? Essa fratura aí na tíbia do Tadeu, goleirão aí. O Tadeu que salvou o Verdão ontem mais uma vez. Valeu, galera. Obrigado aí a todos. Abraço a vocês aí do programa Resenha Esportiva. Mauro Avelino falando direto aqui de Goiânia para o programa Resenha Esportivo da Rádio 91,9 Eldorado de Mineiros.
0: Meu amigo Mauro, muito obrigado, né, Lico? Ele fez um apanhado do que foi o jogo e eu tinha falado pra você antes, a mesma coisa também. O Goiás teve chance de virar o jogo, até de virar o jogo. No segundo tempo, o Goiás encurralou o Cruzeiro. E a baixa foi o Tadeu, porque eu mais você nós já previmos ontem, nós não temos bola de cristal não, mas nós previmos porque nós falamos aqui que a gente comenta de jogo a jogo, não é de obra pronta pra depois falar não, e a gente foi bem feliz nos nossos comentários ontem e deu aquilo, né, deu o que todo mundo esperava, que era a vitória do Cruzeiro.
1: Até ouvintes, deu a lógica, o jogo do Cruzeiro e Goiás, com certeza o Cruzeiro era o favorito, como fez se valer o favoritismo aí no jogo, mas o Goiás, né, porque é um jogo também diferente, que é um jogo de mata-mata, é um jogo diferente, às vezes um time de Série A com um time de Série B, pega esse confronto aí e o outro passa como passou, e diferença de um gol, né. Mas para mim, passou o Cruzeiro, que é mais equipe, né? Mais equipe, mas o Goiás vendeu caro a sua derrota, a vitória aí pro Cruzeiro. Então, assim, a gente sente aí também só a baixa aí, que o Goiás vai sentir muita falta aí do Tadeu. O Mauro Avelino falou aí que poderá ser 2 meses. Se for só 2 meses, tá muito bom, né?
0: Porque
1: se for cirurgia, com certeza é mais. Agora, se for só uma leve fratura, com certeza ele voltará aí mais rápido possível, porque o Goiás precisa muito aí do Tadeu.
0: Precisa muito do Tadeu. Que você volte logo, meu amigo Tadeu.
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0: Um abraço para todo mundo lá no Rony Pneus, meu querido amigo Jefinho. 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O Lico tá aqui, ó. O Lico tá aqui doidinho pra falar, sabe o quê? O Lico tá doido pra falar sobre a Citro 5, né, Lico? 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
0: 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Muito obrigado a todos vocês aí que estão com a gente aí. Muito obrigado mesmo, de coração, que vocês possam ter um dia maravilhoso, um dia espetacular, né? Um dia espetacular. O negócio hoje aqui tá meio complicado, né, cara? Mas a gente vai levando. A gente tá meio apavorado com o Tadeu. A gente tá meio apavorado com o Tadeu, mas o Tadeu vai se recuperar.
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0: São 11:25, 11:25.
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0: Olha aí, quem chega aqui pra falar com a gente é a Dani Esperon. Ela fala da Copa do Brasil, deu a lógica, né? Favoritos vencem e avançam às oitavas de final. Bom dia, minha querida Dani Esperon.
5: Deu a lógica na terça-feira de Copa do Brasil. E os primeiros classificados às oitavas de final são Internacional, Cruzeiro e Fluminense. Quem venceu os dois jogos foi o Colorado, que jogando no Beira-Rio voltou a bater o Atlético, desta vez pelo placar de 3-2. Gols marcados por Borré, Alex e Bernabé. O detalhe é que após a partida, Paulo Pezzolano falou que o time teve alguns erros, mas o importante foi a classificação.
6: Tivemos erros individuais, erros coletivos. Sin duda. Cosas para mejorar. Hay lo positivo que ganamos los dos juegos. No es fácil ganar los dos juegos. Como se sabe, la Copa de Brasil, sea contra quien sea, sea un chisme de segunda división, sea contra quien sea, vos se sabe, no es fácil ganar los dos juegos, ganamos primero. Hoy si veníamos ganando, podíamos hacerlo mejor, mas solo nos complicamos un poco.
5: O Cruzeiro no Mineirão venceu Goiás pelo placar de 1-0, gol marcado por Caio Jorge, e o Fluminense bateu o Operário do Paraná no Maracanã, gols marcados por Lúcio Acosta e Savarino. Nesta quarta-feira, mais classificados sairão. Situação mais confortável é do Palmeiras, que venceu a Jacuipense por 3-0 em casa e visita no estádio do Café, mas podendo aí perder por 2-0 ou 3-0, levando a partida para os pênaltis. O Palmeiras vai com o time reserva. O mesmo acontece com o Vasco, que fez 2-0 no Paysandu no jogo de ida e agora jogando em São Januário, vai usar um time alternativo e espera conseguir a classificação. Situações mais complicadas. O Ceará recebe o Atlético Mineiro. Primeira partida, 2-1 para a equipe do Galo. O Vozão vai precisar fazer o apoio da torcida valer para conseguir essa classificação às oitavas de final. Remo e Bahia. O Remo venceu por 3-1 fora de casa. Portanto, vai tentar segurar o resultado jogando no Mangueirão, duelo de Série A, inclusive. Mirassol e Bragantino, tudo em aberto, já que o primeiro jogo ficou em 1-1. O mesmo acontece com Santos e Curitiba, que terminaram 0-0. E agora fica tudo para o Couto Pereira, essa decisão da vaga. O São Paulo tem uma vantagem mínima de 1-0 diante do Juventude e vai até o Alfredo Jaconi, podendo jogar pelo empate. Agência Rádio Web com informações da Copa do Brasil, Daniela Esperon.
0: Minha querida Dani Esperon, muito obrigado. E aí, meu amigo Lico, que balanço você faz? Que balanço você faz desses jogos que irão acontecer e dos que aconteceram, né? Deu a lógica em todos, mas hoje nós podemos ter surpresa. O jogo do São Paulo é um que pode haver surpresa nesse jogo.
1: Com certeza. Antes, né, queria mandar um abraço lá para o Jardim das Perubeiras, lá o Zé Wellington, né, tá ligadinho aqui no Resenha Esportiva. O Zé Wellington é corintiano, né? Rapaz, só deu corintiano. O Manfrim também tá ligadinho, é. Ô Manfrim, ô Zé Wellington, um abraço aí para vocês. Então vamos...
0: Deixa eu mandar um abraço pro Bruno, o meu parente, o Bruno Luciano, ele tá no salão ouvindo a gente. O Mauro Avelino tá falando aqui que foi muito boa a fala nossa aqui. Sufainen tá lá no restaurante dele, ouvindo com todo mundo lá, o povo já tá pegando o grupo. Sufainen, manda uma marmitinha pra mim pro Lica aí, rapaz. Manda uma marmitinha aí, quem mais aqui? A turma do Café Souza também, toda do ouvindo, minha irmã Marlúbia. Olha, Luiz Pereira também tá ouvindo. Minha filha Paula Beatriz, e você me permite eu só falar uma coisinha aqui?
1: Sim.
0: Eu queria mandar um abraço pro meu querido Severino.
1: Severino.
0: É, eu queria mandar um abraço pro meu querido amigo Severino, amigo meu e amigo do Lico.
1: E amigo
0: nosso de longas datas.
1: Fomos criados juntos quando a gente era menino.
0: Então, um abraço pra você, que Deus possa botar os anjos aí na sua casa, que seu coração possa ser confortado pela perda da dona Zilani, né?
1: Sim.
0: E que a gente não tem saída, viu, Severino? Essas coisas a gente vai indagar, mas indagar o quê? Se é coisa do Altíssimo. Ele que quis e ele que a levou. Então, que Deus possa abençoar você e toda a sua família, Severino.
1: É um abraço, né? Sentimentos para toda a família aí do Severino. Também os irmãos, né? Da Zilani, tem o Fiim, o Wilson Fiim, o Averaldo e outros irmãos também, né? Um abraço para eles. Que Deus conforte o coração de vocês, porque a gente sabe que a gente tá aqui na Terra uma passagem, né? Deus sabe de tudo e a gente não sabe de nada.
0: É verdade, Lico.
1: Então vamos lá com os jogos de ontem, rapaz. Deu toda a lógica, né? Internacional 3, Atlético 2 no agregado, 5-3 pro Inter.
0: Foi vaiado o tempo inteiro. O Atlético foi melhor os dois tempos.
1: Pois é.
0: Foi vaiado o tempo inteiro e o Atlético deu tanto azar, porque quando ele empatou, um minuto depois, o Inter fez o terceiro gol. Mas foi vaiado o tempo inteiro pelos torcedores.
1: Eu não preciso nem de assistir o jogo, porque eu tenho um amigo aqui mineiro, chama Marcelo Guaresca, ele é torcedor do Inter, então ele é o retrato de quem vai no estádio lá. Ele é crítico, muito crítico em cima do Inter, e o Inter a gente sabe que contrata medalhões em cima de medalhões e o time não anda, né?
0: Não
1: então,
0: anda, né?
1: É complicado.
0: E o Rogério? O Rogério é Inter ou é Grêmio?
1: Ele é celular. Não, ele é Inter, né?
0: É Inter,
1: é
0: né?
1: Inter.
0: Mas
1: é Inter.
0: Mas passou sufoco ontem. Eita, tchê.
1: Um abraço, Rogério. Então, Cruzeiro, né? No Mineirão, Cruzeiro 1, Goiás 0 no agregado 3-2 aí pro Cruzeiro.
0: O jogo não condiz, o resultado não condiz com o que foi o jogo. O primeiro tempo, Tadeu salvou umas 3 vezes, mas o Goiás foi muito, mas muito bem no jogo. Segundo tempo era pro Goiás ter aniquilado o Cruzeiro, mas deu a lógica de um time forte, de um time com poder aquisitivo grande,
1: isso,
0: ganhar o jogo.
1: Isso é jogo tipo de mata-mata.
0: Jogo tipo de mata-mata.
1: Então aí vamos fechando a rodada de ontem, né? Fluminense 2, Operário 1, no agregado 2-1 pro Fluminense.
0: Nós já esperávamos, né?
1: Sim,
0: dentro do Maracanã, né?
1: Sim,
0: o Operário também fez uma grande partida, viu?
1: Exatamente. Então hoje, às 19 horas, tem Juventude São Paulo. Às 19 tem Vasco da Gama e Paysandu. Às 19h30, Coritiba e Santos. Às 20h30, Mirassol e Bragantino. Às 21h30, tem Jacuipense e Palmeiras, não na Bahia, mas lá em Londrina, no Estádio do Café, que eu acho que vai estar super lotado, porque é norte do Paraná, próximo de São Paulo.
0: Não vai suportar a carga, então. Não vai ficar muita gente fora.
1: E eu acho que a Jacuipense também está correta, sabe por quê, Zé? Porque o ano já está garantido com esse jogo. Quando saiu Palmeiras contra Jacuipense, com certeza o diretor pulou para cima, porque nós já garantiu o ano, porque vai arrecadar muito com esse jogo.
0: Sabe que é o jogo que vai aliviar as contas da Jacuipense. Até dezembro, a Jacuipense estava sossegado de conta.
1: E não adianta o torcedor da Jacuipense fazer bem sim, não, porque é o dinheiro é que hoje que impera, não adianta. Você vai jogar lá na cidade do Jacuipense, então...
0: Jacuipense.
1: Não, lá é...
0: Não, não é GQ, não?
1: Não, não, depois a gente vai...
0: Só para fechar isso aí. Olha, o torcedor baiano, o torcedor que torce para Jacuipense... Não fica bravo não, igual o Lico falou. Esse Palmeiras caiu do céu pra
1: caiu
0: vocês.
1: Caiu do céu, com
0: caiu
1: certeza.
0: Do céu pra vocês.
1: E às 21h30 tem Ceará e Atlético Mineiro. Às 21h30 o Remo do seu Paulo Gilé contra a equipe do Bahia. Amanhã, Chapecoense e Botafogo, Atlético
0: hoje,
1: Paranaense,
0: né?
1: Esses é amanhã.
0: Amanhã, né?
1: Aí depois a gente volta no jogo de hoje pra gente analisar. E Confiança e Grêmio amanhã, Corinthians e Barra amanhã, CRB e Fortaleza amanhã, Vitória e Flamengo amanhã. Então vamos jogos de hoje, jogo a jogo, pra gente analisar aqui. Juventude e São Paulo, primeiro jogo, o São Paulo ganhou de 1-0.
0: Eu não acredito que o São Paulo passe, não. Juventude melhorou muito no Campeonato Brasileiro.
1: Olha... eu acho que aí é 60% pro Juventude e 40% pro São Paulo.
0: Esse jogo tem cara de ir pros penais.
1: Hoje Vasco da Gama em casa jogando contra o Paysandu. O primeiro jogo o Vasco ganhou por 2-0 e hoje vai jogar em casa com o Paysandu. Vasco tranquilo.
0: Vasco tranquilo, fazendo uma campanha muito boa com o Renato, o oitavo, se eu não me engano, do Brasileiro. O Vasco é super favorito.
1: Outro jogo aí que pode dar uma zebra é Coritiba e Santos. Por quê? Zebra porque pelo nível de time assim, na história, porque todos dois estão na Série A, né? 0-0 o primeiro jogo, hoje é lá no Couto Pereira, Coritiba e Santos, pra mim é jogo aí de 51 pro Coritiba e 49 pro Santos.
0: É uma guerra santa. O Santos vai viver o pior pesadelo dele nesse ano, porque o Coritiba vem subindo de produção e fez uma grande partida na Vila.
1: Sim.
0: Então, olha, eu não vou ficar em cima do muro. Pelo que vem jogando Santos e Coritiba, o Coritiba é favorito a passar de fase.
1: Hoje é um jogo aí muito difícil de analisar quem vai passar, porque o primeiro jogo 1-1 e é Mirassol e Bragantino. Os dois jogos, pra mim, os dois times se equiparam.
0: O jogo é onde?
1: É lá em Mirassol. Lá no Maião.
0: O Bragantino... foi lá na Bolívia, enfiou 6 no Blume, veio aqui, tomou 2 ou 3, não sei de quem, e agora pega um time extremamente encardido.
1: Sim.
0: Eu vou apostar no Mirassol.
1: Assim, se for pra mim apostar, eu vou apostar também no Mirassol, mas
0: é jogo encardido.
1: É jogo encardido, né? E aí o jogo que já praticamente tá definido, Jacuipense e Palmeiras, no primeiro jogo 3-0 pro Palmeiras, e hoje vai definir esse aí. Eu acho que o Palmeiras vai até com o time mesclado, né? Vai poupar alguns jogadores, que eu acho que o Abel tá correto, e o Palmeiras aí com certeza vai passar.
0: Ah, olha, existe zebra, existe, como é que chama aquele outro que ganhou do Palmeiras muito tempo atrás?
1: O Asa.
0: Existe o Asa, existe o 7-1 que o Brasil perdeu no Maracanã, e eu acho que...
1: Por que você lembra só do Palmeiras? Não dá pra lembrar dos outros times, não?
0: Dá pra lembrar do Santo André, dá pois pra lembrar do monte de coisa, mas
1: dá
0: nós
1: pra
0: estamos
1: lembrar...
0: falando do Palmeiras. Hein,
1: dá pra lembrar do Santo André contra o Flamengo?
0: Não dá no Maracanã,
1: dá? Dá. Ah, não, tão tranquilo.
0: Aquele baixinho, centroavante.
1: fez o gol Sandro Gaúcho.
0: Então, olha, não acontece isso toda a vida, não. Os 7-1 foi... dificilmente acontece de novo. Aquele do Asa, esquece, a tendência é o Palmeiras
1: agora,
0: golear e golear muito hoje.
1: Agora quer ver você pipocar, que senão seu amigo vai pegar nos seus cabelos. Você já tem quase, tem muito pouco, né? Remo e Bahia, 3-1 pro Remo.
0: Não pipoco nunca, porque no jogo de ida eu falei que o meu Remo iria ganhar, enfiou 3-1 lá na Fonte Nova. Agora jogando lá no como é que chama o estádio lá? Mangueirão. Lá no Mangueirão, rapaz, esse jogo é 1-0 pro Remo.
1: Já ganhou o primeiro, né? Então vai ficar mais tranquilo ainda.
0: Mais tranquilo ainda.
1: Aí lá no Arena Condá, Chapecoense contra a equipe do Botafogo. Botafogo ganhou de 1-0 no primeiro jogo. Pra mim, esse jogo aí, o Botafogo é favorito, mas pode dar a Chapecoense.
0: É só pra lembrar que o último jogo da Chapê com o Botafogo lá na Arena Condá, o Botafogo enfiou 4.
1: É, mas é jogo diferente.
0: Jogo,
1: né?
0: Diferente. Mas eu tô fazendo só um amparato do que é o Botafogo. Sim. E a Chapê. Então eu acho que o Botafogo passa de fase.
1: Então agora os outros jogos é amanhã a gente analisa.
0: Amanhã a gente analisa. São 11:37, 11:37. Tá chegando gente aqui, ó. Gente de primeira linha pra nós, Dico.
1: É, gente de primeira linha, né? 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
0: É, meu querido Silas, meu querido Saulo, né? Hoje um deles vai estar assim meio doente, né, Lico?
1: Meio triste,
0: não vai?
1: É porque o Saulo é São Paulino barra Flamengo, né? Você sabia que ele é barra Flamengo? É por causa do menino dele, né? Ah. E ele falou, eu trouxe pro São Paulo, mas agora meu filho é flamenguista. O Silas deve ter feito a cabeça do menino, né? E ele foi pro mau caminho. Então, tá tranquilo. 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
0: Um abraço, meu querido Dr. Jean Mioto. Eu queria saber qual que é o time do Dr. Jean Mioto, viu?
1: Deve ser Palmeiras.
0: Eu gostaria de saber qual que é o time dele.
1: Eu imagino que é o Palmeiras.
0: É.
1: Sei por quê, é só uma
0: suposição.
1: Então vamos lá, né? 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
0: O meu abraço pro Joaquim, um abraço pro Caíco, um abraço para todo mundo aí. Olha, esse povo é bom demais. Esse povo tá sempre com a gente aqui e a gente fica na expectativa, Lico, de amanhã nós termos grandes resultados, cara. A gente ter grandes resultados na Copa do Brasil e a gente poder falar os resultados aqui, né? Estão me perguntando aqui alguma coisa sobre o Mineiros. Não sei falar nada sobre o Mineiros, não. Eu não sei mesmo.
1: Ah, não, mas é sobre o Mineiros, né? Que a gente pode falar pro nosso querido ouvinte, nosso torcedor mequista, que hoje, né, a partir das 14h30, tem o conselho técnico lá na Federação Goiana de Futebol. As 10 equipes, né, já tá relacionada para participar desse conselho técnico, decidir todos aí os caminhos aí desse campeonato. Esperamos que seja de ponto corrido. Se não for, que seja o melhor para todas as equipes. Um abraço aí pro presidente José Silvestre.
0: São 11:41, 11:41, a Dani Vini Esperon chega para falar da Copa do Mundo. Edição 2026 pode ter recorde de jogadores acima de 40 anos. Tô voltando também pro Campeonato Goiano, viu, gente? Tô voltando também porque se na Copa do Mundo vai ser assim, vou voltar, gente.
5: Copa do Mundo de 2026 está chegando e o aquecimento para o Mundial vem dando o que falar. Por exemplo, o sonho da última dança de Luis Suárez parece ter chegado ao fim. De acordo com informações divulgadas pela imprensa uruguaia, o veterano atacante não foi incluído na pré-lista da seleção para a Copa do Mundo de 2026. A decisão de Marcelo Bielsa confirma a tendência de renovação que o treinador argentino vem impondo na equipe desde que assumiu o comando da Celeste. Recentemente, Suárez tinha reacendido as esperanças da torcida uruguaia com declarações públicas dizendo que jamais diria não a uma convocação. Mas parece que esse legado intocável chegou ao fim, em grande estilo, viu? Foram 69 gols em 143 jogos. Luis Suárez, portanto, encerrando a sua trajetória em mundiais como uma das figuras mais emblemáticas da história do futebol uruguaio. Outra seleção que vem dando também noticiário é a seleção espanhola, que também divulgou a sua pré-lista dos 55 jogadores pré-convocados e com duas ausências que geraram um eco na imprensa local. O lateral do Real Madrid, Carvajal, e o atacante do Como. Campeões da última Eurocopa, Morata, Jesus Navas e Carvajal não estarão presentes na Copa do Mundo deste ano, que começa no dia 11 de junho. E para a gente trazer um destaque curioso e interessante, porque até agora só um jogador de linha atuou em Copa do Mundo depois de completar 40 anos. E esse jogador foi Roger Milla, de 42 anos. Ele jogou em 1994. Só que nesta edição de 2026, podemos ter recorde. 4 jogadores acima dos 40 anos estão nas pré-listas das suas seleções. Um deles é Cristiano Ronaldo, que tem 41 anos, Luka Modric, com 40, tem o Dzeko, com 40 anos, e o Sebastián Soria, com 42. Agência Rádio Web com giro da Copa do Mundo, Daniela Esperon.
0: É, minha amiga Esperon, né, rapaz? Lico, eu só queria falar uma coisa pra você. Tá falando aí nessa rapaziada aí dos 40 anos, Lico, mas olha, a próxima Copa do Mundo não teremos grandes revelações assim, igual está acabando essa, não.
1: Acho que é o fim aí de uma geração aí de Messi, Cristiano Ronaldo, aí tem muitos jogadores que a gente dificilmente vai ver outros, né? Então, assim, a Dani Esperon também deixou de falar do Thiago Silva, porque ele tá na pré-lista. Ela falou de 4 jogadores acima de 4 anos que tá na pré-lista, né? Tipo, Cristiano Ronaldo, o Modric e outros mais, né?
0: O Messi. Você acha que ele vai,
1: O
0: brasileiro?
1: O Thiago Silva?
0: Thiago Silva?
1: Acho que não. Assim, mas tá na pré-lista, né? A gente tem que falar o que tá na pré-lista. E ela falou aí de Carvajal, lá da Espanha. Gente, eu acho aquele homem ruim.
0: Horrível.
1: Rapaz, aquilo lá não faz falta pra ninguém, não. Além disso, é só pauleira que ele dá. Então, assim, vai ser uma Copa do Mundo de muitas despedidas, não só dos quarentões, mas de muita gente que não vai disputar mais uma Copa, porque eu acho que o Messi não vai mais. E outros, né, tantos jogadores aí, com certeza, não vão mais participar de Copa do Mundo, porque já tá chegando aí já a aposentadoria. Mas vai ser uma Copa aí pra gente ver quem é quem, porque vai ser uma Copa atípica, por vai ser em 3 países, né? 48 equipes. Hoje, pra você ser campeão, você tem que jogar mais um jogo, são 8 jogos, não mais 7, né? Então, assim, vai ser uma Copa do Mundo pra gente ver aí se vai pegar esses 48 equipes ou não, né? Porque vai ter equipes aí, ô Craquetel, vai ter o índice de gol nessa Copa, com certeza vai aumentar demais, porque vai ter equipes ruins, tipo Curaçao, né? Então a gente não espera nada de uma equipe dessa, porque...
0: Sem treinador, sem nada.
1: É complicado.
0: É complicado. São 11 horas e 45 minutos, 11 e 45. Tem uma pessoa aqui, Lico, Pastor Joel, tava sumido.
1: Tava sumidinho.
0: Eu falei que o Juventude vai ganhar o jogo. Ele apareceu, é só falar ali. É só falar, ele aparece. Bom dia, pastor.
7: Muito bom dia, meu amigo Zico.
1: Bom dia,
7: meu amigo Craquetel.
0: É nóis.
7: Bom dia a todos os ouvintes aí do programa Resenha Esportiva. Ô, Lico, Theo, nós estamos aqui na escuta, sabe? Às vezes nós não participamos do programa aí, por quê? Porque aqui nós, quando nós trabalhamos aqui no municipal, no Ministério Público, é muito difícil da gente estar mandando mensagem aí, viu?
0: Sei.
7: E é muitas pessoas, mas estamos ligadinhos aqui, viu? Ontem tivemos o prazer de estar ali no IP Shop.
0: Ah.
7: E nosso amigo Casa André estava lá fazendo a cobertura do evento da faculdade, estava lá. Começamos um pouquinho lá, viu?
0: Mas são muitos. Que é isso, pô? Que tá acontecendo aí, pastor?
7: Tamo junto.
0: Tamo junto. É.
7: Com Deus aí, gente.
0: Amém.
7: Bom programa pra todos.
0: Amém. Faltou um galo cantar, faltou alguma coisa aí, pastor, porque o que tem de barulho nessa...
1: Ele tava gravando o áudio e alguém ligando pra ele, né? É. Deve ser os outros, né? Deve ser o Alcenir, né?
0: O outro São Paulino?
1: Ele é Márcio.
0: É, rapaz. Mais, Lico?
1: Pastor Joel, um abraço aí, obrigado pela sintonia, pela audiência. Tem muita gente ouvindo a gente, tem o Servilho, lá tem o Celcinho, o Vanderlei, tem o João Vitor, a Isadora, rapaz, tem o Marcos Antônio, o Zé Antônio, rapaz, é muita gente ouvindo, o Cleiton, né, o Cleiton Águia, sempre tá mandando mensagem aqui, falando que tá sempre ouvindo, já falei do Manfrini, já falei também do Zé Wellington, então é muita gente ouvindo.
0: Não cabe numa Kombi, olha, eu vou te falar uma coisa, o doutor Enio, um abraço, doutor Enio, ele mandou, olha, fala pro Lico que a Jacuipense é de Riachão do Jacuípe, estado da Bahia. Doutor, muito obrigado. Além de ser um excepcional advogado, né? Ele é o melhor que tem aqui em Mineiros para gravar os nomes. Ele ainda é uma enciclopédia do cenário brasileiro, Lico.
1: Eu já sabia, né? Mas na hora dá o branco, né? Aquele famoso branco, a gente não lembra, né? Então é muito bom. E a Bahia com várias equipes aí. O Alcenir já deu a da graça.
0: Deixa eu lembrar de novo aqui como é que chama lá. Vou repassar aqui que o doutor Enio tá com Dunguinha lá. O Mauro Avelino tá falando pra nós, pra gente olhar um outro áudio dele. Agorinha, Mauro, já vou olhar o seu áudio agorinha. Doutor Enio tá com o Dunguinha dele, e ele é, sabe da onde, Lico? Jacuipense. A Jacuipense é de Riachão do Jacuípe, estado da Bahia.
1: Estado da Bahia. Não, na Bahia sim, outros, mas na Riachão não.
0: No Riachão não. São 11 horas e 48 minutos, ele tá aqui, Lico, ele deve falar alguma coisa pra você. Torcedor do São Paulo, nosso amigo... Alcenir Borges, rapaz, fala com nós aí, Alcenir.
8: Alô, meu amigo Craquetel, meu amigo Lico.
1: Opa!
8: O famoso Luiz Carlos, Lico, conhecido por Lico. Muito boa tarde.
1: Boa tarde, obrigado pela sintonia, meu querido amigo Alcenir Borges.
0: Alcenir Borges, menino bom de banho da conta. São Paulino, tem tempo de mudar. São 11 horas e 49 minutos, 11 e 49. Lico, Aline Costa, maravilhosa. Sim. Aline Costa, né? Ela fala da Copa do Mundo Feminino de 2027. Nós já mudamos um pouquinho aqui. Ela fala da Copa do Mundo de 2027. Teremos monitoramento nos estádios. Teremos que ter, sim. A coisa não tá fácil nem aqui, nem em lugar algum. Nem aqui, nem em lugar algum. Fala com nós aí, minha querida Aline Costa.
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9: O Conselho Nacional dos Procuradores Gerais do Ministério Público dos Estados e da União, o CNPG, instituiu uma comissão do Grupo Nacional de Prevenção e Combate à Violência nos Estádios para acompanhar a realização da Copa do Mundo Feminina da FIFA de 2027 no Brasil. A comissão será responsável por articular, fiscalizar e acompanhar ações voltadas à segurança, prevenção e repressão da violência nos estádios e em áreas relacionadas aos jogos e demais eventos esportivos internacionais. O presidente do CNPG e procurador-geral de Justiça da Bahia, Pedro Maia, destacou a atuação integrada da comissão.
10: O GENECOV, Grupo Nacional de Combate à Violência nos Estádios, atuará em articulação com ministérios públicos estaduais, órgãos de segurança pública, com a FIFA, a Confederação Brasileira de Futebol, CBF, e demais instituições envolvidas na organização dos eventos, O objetivo é fiscalizar as condições de segurança dos estádios, o acompanhamento da infraestrutura esportiva, o monitoramento de sanções relacionadas a atos de violência e discriminação, além da realização de visitas técnicas e equipamentos esportivos utilizados em competições nacionais e internacionais no país.
9: A comissão também poderá propor convênios, termos de cooperação técnica e protocolos de atuação conjunta entre órgãos públicos, entidades esportivas e forças de segurança. Ao final da Copa do Mundo Feminina de 2027, será elaborado um relatório com os resultados das ações desenvolvidas e propostas de aperfeiçoamento institucional. O grupo é presidido pelo Procurador-Geral de Justiça do Ceará, Herbert Gonçalves Santos. A comissão conta ainda com representantes de ministérios públicos estaduais e do Distrito Federal, entre eles a promotora de justiça baiana, Thelma Leal, e o conselheiro do CNJ, João Paulo Schuquer. 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Produção e reportagem, Aline Costa.
0: Muito obrigado, minha querida Aline Costa, com as suas informações aqui pra todos nós, né? São 11 horas e 52 minutos, Zico.
1: É, rapaz, quem tá ouvindo a gente é o Oliveira, né? Mas falar Oliveira pra gente aqui, né? A gente conhece ele pro Lauro, né? Trabalha lá no supermercado Ágape. Um abraço aí pro Lauro e também lá pro Samuel. E todos, né? Os funcionários lá do Ágape, pro Boizinho. Um abraço aqui do Resenha Esportiva. Lauro, tamo junto!
0: Boizinho enlouqueceu, meu Deus! Um abraço, Boizinho. Um abraço pra todo mundo aí desse supermercado maravilhoso. Supermercado Ágape, parceiro nosso aqui. Um abraço pro Lauro, né?
1: Lauro. Oliveira.
0: Oliveira, né? Um abraço pra todo mundo. Um abraço pra doutora Isabela, né? Que tem a clínica, a Ágape também. Um abraço pra todo mundo aí. Muito obrigado pela parceria.
1: O Samuel mudou de time. Agora ele disse que vai torcer pro Flamengo.
0: Não,
1: ele falou.
0: Não, o Samuel não mudou, não. O Samuel continua palmeirense.
1: Não, aí, continua
0: palmeirense, né? Meu amigo Nelson Rodrigues, né? Do São João. Sucesso sempre. Craque, bem que é, Lico, me ajuda aí. É o Craquetel, sucesso sempre, Craquetel. Vocês são show de bola. Tô na área, se derrubar é pênalti. Cartão vermelho, meu amigo Nelson Rodrigues.
1: Ô Nelson Rodrigues, se derrubar eu é gol, porque eu nunca errei um pênalti. Pra você é pênalti, pra mim é gol.
0: Se derrubar eu vou te contar com você. A banha espalha pra tudo quanto é lado, né? Não é nem espalha, viu? Um abraço, porque você...
1: Nelson Rodrigues, um abraço.
0: É, o Nelson Rodrigues, tem o Nelson Rodrigues lá de fora, e esse Nelson Rodrigues aqui...
1: É o nosso.
0: É o nosso, é o melhor que tem, viu? O que tem de bom tá aqui em Mineiros. Gente, são 11 horas e 53 minutos, 11h53, Vico. E eu queria trazer pra você aqui agora...
1: Carlos André.
0: É o Carlos André. Eu queria trazer pra você agora. O Carlos André fala do Cruzeiro. O Cruzeiro, gente, por incrível que pareça, segurou a pressão do Goiás, né, Lico? Segurou a pressão do Goiás, porque senão, no segundo tempo, o Cruzeiro estaria desclassificado da outra fase da Copa do Brasil. Fala com a gente aí, meu querido Carlos André, bom dia!
11: Olá, amigos, tudo bem? Bom dia, estamos chegando aqui, Carlos André, resenha esportiva desta quarta-feira, meio de semana, 13 de maio de 2026. Vamos falar do jogão de bola ontem, após a desclassificação, né? Eu tive a oportunidade de acompanhar toda a partida, né? O Goiás realmente jogou de igual para igual, em certas ocasiões da partida, dos 90 minutos, até superior à equipe do Cruzeiro, isso mesmo. Mas o Cruzeiro está nas oitavas de final da Copa do Brasil, depois de empatar por 2-2 na ida em Goiânia. O time venceu o Goiás por 1-0 no Mineirão, na noite de ontem, terça-feira. O gol decisivo foi marcado por Caio Jorge, de pênalti. O jogo foi marcado por boa atuação do goleiro Tadeu, mas também por chances perdidas pelo Esmeraldino nos minutos finais. E o Pix da CBF, hein? Não vem para Goiás, vai para Minas. Cruzeiro começou a Copa do Brasil exatamente na quinta fase, recebendo 2 milhões pela participação. Com o avanço, né, além daqueles dos 2 milhões, garantiu mais 3 milhões. Até agora, portanto, 5 milhões. O Goiás iniciou a disputa na segunda fase e deixou o torneio com 6,59 milhões. Boa grana, ótima, né? 6,59 milhões para o Goiás, mesmo sendo desclassificado ontem, toda a sua participação, esse montante para a equipe goiana. Artilheiro do Cruzeiro na temporada, Caio Jorge, foi decisivo. marcando de pênalti o gol da vitória. Foi o 11º gol em 2026 e o 30º em duelo no Mineirão, desde que chegou a Belo Horizonte em 2024. Ele igualou a Arrascaeta como o maior artilheiro da Raposa no estádio desde 2013, quando foi reinaugurado após reformas para a Copa do Mundo. Destaque susto, né? O destaque absoluto ontem do Goiás na partida, com defesas no primeiro e segundo tempo, foi ele, mais uma vez, Tadeu. Deixou o Mineirão com status de preocupação. Nos minutos finais, sofreu uma pancada de Neyser Villarreal e precisou deixar o gramado. Após a partida, ele foi levado a um hospital de Belo Horizonte para realizar exames. Como o Esmeraldino havia esgotado as substituições, terminou o duelo com o volante Felipe Machado. Isso mesmo, Felipe Machado jogando como goleiro. Portanto, aí, Cracktel, Lico, destacando, infelizmente, aí essa desclassificação, O time do Cruzeiro saiu na frente com o Caio Jorge, perdeu boas chances, claro, mas superou a Blitz no fim para se classificar nas oitavas, Infelizmente, a equipe goiana está fora da Copa do Brasil, mas, repito, fez uma grande partida, Jogou de igual para igual, teve chances de levar para o pênalti, enfim, mas futebol é futebol, fica para a próxima temporada o Goiás nesta competição.
0: Eu já vou emendar aqui com o Mauro Avelino, que ele trouxe, que ele tá mandando pra gente mais uma notícia da capital. Vamos ver o que, que o Mauro tá falando. Depois o Lico faz um esboço desse aí que você fez sobre o Tadeu. Super Tadeu. Fala com nós, Mauro.
12: Cracktel, tá vendo a reportagem do André Rodrigues aqui, que é o setorista de Goiás.
0: Sei.
12: Lá da Rádio Bandeirantes. Ele falou que o mínimo Tadeu voltar é 3 meses, se não precisar de cirurgia. Se for preciso de cirurgia, tá fora do resto da temporada o goleiro Tadeu aí. Então, Goiás, segundo informações do setorista, o repórter André Rodrigues, do Goiás Esporte Clube.
0: Muito obrigado, meu amigo Mauro. O Mauro, como sempre, Lico? Gentil, pegando as informações. O Lico acabou de falar aqui agora, olha, 2 meses... 2 meses, se não tiver cirurgia, se tiver cirurgia, olha, é complicado, porque tem que colocar pino na tíbia. E aí, Lico, o que falar do jogo, o que falar do Cruzeiro, que não conseguiu fazer um gol com um jogador de linha no gol, e o que falar do São Tadeu, Lico?
1: Então, um abraço, pro Mauro Avelino, com mais essa notícia aqui pra gente, obrigado. É muito ruim, pro futebol goiano, o Goiás saiu da Copa do Brasil, hoje a gente só tem o Atlético, que vai jogar contra o Paranaense hoje, pra poder pros goianos lutarem aí na permanência na Copa do Brasil. Então, o desfalque aí do Tadeu é um desfalque, assim, sensível, muito sensível aí. A equipe vai, a liderança dele, técnica, a liderança técnica também, Então, é o capitão da equipe. Então, vai ficar fora aí, se tiver que ser cirurgia, com certeza aí vai ter mais, assim, às vezes fora da temporada, eu acho que não, Porque hoje as cirurgias são muito, tem que colocar aquele pino, então, assim, a gente, aquele tal do titânio, que coloca lá para o cara voltar mais rápido. Mas a gente sabe aí que hoje a medicina está muito evoluída e o jogo, o jogo em si, o Goiás vendeu caro, como a gente havia falado, vendeu caro aí pro Cruzeiro. O Cruzeiro com a sua equipe é bastante titularíssima, com o seu técnico. Então, se você for comparar os valores, da equipe do Cruzeiro contra o do Goiás, o Goiás fez um excelente jogo e vendeu caro a sua derrota.
0: O que pensar disso, O que pensar disso? São 12 horas em ponto, você não sai daí não, que é rapidinho. Tem um minuto Goiás e eu mais o Lico já estamos de volta, é rapidinho.
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0: São 12 horas e 1 minuto, 12 e 1, Resenha Esportiva aqui da 91,9 FM Eldorado, né? Você pode mandar um zap pra cá pelo 36720322 pra você debater comigo e com o Lico comigo aqui, o Carlos André, sobre o que nós estamos passando hoje pra você, ouvinte desportista e não desportista, né, Lico?
1: Sim.
0: E não desportista. Olha uma nota aqui, Lico, que eu queria discutir com você algumas coisinhas aqui sobre o gol que o Bento levou ontem, Lico. Todo mundo tá culpando o Bento, falando que o Bento, que a seleção brasileira não pode, ele não pode ir pra seleção brasileira porque ele tomou um gol de lateral de mão, mas eu queria que você fizesse um resumo aí do que foi o lance, porque eu fui ver o lance hoje e que você me mostrou.
1: Eu não vou falar só do lance, eu vou falar do jogo, porque eu assisti todo o jogo, né? Eu assisti o jogo do Al Nassr, que é a equipe do Cristiano Ronaldo, que tem o Bento. E o Bento, no tempo normal, fez uma defesa. O Benzema chegou na cara e ele fez o famoso X e defendeu a bola. Então, assim, o Bento, no lance, eu não culpo ele, porque a gente não ouviu o que ele falou. De repente, ele falou que era minha, o zagueiro dele, que atrapalhou ele. Eu vou jogar 50% pro Bento e 50% pro zagueiro. Porque que lance ali, se o cara não vai, o Bento tinha pegado a bola com tranquilidade. E outra, falar que não vai levar um jogador pra seleção por causa de um gol daquele, então o Alisson já devia ser cortado. Nossa, desde hoje, porque já levou muito. Já levou peru, assim, ele é um derrotado, ele tem duas derrotas de Copa do Mundo como titular e vai pela terceira. Eu não gosto disso. Pra mim, o Alisson não é goleiro de seleção. Eu acho que o Bento, se tivesse dado moral pra ele desde antes, eu acho que o Bento seria o goleiro ideal pra seleção, porque é um excelente goleiro. Qual goleiro que nunca levou um peru?
0: Apontam aí.
1: E ontem, eu não culpo totalmente ele, porque, e a imagem ficou só em cima dele. Ele focava o Cristiano Ronaldo, ele com aquela cara sarcástica dele, é tipo assim, né, o cara tirou meu título. Porque era o jogo do título, já tava assim, foi no último segundo, inclusive o Awali lá, reclamou que acho que o árbitro deu 8 minutos, deveria ter dado mais minutos, porque que eles achavam que poderia virar o jogo, porque o time do Al Nassr lá ficou, assim, retraído pelo gol que levou, porque já tava comemorando. O Jorge Jesus já tava com os cabelinhos avoraçados dele, correndo pra lá e pra cá, já comemorando o título, mas não foi. Mas eu acho que ele não perde o título, porque se não me engano ele tem 6 pontos na frente. Eu acho que o título é do Al Nassr, não tem como. Só que seria ontem, né?
0: E o Bento é muito bom goleiro. Se for falar assim, o Alisson não poderia ser convocado de maneira alguma. E outra coisa, a Juve da Itália já falou que podem falar o valor que é. O ano que vem eles querem ele, o Alisson, para ser o goleiro da Juve para a temporada 2027. Pode falar o valor que é que a Juve quer o Alisson para trabalhar na Juve o ano que vem.
1: Sim, eu não acho que o Alisson também...
0: Não, ele não é mau goleiro, mas ruim. Mas em termos de... porque o Bento tomou um gol, não pode ir, mas o Alisson
1: tomou um monte. Exatamente. E outra coisa, assim, goleiro todos levam, né? E para mim, goleiro deve ser 2 Copas só como titular e mais não. Porque se ele... Nossa, se ele vai ter a terceira Copa se perder, com certeza eu acho que o Brasil não vai ser campeão. É a terceira Copa, então vai ser um super derrotado.
0: Não, dessa vez ele vai estar com o pé direito. O Brasil vai ser campeão. Olha... Liga, você lembra do Antony que jogou no São Paulo e tu comprou no Bahia?
1: Rapaz, esse final de semana eu assisti um jogo do time dele, Real Betis contra o Real Sociedade.
0: Deixa eu te dar uma dica aqui que você vai gostar. O Real Betis de Antony vence o Elche e volta à Champions League depois de 20 anos. Liga, ó, vou te contar uma coisa pra você. Joga muito esse moleque, se eu não me engano, acho que ele tá na pré-lista, hein?
1: É o Real Betis?
0: Ele tá na pré-lista. Ele tá na
1: O Antony?
0: Tá não?
1: Não, tá não.
0: Ah, eu pra mim que ele tava
1: depois nessa daquele de problema 50. Que teve com a mulher dele lá, eu acho que nunca mais eles convocaram ele pra seleção, ele não tá na pré-lista não, mas falar...
0: É porque eu vi na internet e eu vi o nome dele lá,
1: parece que tem 3 pré-listas, né? Então assim, tá saindo umas pré-listas falsas, né? De repente...
0: Eu vi nessa
1: o nome do então, Antony. Então assim, até o Carlos Miguel do Palmeiras tá numa pré-lista, eu acho que ele não foi convocado numa vez, como é que ele tá numa pré-lista? Também eu acho que essas pré-listas aí tá meio meia errada.
0: É, mas eu vi o
1: jogo. Ah, e falando do jogo, do Betis, tem um jogador, é um colombiano, chama Hernandes, né? Um central, um atacante. Cara, que jogador sensacional. Que força, que raça. Só que o Antony, nesse jogo contra o Real Sociedad, cara, os gols que ele errou foi brincadeira. Só que depois ele fez um gol mais difícil do que ele errou. Então é um jogador, assim, habilidoso, muito habilidoso. É, se não tivesse acontecido o que aconteceu, com certeza hoje ele estaria na seleção brasileira.
0: É, muito, muito bom jogador. Olha, a outra nota aqui, Lico. É, Carlos Ancelotti, que você gosta muito, fala sobre o menino Ney. Só depende dele para ser convocado. Se depende do menino Ney, eu tenho medo dele não ser convocado, porque se dependesse do Ancelotti, até poderia ser. Porque o Casemiro deu uma entrevista essa semana falando que o Neymar tem que estar na seleção brasileira.
1: E esse Casemiro também, eu tenho que baixar a bolinha dele.
0: Aí, meu porque... amigo, a coisa é complicada. Agora, o Ancelotti deixou bem claro. Ele só depende dele para estar na seleção.
1: É que eu ia falando. Casemiro tem que baixar a bolinha dele, porque já tá falando que o Endrick é ruim de grupo e tá querendo convocar o Neymar. Ele tá achando que ele é o capitão da seleção, ele tem que convocar a seleção. Então, por isso que eu acho que o Ancelotti tem que bater o pé, e ele que tem que mandar. Então, o Casemiro é um jogador... É um jogador mediano, razoável. Ele não é esse, ele não é um falcão da vida, não. Pra ele tá querendo convocar um e desconvocar outro. Então, baixa a bola aí, senhor Casemiro.
0: É, falando do Endrick, o Real Madrid soltou uma nota que pediu o Endrick a volta do Endrick, Lico, o mais rápido possível. Sabe pra quê?
1: Ah.
0: Pro Endrick treinar no centro de treinamento do Real Madrid visando a Copa do Mundo. Então, agora estão dando valor nele depois que aquele filho de uma mula foi embora e deixou o Endrick ir pra Paris.
1: É por isso que às vezes a gente critica muito o Adson Batista, mas eu acho que diretor de futebol não pode deixar treinador mandar.
0: Ele não deixa, né?
1: Não. O Xabi Alonso chegou e fez o que fez lá no Real Madrid. Ele não gosta, certo? Não gosta de brasileiro, né? E tem muitos brasileiros na equipe. Pode ser, né? É uma moeda os jogadores é dinheiro. Então, assim, vai desvalorizar seu próprio jogador? Então, não pode, né? Então, eu acho que o Endrick não deveria ter saído do Real Madrid, porque é um jogador novo. Ele ia aceitar o banco lá, com certeza. Mas quis emprestar ele e hoje ele tá arrebentando o Lyon.
0: É a mesma coisa. A patroa lá em casa vai falar que eu sou meio gordinho? Não, porque vai desvalorizar a moeda
1: dela. Ela fala que você é fofinho. Fala? Não, fala não?
0: Não, sou estilo jogador europeu. É, estilo jogador europeu. Essa última aqui, Lico, antes da gente ir ali pro Carlos André, nós comentamos aqui que o futebol brasileiro é dificílimo. É dificílimo. Pega uma Série B, é mais difícil que muitos campeonatos pelo mundo afora. Sabe quem que é o novo líder do Campeonato Brasileiro da Série B?
1: Ah, o Sport Recife.
0: Não, senhor.
1: Ah,
0: não
1: ganhou ontem. Ah, tá esquecendo.
0: O São Bernardo foi lá no Estádio do Café, onde o Palmeiras vai jogar, enfiou 3-1 no Londrina, lá no Paraná. E aí agora o São Bernardo, do seu querido Marcão, que o Goiás desprezou.
1: Isso.
0: Como é que você chamava ele?
1: Madeira.
0: Madeira. Tá aí o São Bernardo, é líder do campeonato goiano.
1: Se você analisar a equipe do São Bernardo, rapaz, ninguém acha que ele vai ser, tá ali na liderança. Porque é uma equipe, muita força, tem um goleiro bom, mas é uma equipe que joga futebol pra ganhar. É futebol de resultado.
0: Segunda divisão é o quê? Que você já falou a vida inteira.
1: É resultado.
0: Força.
1: É força e pauleira e correria.
0: É, são 12 horas e 9 minutos, 12:09. Meu querido Carlos André chega pra falar aqui que hoje tem Vila e Anápolis pela semifinal da Copa Centro-Oeste. Não acredito em 1000 pessoas lá no Onésio Brasileiro Alvarenga. Fala com nós aí, Carlos André.
15: Olha, deixa eu falar agora do Vila Nova, que enfrenta o Anápolis, né? Também vamos conferir desfalques. Vila Nova e Anápolis se enfrentam na noite desta quarta-feira em jogo único pela semifinal da Copa Centro-Oeste. Quem avançar vai enfrentar o Rio Branco do Espírito Santo na decisão. O duelo será no estádio Onésio Brasileiro Alvarenga, Oba, em Goiânia, pois o Tigre terminou na liderança de seu grupo. A bola rola às 19 horas, portanto, 7 horas da noite, né? Copa Verde. Vila Nova terminou na primeira posição do Grupo A após vencer o Araguaína pelo placar de 2-1. Por isso, ele tem a vantagem de atuar em casa. O Tigre, no entanto, vem de derrota por 1-0 para o rival Goiás na rodada passada da Série B. Resultado quebrou a invencibilidade da equipe no torneio. O Anápolis, por sua vez, foi segundo colocado no Grupo B. O Galo da Comarca conseguiu a classificação ao golear o Cuiabá por 4-0. Na Série C, porém, o clube vem de derrota, né? Perdeu por 2-1 para o Paysandu no último sábado e segue no Z2 da competição. Olha aí, jogão de bola. Provável para esse jogo do Vila, esse jogo decisivo, a equipe deve ir a campo com o elenco principal, né? Comandado por Guto Ferreira. Só que usando mais os reservas, né? As exceções são João Vieira e Janderson, titulares que estão suspensos.

0: Pinho, Rafael Costa, Helder e Leonan. Cauã Martins, Lucas, Caliel e Juninho. Matheus Lagoa, Fernando Viana e Gustavo Henrique.
1: Doze horas e doze minutos. Antes da gente ouvir aqui, meu querido Wesley Souto, né? Boa tarde pra você também, meu querido. Muito obrigado aí pela sua participação. O que você fala ali com desse Vila e o Anápolis? O Anápolis que costuma complicar a vida do Vila, viu?
2: É um jogo decisivo, né? Um jogo aí de mata-mata, não só mata, né? Que é um jogo só, é jogo só de ida hoje lá no Onésio Brasileiro Alvarenga. O Vila Nova tá vindo aí com a equipe mesclada, não com titularíssimo, mas vai vir com muitos jogadores aí que são titulares, né? Dois jogadores que não vai poder jogar aí na próximo jogo da tanto João Vieira como o Janderson, tá suspenso. Com certeza esses dois aí vai ser titularíssimo, né? O goleiro vai ser o reserva. E eu acho que o Vila Nova tá certo. O Anápolis não tá muito bem na Série C, mas são jogo é igual você tem que esquecer. Esquece Série C, esquece Série B. Tipo o Cruzeiro e Goiás, né? É um jogo, esquece a série e é o jogo de mata-mata, e no caso do Vila e Anápolis só mata. Mas eu acho que o Vila Nova tem a oportunidade aí de passar para jogar diante da equipe do Rio Branco, para poder ser campeão da Copa Centro-Oeste, para disputar contra o campeão da Copa Norte, para disputar a Copa Verde, dando uma vaga, sim, para a Copa do Brasil do ano que vem.
1: Eu vou te arrebentar. Vou te arrebentar numa pergunta aqui agora. O Vila passa pelo Anápolis. Aí vai pra final. Você colocaria o time misto ou o time titular?
2: Mas, pelo que a diretoria tá falando, eles vão sempre colocar o time misto, porque eles falam que a equipe do Vila Nova tá focada na Série B. Vamos ver mesmo se eles vão garantir o que eles estão falando até o final. Eu acho que tem que colocar time sempre mesclado como tá fazendo, porque você, das vezes, um jogo, a não ser que vai ser um jogo muito longo aí da equipe, do jogo da Série B, pode jogar o time titular. Assim, numa final aí eu acho que eles vão com titularismo.
1: Ah, eu também penso.
2: Na final da Copa Verde, porque o final da Copa Centro-Oeste, no caso, se for pra Copa Verde, que aí vai ter esse prêmio, né, pra disputar uma Copa do Brasil. Mas se, na Copa Centro-Oeste, contra o Rio Branco, se passar, eu acho que vai mesclado.
1: Eu colocaria, era de qualquer decisão, eu colocaria o time Super BBB pra jogar, viu, cara? Olha o que aconteceu com o Tadeu. Num torneio desse aí, acaba perdendo um jogador, que no futebol pode acontecer. 12 horas e 14 minutos, 12 e 14. Meu amigo Wesley Souto tá aqui pra falar com a gente, Olico.
3: Olá, boa tarde.
1: Boa tarde.
3: Nesse horário eu consigo falar com a Flávia?
1: Olha,
3: por gentileza? Aqui é o Wesley, de Goiânia.
1: Tá bom, meu querido Wesley. Eu achei que você queria falar aqui sobre o esporte, mas eu vou repassar pra você depois, viu, Izzy? São 12 horas e 15 minutos, 12 e 15, Lico. Tem aqui, olha, o Carlos André chega pra falar do Atlético Goianiense contra o Paranaense pela Copa do Brasil. Jogo difícil, lembrando, Lico, que o Atlético Goianiense fez uma partida extraordinária, Lico, extraordinária lá no Paraná contra o Atlético Goianiense, né, Lico? Vamos ouvir o que o Carlos André tem pra gente aí?
0: E eu destaco agora o Coutinho, que projeta decisão na Copa do Brasil e convoca a torcida do Atlético, né? Portanto, o Goiás está fora, né? Foi eliminado pelo Cruzeiro. A equipe do Atlético agora tentando manter aí, né, os goianos vivos nessa competição. Atlético Goianiense, Atlético Paranaense, entra em campo nesta quinta-feira, logo mais, às 19 horas, no estádio Antônio Ascioli, em Goiânia, pela partida de volta da quinta fase da Copa do Brasil, após o empate sem gols na Arena da Baixada. Quem vencer garante vaga nas oitavas de final. Em caso de nova igualdade no placar, a decisão será nos pênaltis. Uma das maiores armas ofensivas do Dragão na temporada, né? O atacante Gustavo Coutinho reconheceu a dificuldade do confronto diante de uma equipe de Série A, mas afirmou que o Dragão precisa entrar em campo acreditando na classificação. Segundo o Camisa 9, a postura mental da equipe pode ser determinante em um jogo de mata-mata. Abre aspas para ele. Jogo de Copa do Brasil não permite muitos erros, principalmente contra uma equipe de Série A. É uma partida que exige concentração o tempo todo, mas apesar da

0: dificuldade, nós precisamos ter uma mentalidade vencedora e minimizar os erros para conseguir a classificação, destacou ele. Além da preparação tática e técnica, Coutinho revelou que o elenco trabalhou bastante a possibilidade de decisão nos pênaltis durante a semana. Para o atacante, as cobranças estão longe de serem definidas apenas pela sorte. O importante é todos estarem preparados, principalmente para as penalidades. Tem gente que diz que pênalti é loteria, mas eu não acredito nisso. Existe muito estudo por trás. Se o cobrador achar que vai acertar, batendo de qualquer jeito, ele vai errar, afirmou o jogador. O atacante também explicou como costuma se preparar para esse tipo de situação e comparou o clima de uma partida decisiva a uma guerra estratégica. Quando eu me preparo, treino de várias formas, parando, correndo, variando as batidas. Essa é a arte do futebol. Tem um livro que eu gosto muito que se chama A Arte da Guerra, que fala justamente sobre as diferentes formas de se preparar para uma batalha. E no futebol, os 90 minutos acabam sendo uma guerra. Um time tentando surpreender o outro e ocupar os espaços, completou ele. Outro fator apontado por Gustavo Coutinho como decisivo para o Atlético é o apoio da torcida, né? Isso mesmo, o atacante acredita que o ambiente em Goiânia pode fazer a diferença e aí, né, fazer com que esse confronto seja equilibrado, né? Até porque o Atlético aqui de Goiás tem o Atlético Paranaense que está na elite do futebol nacional. Forte abraço, amigos. Eu volto amanhã com mais esportes aqui no Resenha Esportiva.
1: Forte abraço, meu amigo Carlos André. Muito obrigado aí pelas mensagens. Mensagens não. Por tudo que você tem feito aí, pelo que você tem mandado pra nós aqui, né, cara? Importantíssimo o programa com Carlos André mandando essas notas pra nós aqui, né? Muito obrigado. Me fugiu o nome aqui agora, viu, Lico? Me fugiu o nome aqui agora. São 12 horas e 19 minutos. Lico, rapidinho sobre esse Atlético Goianiense e Atlético Paranaense. E duas perguntas. Sobre esse jogo, qual o público que você acha que possa dar no Ascioli? E o público que eu esqueci de perguntar de Vila e Anápolis.
2: Ah, Vila e Anápolis, eu acho que você falou 1.000, eu acho que não. Vai ser em torno de 2.500, que é aqueles fanáticos mesmo vão, né? Então, assim, eu acho que 2.500 vai lá ver o Vila Nova. E o jogo de hoje, né, você sabe que o Atlético é uma torcida bem menor que as outras equipes, eu acredito aí em 5, 6 mil torcedores lá no Antônio Ascioli. E o jogo é igual o Cruzeiro e Goiás, é um da Série A contra a Série B, só que é um jogo diferente, né, um jogo mata e empate, né, 0-0, e hoje o Atlético tá jogando em casa. Então espera aí, não concordo com o que o Coutinho falou, pra mim, se eu sou um presidente e um técnico de futebol, o cara que bate pênalti igual ele, pra mim, ele não é o batedor oficial, porque aquele negócio de pulim, não suporta aquilo. Eu acho que é muito sério um pênalti, tem que bater com força, com vontade, né? Com responsabilidade. Ele num jogo ele errou dois pênaltis, então assim, não concordo, um goleiro pegou o outro, bateu na trave, não concordo da batida dele, mas isso aí é ele com o Atlético. Eu não sou treinador e também não sou diretor. Quando eu for, eu vou pôr minhas leis.
1: São 12 horas e 20 minutos, 12 e 20, só pra fechar aqui, no Antônio Ascioli, da lotação total hoje no jogo dos dois dragão, dos dois Atléticos. E lá no Vila, se der 1.200 pessoas, vai ser espichado. Vai ser um super público se der 1.000 pessoas lá no Antônio Ascioli. Gente, 12 horas e 20 minutos, Lico. Chegando mais um final de um Resenha Esportiva. Muito obrigado. Ótima tarde pra você. Ótimo programa à noite também.
2: Ô, Cracktel, boa tarde pra você, pro nosso querido ouvinte, um abraço, que tenha uma tarde abençoada, que segue aí na programação aqui da 91,9 e às 19 horas estarei aqui com o Rancho Sertanejo esperando você com as participações. Um abraço e até lá.
1: Um abraço pra todo mundo, 12 horas e 21 minutos, muito obrigado pela sua audiência nessa manhã maravilhosa, quarta-feira, 13 de maio de 2026, 25 graus aqui na melhor cidade do mundo, na melhor rádio do mundo e no melhor programa esportivo do mundo. Beijo no coração, gente, até amanhã.
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2: Agora são 12 horas 23 minutos, chegando com a Hora do Recado. 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Olha, o Mauro é casado, sem filhos, procura chácara como caseiro. 649-9307-5614. O Vinícius é casado, tem filho. Procura serviços em chácaras e fazendas como caseiro, serviços gerais. Ele trabalha também com gado de corte. Telefone contato, o 649-9218-8012. Edivaldo é casado, sem filhos, procura serviços gerais em fazendas ou chácaras. Telefone para contato 649-9328-6573. O José Batista é solteiro, está à procura de serviços em chácaras, sítios e fazendas como caseiro. Contato dele 649-9929-1051. Olha, vagas de emprego, contrata-se uma manicure e pedicure. Interessadas, enviar currículo pelo WhatsApp 649-9324-8792. Foi perdida uma carteira de habilitação em nome de Lara Samara Machado Paiva. Poderá ser retirado na Rádio Eldorado. Foi deixada aqui na recepção da emissora uma bolsa bege com documentos em nome de Simone Oliveira Silva e Moane Oliveira Nunes. O proprietário pode estar vindo buscar em horário comercial. Foi perdida uma carteira de cor preta, próxima a Citro 5 Boa Vista, em nome de João Batista de Souza. Olha, vende-se uma excelente área com mais de 11 mil metros quadrados, situada na Avenida Antônio Carlos Paniago, entrada principal da cidade de Mineiros, ponto de grande fluxo, visibilidade e localização. 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Ideal para empreendimentos comerciais, industriais ou residenciais. Terreno amplo e estratégico, fácil acesso e grande movimento diário. 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Olha, vende-se uma chácara na região do Jovelino, na rua Iraci Severino, número 4, quadra 4. Né? Nela tem um pomar já com 80 pés de mexericas já produzindo e muitas outras frutas também você encontra lá. Ah, tem a casa com 3 quartos, sendo uma suíte, mais 2 banheiros, sala, copa, cozinha, área na frente, área de serviço e garagem para 2 carros. Interessados, ligar no telefone 649-8422-2716. E vende-se ou troca-se uma casa na rua João Moreira, Sobrinho, quadra 78, lote 20, no Jardim das Perobeiras. Casa é reformada, tá bom? Interessados, ligar no 649-9983-0858. Portanto, esta a primeira edição do momento, a Hora do Recado. Volta logo mais às 17 horas, dentro do programa Entardecer no Sertão, com Gilmar Silva.
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2: Olá, boa tarde. Está no ar mais uma edição do Jornal Eldorado. Hoje é quarta-feira, 13 de maio de 2026. Eu sou o Carlos André, a direção executiva de Cleia Gouveia. Confira agora no Jornal Eldorado as principais manchetes da edição de hoje.
0: Confira os destaques da edição de hoje.
2: Justiça mantém mandato de prefeito de Santa Helena após ação por abuso de poder econômico. Goiânia tem a maior inflação do país em abril, é o que diz o Instituto Brasileiro de Geografia e Estatísticas, IBGE. Estes e outros destaques você acompanha aqui e agora no Jornal Eldorado.
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2: A Justiça Eleitoral julgou improcedente a ação que acusava o prefeito de Santa Helena de Goiás, Iris Parreira, e o vice-prefeito Ricardo Mendes, de abuso de poder econômico, uso indevido dos meios de comunicação e disseminação de informações falsas durante as eleições de 2024. Em decisão publicada nesta segunda-feira, dia 11 de maio, a juíza Marli Pimenta, ela concluiu que não há provas robustas que comprovem a participação direta dos gestores nas supostas irregularidades. A ação de investigação judicial eleitoral foi analisada pela 66ª Zona Eleitoral de Santa Helena de Goiás. Na sentença, a magistrada ressaltou que a responsabilidade em matéria eleitoral exige prova de a participação consciente do candidato, sendo inadmissível a responsabilidade objetiva. O advogado de defesa do prefeito e do vice, Renan Onofre, afirmou que a decisão confirma a falta de provas concretas contra os gestores. A sentença reforça que não pôde admitir condenações baseadas em presunções ou narrativas políticas sem respaldo probatório robusto, declarou o advogado. Contudo, o prefeito enfrenta outro caso de repercussão no município. O pedido de instauração de uma comissão processante foi aprovada pela Câmara Municipal na noite desta última quinta, dia 7. Fato inédito dos 78 anos da história da cidade. O procedimento instaurado pelos vereadores trata de uma apuração político-administrativa relacionada à gestão municipal e não tem relação com a ação eleitoral julgada pela Justiça Eleitoral. Desde o início das acusações, Iris Parreira negava qualquer irregularidade e classificava as denúncias como motivadas por disputas políticas. Com informações, a fonte do Diário da Manhã. E olha só, Goiânia registrou a maior inflação do país em abril, né, de acordo com o Instituto Brasileiro de Geografia e Estatística, o IBGE. No mês, os preços avançaram 1,12%, o maior índice nacional de preços ao consumidor amplo, né, o IPCA, entre as 16 capitais e regiões metropolitanas analisadas. O aumento do custo de vida no mês ocorreu principalmente pela pressão dos preços dos combustíveis e dos alimentos, né, segundo o IBGE. O IPCA da capital goiana também superou a própria média nacional, que foi de 0,67% em abril. O índice médio aumento dos preços em cestas de produtos e serviços consumidos por famílias com rendimentos de 1 a 40 salários mínimos. De acordo com o IBGE, os grupos de produtos e serviços que mais pesaram nos bolsos, né, dos goianos em abril foram: transportes, 1,67%, alimentos e bebidas, 1,55%, saúde e cuidados pessoais com 1,09%. No Centro-Oeste, as outras capitais ou regiões metropolitanas aqui da região nas quais o IPCA é avaliado pelo IBGE são Brasília, no Distrito Federal, e Campo Grande, no Mato Grosso do Sul, onde os preços subiram 0,16% e 1,02%, respectivamente. Depois de Goiânia, as localidades que registraram as maiores inflações foram São Luís, no Maranhão, com 1,09%, e Belém, no Pará, com 1,08%. Com informações do site G1 Goiás desta quarta-feira. Agora 12:35, 12:35, seguimos com muito mais informações aqui no Jornal Eldorado, a notícia chegando para você de frente sempre de segunda a quinta-feira a partir do 12:15, destacando nosso Mineiros, Goiás, o Brasil e o mundo através da notícia.

0: seguida, vamos voltar à nossa capital, Goiânia, aos destaques de hoje, Libório Santos. 12:35.
1: Olá, ouvintes do Jornal Eldorado, amigo de mineiros. Estamos de volta de Goiânia com as principais notícias do dia. Confederação Nacional da Agricultura lança o contrato Futuro do Leite Brasileiro. União Europeia exclui o Brasil da lista de países autorizados a exportar carne e produtos de origem animal ao continente. A Assembleia Legislativa debate a exploração de terras raras em Goiás. Eu sou Libório Santos, hoje é dia 13 de maio, quarta-feira, e esses são os nossos destaques. Olha, hoje comemora-se o dia da abolição da escravatura com a assinatura da Lei Áurea em 1888. Acontece no dia de hoje em Brasília, na Confederação Nacional da Agricultura, o lançamento do contrato Futuro do Leite Brasileiro. Durante décadas, os pecuaristas que atuam na produção de leite sofrem com os custos altos, preços baixos para o produto e a falta de uma política nacional para o setor, que com frequência sofre consequências das importações. Edson Novaes, gerente da FAEG, destaca os pontos positivos dessa nova medida.
2: É extremamente importante, né? Assim como é hoje a soja, o milho, o boi, que você pode travar, né, preços na bolsa de mercado futuro, a ideia é fazer isso com leite também. E é extremamente importante por quê? Porque vai trazer, né, uma previsibilidade de preços dos produtores e uma competitividade maior para a cadeia láctea, né? Melhorando a gestão de risco. Então é um processo que está se iniciando agora, né? E a gente espera que ao passar dos anos se torne uma ferramenta importante para que o produtor possa... antes mesmo de produzir o leite, já comercializei esse leite e já sabia do preço que vai vender no mês de junho, mês de julho, mês de agosto e assim por diante, no mês de outubro. Então é uma ferramenta importante que vai ser lançada agora na CNE Brasília. E o importante é um marco na era do leite brasileiro, né? E esperamos que essa ferramenta possa auxiliar todos os produtores de leite do Brasil.
1: A Polícia Federal realizou ontem a Operação Rota Andina, que cumpriu 24 mandados de prisão, 55 de busca e apreensão contra um grupo investigado por movimentar cerca de 78 milhões de reais de origem de drogas. A investigação começou depois da apreensão de meia tonelada de cocaína no mês passado, numa aeronave em Santa Rita do Araguaia, extremo sudoeste. Na operação, foram apreendidos 114 veículos, muitos deles de luxo e de alto valor. A operação foi desencadeada em 5 estados, Goiás, Minas Gerais, São Paulo, Maranhão e Amazonas. A União Europeia decidiu excluir o Brasil da lista de países autorizados a exportar carne e produtos de origem animal ao continente a partir de 3 de setembro. A decisão divulgada ontem acendeu um alerta no agronegócio brasileiro e pode impactar diretamente um dos mercados mais estratégicos para as proteínas produzidas no país. Segundo o Bloco Europeu, o Brasil não apresentou garantia suficiente sobre o controle do uso de antimicrobianos na pecuária, exigência sanitária considerada obrigatória para continuar exportando ao mercado europeu. Na prática, a medida pode afetar produtos como a carne bovina, frangos, ovos, mel, peixes, equinos e também itens ligados à aquicultura. Com a medida, o Brasil pode deixar de exportar quase 2 bilhões de reais em carnes por ano para a União Europeia. Dados do Ministério da Agricultura mostram que em 2025, o Brasil exportou 1,8 bilhão em carnes para a União Europeia, somando 368,1 mil toneladas. 2 homens e uma mulher morreram após a canoa em que estavam desaparecer no Lago de Rialma, no Rio Caiapó, Iporá, oeste goiano. Uma 4ª pessoa que usava colete salva-vidas foi resgatada com vida. Os corpos das vítimas foram resgatados pelos bombeiros. Olha, nunca se discutiu tanto sobre a exploração das chamadas terras raras, muito utilizadas no fabrico de equipamentos eletrônicos. A China detém a maior reserva mundial do minério e, ao que parece, não está disposta a exportá-la para o seu concorrente comercial, os Estados Unidos, que, por sua vez, está de olho no Brasil. Com isso, iniciou-se um grande debate sobre o assunto. A Assembleia Legislativa também participa dessa discussão com a realização de uma audiência pública no dia de hoje, por sugestão da deputada Bia de Lima, ela que é integrante da Comissão de Meio Ambiente.
3: As terras raras é cobiçadíssima por parte da China e dos Estados Unidos. O estado de Goiás tem quase 20% desse percentual que está lá na região de Minas Sul. A União que tem o direito pela exploração dessas áreas, mas também o estado de Goiás possam entrar em um acordo e por isso, conhecendo a legislação e principalmente sabendo que a mineradora Serra Verde tem por por tarefa de dar respostas para a população, nós faremos esta audiência pública aqui nesse dia para fazer essa discussão tão necessária para que a gente consiga levar ao conhecimento de toda a sociedade o valor, a riqueza, não apenas a questão da exploração.
1: Eram essas as informações de hoje de Goiânia, informou Libório Santos.
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0: Muito bem, agora são 12:40, meio-dia e 40. Olha, seguimos com mais notícias, com mais informações. A Anatel, ela amplia agora, né, o fim da cobrança. Isso mesmo, vamos entender, né? O fim da cobrança de longa distância entre cidades em estados, né? A agência Rádio Gov tem informações de Brasília. Dilson Santa Fé, explica pra gente então, né? Como vai ser isso, ou seja, a Anatel agora, né? Ampliando fim dessa cobrança de longa distância entre cidades em estados. Agora são 12:41 aqui no Jornal Eldorado.
5: Consumidores de telefonia fixa de mais 9 estados passam a ter mudanças nas tarifas das chamadas entre cidades com diferentes DDDs. A Agência Nacional de Telecomunicações, Anatel, avança na implantação de um novo modelo que elimina a cobrança de longa distância dentro do mesmo estado. A medida reduz o número de áreas locais de telefonia fixa de 4.118 para 67 em todo o país. Desde o último fim de semana, Espírito Santo e Rio de Janeiro já operam sob as novas regras. Acre, Distrito Federal, Goiás, Mato Grosso, Mato Grosso do Sul, Rondônia e Tocantins terão a mudança concluída até 31 de maio. O cronograma será concluído em junho com a implementação em São Paulo, depois de alcançar todas as unidades da federação. Segundo a Anatel, a modernização acompanha a evolução das redes de telecomunicações e busca simplificar a estrutura de tarifas. Atualmente, o Brasil conta com cerca de 19 milhões de telefones fixos. Da agência Rádio Gov em Brasília, Dilson Santa Fé.
0: Obrigado, Dilson, pelas informações. 12:42, destaque para o agro. Leonardo Freitas com os comentários de hoje.
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7: Olá, meus amigos, aqui é Leonardo Freitas, já estamos de volta. Quero trazer um alerta que eu estou acompanhando para o risco de um apagão administrativo em 2027 devido à grave situação fiscal do país. O orçamento da agricultura depende de verbas discricionárias que podem sofrer cortes profundos nos próximos anos. É necessário que o setor passe a dominar termos técnicos de economia para pressionar por políticas de Estado. A dependência de subsídios pontuais torna o produtor vulnerável a decisões políticas que fogem ao seu controle. A palavra-chave para enfrentar os anos difíceis é a gestão profissional dos processos administrativos e financeiros. Apenas 3% das pautas nos grandes eventos do agro tratam de gestão, revelando uma lacuna perigosa. Produtores que fazem o dever de casa tributário e financeiro conseguem atravessar crises sem comprometer o patrimônio. O provisionamento e o planejamento são essenciais para que você, agricultor, não dependa de securitização governamental. O ministro da Agricultura, André de Paula, anunciou que o novo Plano Safra pode ultrapassar a marca histórica de 600 bilhões de reais. O valor visa superar os 516 bi da temporada anterior, aproximando-se da demanda do setor que solicita 620 bi. O anúncio oficial está previsto para o início de junho, após debates internos no governo para viabilizar as linhas de crédito. O grande desafio apontado pelo Ministério continua sendo o controle do custo do crédito e a redução dos índices de inadimplência. E a pergunta que eu faço vai para você, produtor rural. Você acredita nesses 600 bilhões? Lá no banco, na cooperativa de crédito, você consegue acessar esse valor? A resposta fica para você. Aqui é Leonardo Freitas, eu estava acompanhando Sérgio Bartoloso, da Sociedade Rural Brasileira, ele destacando que o setor vive um momento de forte pressão financeira e falta de liquidez. A queda nos preços das commodities e os custos elevados de insumos comprometeram a capacidade de pagamento de muitos produtores. Apenas 30% da dívida do setor está no sistema financeiro, com o restante dividido entre cerealistas, traders e indústrias de insumos. O setor pleiteia o alongamento das dívidas com taxas compatíveis para garantir que os produtores consigam plantar a próxima safra. Para falar do seguro rural brasileiro, a mudança climática e eventos como El Niño tornaram a produção agrícola mais arriscada, exigindo um sistema de seguro mais robusto. Tramita na Câmara projeto de lei 2951, relatado pelo deputado Pedro Lupion, que busca reformular as diretrizes do seguro agrícola. O objetivo é garantir que o produtor tenha segurança de retorno financeiro, mesmo diante de frustrações de produtividade climática. A Sociedade Rural Brasileira defende que produzir sem a garantia de um seguro eficiente compromete a sustentabilidade a longo prazo de todo o setor.
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0: Muito bem, são 12 horas 46 minutos, meio-dia e 46. Seguimos com mais notícias aqui no seu programa Informativo Jornal Eldorado. Olha, na sequência, o nosso destaque fica exatamente o estado, né? O nosso estado de Goiás, que amplia a patrulha mecanizada para 159 cidades e quase triplica, né? Equipes. Vamos ficar sabendo mais com Marquesan Araújo na reportagem. Nosso estado, portanto, Goiás, né? Ampliando a patrulha mecanizada.
8: O governo de Goiás anunciou a ampliação do programa Patrulha Mecanizada, que vai atender 159 municípios com serviços de manutenção e recuperação de estradas vicinais não pavimentadas. O lançamento da nova etapa foi feito pelo governador Daniel Vilela em Goiânia. O contrato terá duração de 30 meses e investimento mensal de R$17.100.000. Segundo Vilela, a proposta é reforçar o apoio às prefeituras e melhorar as condições das estradas usadas principalmente pelo setor produtivo rural.
9: A absoluta maioria das rodovias do estado que escoam a produção de estradas são estradas municipais. Então nada mais justo do que o estado também ser parceiro dos municípios nesse importante serviço ao setor rural e principalmente ao setor produtivo rural que utiliza essas estradas.
8: Além da ampliação do atendimento, o governo também anunciou o aumento no número de equipes de trabalho. O programa, que atualmente conta com 8 patrulhas mecanizadas, passará a operar com 22 frentes de serviço. O governador afirmou que a meta é acelerar os atendimentos e ampliar a cobertura nos municípios goianos.
9: Então a ideia é que a gente possa, ao longo de todo esse ano, passar pelos 246 municípios. Os prefeitos acabam escolhendo as regiões que estão mais precárias e que precisam dessa ajuda e desse serviço. E aí, com essa ampliação, a gente vai ter também o retorno a cada um desses municípios o mais rápido possível também.
8: A iniciativa é executada por meio da Agência Goiana de Infraestrutura e Transportes, a Goinfra. Entre 2022 e 2025, já foram realizadas mais de 882 mil horas de serviços em estradas municipais, com investimentos superiores a R$262 milhões. Reportagem Marquesan Araújo.
0: Obrigado, Marquesan, pelas informações. Olha só o destaque. Quest mostra Lula e Flávio Bolsonaro empatados no segundo turno. O presidente Luiz Inácio Lula da Silva, do PT, e o senador Flávio Bolsonaro, do PL, se mantêm tecnicamente empatados em cenário de segundo turno para presidente, testado por nova pesquisa, né? Uma nova pesquisa Quest, divulgada nesta quarta-feira, dia 13. O petista aparece à frente na simulação na primeira etapa, com 39%, enquanto o filho do ex-presidente Jair Bolsonaro, do PL, tem 33%. Brancos, nulos e declarações que não vão votar somam 10%. Indecisos são 5%. Em um confronto direto entre os dois, Lula agora aparece numericamente à frente, com 42% das intenções de voto. contra 41 de Flávio. Brancos, nulos e quem diz que não vai votar vão a 14%. Indecisos, 3. Na rodada anterior de abril, o filho de Bolsonaro registrava 42% das intenções de voto e Lula, 40%. A Quest realizou 2.004 entrevistas domiciliares presidenciais nos dias 8 a 11 de maio com eleitores de 16 anos ou mais. O nível de confiança é de 95%. A margem de erro máxima prevista é de 2 pontos percentuais para mais ou para menos. A pesquisa está registrada no Tribunal Superior Eleitoral sob o código BR-03598/2026. Outros nomes testados também nessa pesquisa, né? A pesquisa também testou como opções de primeiro turno Aldo Rebelo, do DC, Augusto Cury, Avante, Cabo Daciolo, Mobiliza, Hertz Dias, do PSTU, Renan Santos, Missão, Romeu Zema, do Novo, Ronaldo Caiado, PSD, e Samara Martins, do UP. Todos aparecem bem atrás de Lula e Flávio. Caiado e Zema têm 4% cada um. E Renan registra 2%. Augusto Cury, Cabo Daciolo e Samara Martins marcam 1% cada. Aldo Rebelo e Hertz Dias não pontuam. Levantamento ainda colocou Renan, Zema e Caiado em cenários alternativos de segundo turno contra Lula. O petista registra vantagem contra todos. Em uma disputa com o ex-governador de Minas, Lula tem 44 ante 37 de Zema. Contra Caiado, o atual presidente aparece com 44%, enquanto o ex-governador de Goiás marca 35%. O petista registra 45% das intenções contra Renan, que soma 28%. A avaliação negativa do governo Lula variou de 42% em abril para 39% em maio. Enquanto a parcela de eleitores que considera que o trabalho do petista é positivo oscilou de 31 para 34 no período, o índice regular foi de 26 a 25. Com isso, a diferença entre os que avaliam o governo como ruim, péssimo e ótimo, bom, caiu de 11 para 5 pontos percentuais. Lula e Flávio mantêm a liderança em termos de rejeição, né? São os dois candidatos, segundo a pesquisa, esses dois pré-candidatos, 53% dizem que conhecem e não votariam no petista. Para o filho do ex-presidente, o percentual é de 54%. Zema tem uma rejeição de 27%, Caiado de 32%. Aldo Rebelo e Renan Santos marcam 21% e 19%. Augusto Cury aparece com 16%, enquanto Cabo Daciolo fica com 27%. Samara Martins, 10%. Hertz Dias, 7%. Portanto, com informações do Diário da Manhã, nova pesquisa Quest, mostrando Lula e Flávio Bolsonaro empatados em uma possível disputa em segundo turno. Agora são 12 horas 53 minutos, meio-dia e 53. Olha, o setor produtivo pressiona por atualização ampla dos limites de faturamento do Simples Nacional. Vamos saber mais detalhes dessa informação com a reportagem. Paloma Custódio.
10: O setor produtivo defende que a atualização dos limites de faturamento anual do microempreendedor individual, o MEI, proposto pelo Projeto de Lei Complementar 108 de 2021, seja estendida também às demais faixas de enquadramento do Simples Nacional. O empresário e ex-deputado federal Walter Yoshi, atual membro do Conselho Diretor da Associação Comercial de São Paulo, ressalta que os limites de enquadramento do Simples Nacional permanecem congelados desde 2018 e já não refletem a realidade econômica do país.
11: E ao longo desse tempo todo nós tivemos inflação, tivemos aumento de custos, locação, mão de obra, folha de salários. Especialmente depois da pandemia, nós tivemos um aumento muito dos insumos, né? E o teto tanto do Simples como do MEI, não teve esse aumento de teto.
10: O deputado federal Arnaldo Jardim, do Cidadania de São Paulo, participa de articulações do setor produtivo no Congresso Nacional como vice-presidente da Frente Parlamentar da Agropecuária e membro da Frente Parlamentar Mista do Empreendedorismo. Para ele, a atualização dos limites de faturamento é uma questão de justiça para os empreendedores de pequeno porte.
12: O PL 108, que reajusta esses percentuais, é uma questão de justiça, de reconhecer o setor que mais gera empregos, mais cria oportunidade para o nosso país. É nossa prioridade, nós queremos urgentemente que ele seja deliberado.
10: Em março, a Câmara dos Deputados aprovou o regime de urgência para o PLP 108 de 2021. O texto prevê o aumento do limite de faturamento anual do MEI para até R$130 mil e autoriza esse perfil de empreendedor a contratar até 2 empregados. Com a urgência, a matéria poderia seguir diretamente para a votação em plenário, sem passar pelas comissões temáticas. No entanto, os parlamentares decidiram criar uma comissão especial para aprofundar o debate, reunindo especialistas, representantes do governo e do setor produtivo antes da votação final. Segundo Walter Yoshi, a expectativa é que o projeto seja aprovado na Câmara ainda em 2026, apesar das eleições. Após eventual aprovação, o projeto retorna ao Senado, onde teve origem. Reportagem Paloma Custódio.
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0: Hoje é quarta-feira, dia 13 de maio do ano 2026. Este foi o Jornal Eldorado. Eu sou o Carlos André. Acompanhe as nossas plataformas digitais, o nosso site, o www.eldorado91fm.com.br, o nosso Instagram, @radioeldorado_fm e o @eldoradoemfoco.fm. Sigam ligados na sequência, programação aqui da tarde de quarta-feira da Eldorado. Tarde Total tá chegando com a Franciele. Eu volto amanhã, 12:15, com mais informações no Jornal Eldorado.
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1: Opa, muito bem, beleza? Boa tarde, gente! Quartou com muita alegria aqui na sua 91,9 FM. E a partir de agora, vamos juntos até às 15 horas, trazendo muitas músicas, notícias, informações e entretenimento aqui no seu rádio. Para você que não me conhece, muito prazer, me chamo Franciele Feldkischer e vou estar juntinha de você até às 15 horas. E é claro que eu conto com a sua participação aqui no nosso canal interativo, que já está liberado, viu? O 36720322 é o número do sucesso. Vamos juntos! Hoje, quarta-feira, 13 de maio, ano é 2026. No seu rádio são 13 horas e 2 minutos. Hoje vamos começar com Marco Brasil Filho, com participação de João Nelore Texano. A música Sabor Cowboy.

0: Muito obrigado, viu?
1: Faça barulho, Guilherme!
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Muito bem, beleza? No seu rádio, 13 horas e 15 minutos. Vamos ver quem passou por aqui? Quem passou por aqui? Icre Gilmar, com participação de Humberto e Ronaldo, e ainda com Panda. A música, 12 horas pra você acreditar. Ainda teve Manu Batidão com a música Tic Tac e Camisa 10. Com participação de Hugo Guilherme, Seu Santo é Forte. E vamos com os nossos oferecimentos do nosso programa Tarde Total? 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
1: Ça va être pas mal, merci à tous.
0: Muito bem, beleza, de bem com a vida, tô de volta no seu rádio, 13 horas e 20 minutos, aqui na sua 91,9 FM. E vamos agora com a mais ouvida, a mais tocada no momento. Vamos com o lançamento de Eli Juste, Insônia da Madrugada.

0: Muito bem, beleza, 13 horas e 25 minutos, vamos falar da Jump Joias. 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
0: Eletro São José, hora certa, 13 horas e 27 minutos.
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1: Muito bem, 13 horas e 34 minutos. 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
2: Muito bem, beleza. 13 horas e 48 minutos. Vamos ver quem passou por aqui. Quem passou por aqui foi ele, Mato Grosso e Matias, com a música Amanhã. Ainda teve Ana Castela. Hoje eu lembrei de você e Eduardo Costa com a música Aguenta Coração. E vamos curtindo mais música, mas antes vou de boa tarde. Quem tá com a gente é o Dantinha, tá na sintonia, tá participando conosco. Mandou boa tarde, minha amiga. Manda um alô pra todos os ouvintes da 91,9 FM. É o Dantinha e uma moda do Renan e Raí. Vou colocar na sequência, tá bom, Dantinha? Abraço também pro Edson, tá participando, mandou boa tarde. Abraço pra você, Edson. Seja bem-vindo. Quem também participou conosco foi o Nelson, Nelson Rodrigues, o cabeludo do setor São João. Tá participando com a gente, mandou boa tarde. Tamo juntos, Nelson. Vamos que vamos. Vamos curtindo Traia Véia, a música Lembrança Boa. Música

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2: Muito bem, beleza? No seu rádio, 13 horas e 52 minutos, aqui na sua 91,9 FM. Vamos com os nossos oferecimentos do nosso programa Tarde Total? 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
5: Nota de falecimento. 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

Muito bem, beleza? 14 horas e 6 minutos. Quem passou por aqui foi ele, Gustavo Mioto, com a música DNA. Ainda teve Diego e Arnaldo com participação de Cleito e Romário, Minas Gerais. E vamos curtindo mais músicas? É pedido musical. Vamos aqui pro nosso canal interativo. Quem tá participando com a gente? O Rodrigo tá participando. Boa tarde, Rodrigo. Seja bem-vindo. José Rodolfo também tá na sintonia. Abraço também pro Lindomar Oliveira, o cara mais apaixonado, citou Cruvinel. Ai, ai, ai, Lindomar. Ó, ele pediu música de Leonardo, meu ex-amor. Tem participação de Eduardo Costa. Tá na sequência, tá bom, Lindomar? Simbora, segura o coração aí, viu? Abraço também pra Célia, tá participando, mandou um áudio. Tá curtindo a nossa programação? Tá cuidando da casa, né, Célia? Vamos juntas! Ela pediu música de Amado Batista, O Relógio Atrasou. Também tá na sequência. 14 horas e 7 minutos, vambora de música.

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4: Muito bem, no seu rádio, 14 horas e 20 minutos. 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
3: Nota de falecimento. 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
3: Opa, muito bem, beleza, 14:25, vamos pro nosso canal interativo com as nossas participações. Quem tá com a gente, ó, o Nelson tá pedindo música, ele pediu música, deixa eu ver, Zaneta e Cristiano com participação de Ana Castela, foi intenso, tá na sequência, tá bom, Nelson? Você pediu e vai ouvir. Quem também tá com a gente é a Cláudia, tá na sintonia, tá participando com a gente aqui no nosso canal interativo e mandou um áudio. Oi, Cláudia, boa tarde.
8: Oi, Fran, tudo bem, linda? Como você tá?
3: Tô meu bem. Anjo,
8: eu gostaria de oferecer a música por telefone com Renan e Raí. Ofereço para minha filha Thalita, meu filho Matheus, meu filho Lucas, meu filho Tiago, para minha netinha Liz Cristina, para meu esposo João César, para minha irmã Rosália, para Neide, para o Averaldo no Perobeira, para Liliana no Alzira de Resende. Para todo mundo que está ouvindo essa rádio linda e maravilhosa, para você, né? que é muito linda, é uma gatinha.
3: Obrigada.
8: Manda um abraço pra gente, que a gente tá te ouvindo, tá bom, linda? Fica com Deus, tchau, tchau.
3: Pode deixar, Cláudia, um abraço pra você e toda a sua família. Também vai um abraço especial pra Liz Cristina, tá participando também. Ela é ouvinte mirim, neta da Cláudia. Ela compartilhou um vídeo comigo lá na casa dela. Tá cheio de bolhas, bolinhas, aquelas bolinhas de sabão. Eu falei, manda essas bolinhas pra cá também. Abraço pra você, linda. A tia te ama, viu? Ó, temos mais participações. Vamos ver quem tá com a gente. O Rodrigo tá na sintonia, mandou boa tarde, seja bem-vindo. A Rosa Maria também tá participando, mandou um áudio. Oi, Rosa, boa tarde. Enquanto eu ouço o áudio da Rosa, vamos curtindo aí os nossos pedidos musicais? No seu rádio, 14 horas e 27 minutos.

0: Muito bem, beleza? De bem com a vida. 14 horas e 39 minutos. Vamos ver quem passou por aqui. João Bosco e Vinícius, creme de mão ainda teve... Ainda teve música aqui pra você. Quem cantou foi Mara... A música, A Vontade Que Eu Tenho. E vamos pro nosso canal interativo, porque temos participações. Olha só, quem tá com a gente é o Júnior, tá na sintonia, tá participando conosco. Abraço pra você, Júnior. Coloquei uma música na sequência pra você, tá bom? E espero que você curta. Tamo juntos. Ó, quem também tá com a gente? A Rosa Maria tá na sintonia, ela mandou um áudio. Oi, Rosa, boa tarde, seja bem-vinda.
1: Boa tarde. Eu quero oferecer uma música para minha irmã Luzia, lá na Fazenda Arara. Para todos de lá.
0: Então tá bom, então. Quem mais?
1: E para meu filho Juraís, Júnior, Rose. E para todos meus amigos de Mineiro, de Portelândia, Santa Rita.
0: Então tá bom, muito obrigada pela participação, viu? Coloquei na sequência pra você. Ah, quem mais tá com a gente? A Sônia tá participando. Abraço pra você, Sônia. Valeu pela participação, ela também tá pedindo música. Ela e ela. Quem canta é o Guilherme, com participação de Menos é Mais. Tá na sequência, viu? Então vamos curtindo músicas? 14 horas e 41 minutos.

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1: É. História verdadeira, meu compadre. Não é não?

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1: Muito bem, no seu rádio, 14 horas e 46 minutos, e vamos com os nossos oferecimentos do nosso programa Tarde Total. 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
1: Muito bem, no seu rádio, 14 horas e 49 minutos. 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

Muito bem, no seu rádio, Bruno e Denner, participação de Panda, música Sabonete de Motel. Ainda quem passou por aqui, Lauana Prado e Murilo Rufi, pra você lembrar de mim. Faltando apenas 5 minutos para as 15 horas e o nosso programa Tarde Total vai ficando por aqui, viu? Já desejo a todos um excelente finzinho de tarde. Vamos ficar de encontro marcado, né? Eu e você, você e eu. Amanhã, a partir das 13 horas, conto com a sua participação, se assim Papai do Céu nos permitir. Para você que tá comigo, continue ligadinho. Daqui a pouquinho tem Gilmar Silva trazendo o melhor do sertanejo para você. Logo após a nossa consagração, que se inicia pontualmente às 15 horas. Você ainda vai curtir música, você vai curtir Marcos e Belotti, Arrepio Corporal. Então, um grande abraço, um grande beijo, fui!

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1: Celebramos hoje 109 anos das aparições de Nossa Senhora em Fátima. É a mensagem da Virgem Mãe ao pé da cruz. Sim, desde o Gólgota do seu filho e seu também, ela nos chama à conversão. Por um lado, contemplamos sua maternidade amorosa que nos enche de consolo, mas por outro lado, não podemos deixar de contemplar o significado da morte de seu filho, seu calvário e sofrimentos da própria Virgem para a salvação da humanidade e nossa salvação. Se Nossa Senhora quis aparecer e chamar-nos à conversão, é porque o mundo está em perigo de condenação. Maria quer nos unir a Cristo, pedindo-nos vida de oração, sacrifícios em atos de reparação pelos pecados com que ele é ofendido e súplica pela conversão dos pecadores. Há muito ódio no mundo, crimes, violência, escravidão, corrupção e sangue inocente derramado. A quem recorrer? A Cristo, como ensinou em Caná. Fazei o que ele vos disser. Que fazer? Ser fiel à palavra, rezar o rosário diário, vida sacramental, oferecer sacrifícios e viver na caridade. Partilhemos esta meditação com nossas famílias. Com estes apelos no coração, entreguemo-nos à Mãe Imaculada, cheios de fé e amor por Jesus, pela sua igreja e pelos irmãos que caminham conosco rumo à Pátria Celeste. Amém.
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3: Virgem Imaculada, minha Mãe Maria, eu renovo hoje e sempre a consagração de todo o meu ser, para que disponhais de mim para o bem de todos. Somente peço que eu possa, minha Rainha e Mãe da Igreja, cooperar fielmente com a vossa missão de construir o reino do vosso Filho, Jesus, no mundo. Para isso vos ofereço minhas orações, sacrifícios e ações. Ó Maria, concebida sem pecado, arrogai por nós que recorremos a vós, e por todos quantos não recorrem a vós, especialmente pelos inimigos da Santa Igreja, e por todos quantos são a vós recomendados. Pela intercessão da Virgem Imaculada, Nossa Mãe, abençoe-vos o Deus Todo-Poderoso, Pai, Filho e Espírito Santo. Amém.

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3: Opa, chegando pra começar a festa sertaneja na sua tarde de quarta-feira, hoje, 13 de maio, ano 2026. E abrindo a porteira do seu coração, aumentando o volume do rádio, pra começar a partir de agora o programa mais sertanejão do Brasil. Vamos começando por aqui, trazendo aquele boa tarde especial pra você na nossa querida cidade de Mineiros. Pra você nas cidades vizinhas, fazendas, chacras, sítios, pra você acompanhando aí pela internet, pra você que tá ouvindo aí através aí do nosso aplicativo, né? O nosso site, pra você que tá curtindo aqui a 91,9 FM. Começou a entardecer no sertão aí, meu filho. Olha, diretamente aqui do estúdio Helena Paniago, Gilmar Silva te fazendo companhia, vamos juntos aí com muita alegria, música boa, muita informação pra você também. Tem muita coisa bacana por aqui na sua 91,9 FM, a rádio que está sempre ao seu lado desde 1979. 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E lembrando aí, gente, tá valendo a participação, tá? Pra você participar aqui do programa no nosso 36720322. 36720322. Você pode participar do programa enviando aí mensagem em texto, mensagem de áudio. Pode ficar à vontade pra você interagir conosco aí. Vai ser uma alegria ter você aqui no Entardecer no Sertão, boiadeiro.
4: Potência.
3: É, vamos começar com as modas aí do Leandro Leonardo. Mais uma noite sem você.

0: sucesso do Rio Negro e Solimões, Madrugada Triste, aqui no Entardecer no Sertão, começando o programa mais sertanejão do Brasil, né? Quem mais passou por aqui cantando bonito e apaixonado? Foi o Humberto e Ronaldo, Malice de Mulher, Madrugada em Meu Olhar com Zezé de Camargo e Luciano, e Mais Uma Noite Sem Você, do Leandro e Leonardo.
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0: Hora certa, agora 15h28.
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6: Agora são 15:36. Nota de falecimento. A funerária Santa Rita de Cássia, Helpax e familiares comunicam com pesar o falecimento de Zilani Rosa Oliveira Ferreira. O corpo está sendo velado no memorial Helpax, sala 1. O sepultamento será hoje às 17h no cemitério Parque Municipal de Mineiros. A família enlutada agradece as manifestações de apreço e afeto. Com pesar, comunicamos o falecimento de Zilani Rosa Oliveira Ferreira, conhecida esposa do Severino Zoim, funcionário da prefeitura.
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7: Olha o Entardecer no Sertão, na sua tarde de quarta-feira. Quartou, meu filho. Deixa eu mandar um abraço aqui, ó, curtindo o Entardecer no Sertão. O Gil Gomes tá lá em Cachoeira de Goiás, ouvindo aqui o programão Entardecer no Sertão, o melhor do sertanejo, passando por aqui. Ô Gil Gomes, tudo de bom pra você, obrigado aí pela sua participação. Vamos de moda, Eduardo Costa, como esquecer de você.

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2: Muito bem, programão Entardecer no Sertão, deixa eu trazer aqui agora os oferecimentos do programa Entardecer no Sertão. 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
2: Hora certa, agora 15:57.
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1: Hoje é quarta-feira, um excelente dia para vocês. Está entrando no ar mais uma edição do Minuto Comiva.
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1: Muito bem, deixa eu mandar um abraço pessoal que tá participando aqui, ó. Deixa eu mandar uma boa tarde pra Renata, tá dizendo o seguinte: boa tarde, uma Silva, que é a Renata. Quero oferecer uma música pro meu amor Thales. Quero ouvir a música do João Paulo e Daniel, Só Dá Você na Minha Vida. Vamos tocar essa moda já já, tá bom? Renata, abração pra você, pro Thales. A Iranete passando por aqui também, deixando boa tarde. Ótima tarde pra você, Iranete. Obrigado pelo carinho da sintonia. A Eliette dizendo: maravilhindo dia pra nós. Toca Por Ela, Louco Por Ela, com Christine Ralph. Aqui, Eliette, tô aqui no setor Boa Vista. Positivo, abração, Eliette. Obrigado pela participação. Também curtindo o Entardecer no Sertão, pedindo pra ouvir música. O nosso amigo Lindomar Oliveira, ele tá pedindo pra ouvir um Zezé de Camargo e Luciano. O nome da moda: Amores que Vêm e que Passam.

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1: Muito bem, começando o quadro A Hora do Recado, segunda edição, hoje quarta-feira, 13 de maio, ano 2026. 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E na Hora do Recado, trazendo aqui agora a sessão de solicitações de emprego. Olha, o Mauro é casado, não tem filhos, está à procura de trabalho em chacras, trabalha como caseiro. Telefone 649-9307-5614. Vinícius é casado, tem filhos, está à procura de trabalho em chacras, fazendas. Ele trabalha como caseiro, faz serviços gerais, trabalha com gado de corte. Telefone 649-9218-8012. Edivaldo é casado, não tem filhos, está à procura de trabalho em fazendas ou chacras, faz serviços gerais. Telefone para contato 649-9328-6573. José Batista é solteiro, está à procura de trabalho em chacras, também trabalha em sítios, fazendas, ele trabalha como caseiro. Telefone 649-9929-1051. Olha a sessão de vagas de emprego. Olha, contrata-se uma manicure e pedicure. Interessadas podem enviar o currículo pelo WhatsApp 649-9324-8792.

sessão agora de utilidade pública. Olha, foi perdida uma carteira de cor preta, foi perdida próxima a Citro 5 do Boa Vista, com o nome de, os documentos em nome de João Batista de Souza. Foi perdida aí uma carteira de trabalho na região ali da Ponte do João Avelino, em nome de Rodrigo Silva Teixeira. Quem encontrou, vier encontrar, 64 99613 4157.

0: Olha, trazendo a sessão de compras, se vende, aluga ou troca. Se olha, atenção, vende-se uma excelente área com mais de 11 mil metros quadrados. É situada na Avenida Antônio Carlos Paniagua, entrada principal da cidade de Mineiros. Ponto de grande fluxo, visibilidade e localização. Perfeito para quem busca investir com segurança e alta rentabilidade. Ideal para empreendimentos comerciais, industriais ou residenciais. Terreno amplo e estratégico. Fácil acesso e grande movimento diário. Potencial para construção de galpões, loteamentos, supermercados, postos, centros comerciais e muito mais. Para mais informações, WhatsApp 64996997708. Olha, vende uma chácara na região João Avelino. Essa chácara aí tem um pomar que contém nela aí 80 peças de mexericas já produzindo, também muitas outras frutas. A casa tem 3 quartos, sendo uma suíte, mais 2 banheiros, sala, copa, cozinha, área na frente, área de serviço, garagem para 2 carros. Telefone para contato 649-8422-2716. Olha, vende ou troca-se uma casa no. Fica. Ali no setor Jardim das Perobeiras, uma casa aí com o contato é o 649-9983-0858. Agora são 16:58. Hora do recado, que volta amanhã na primeira edição, a partir do meio-dia. 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
1: Vamos lá com o Entardecer no Sertão, agora são 17h03. Ótima tarde, quarta-feira pra você. Quarta-feira, 13 de maio, ano 2026. Vamos seguindo por aqui, diretamente do estúdio Helena Paniago, Gilmar Silva te fazendo companhia nessa tarde maravilhosa aí de quarta-feira, né? E mandando abraço pro pessoal que tá interagindo aqui no programa. Deixa eu mandar um boa tarde aqui, ó, pra quem tá passando por aqui pedindo pra ouvir uma moda bacana. O Samuel, alô Samuel, como é que você tá? Boa tarde.
2: Fala, Gilmar Silva. Boa tarde, meu amigo. Bom, manda aquela do Raí pra nós aí. É, Renan e Raí. É, qualquer uma do Renan e Raí, manda aí. Valeu, pra nós aqui do supermercado Agbi e para Maria, lá do comercial Confiança. É, Maria. Valeu, meu amigo, até mais.
1: Valeu, abração, Samuel. Tudo de bom pra você, obrigado aí pelo carinho da sintonia, tamo junto. Vou mandar um abraço também aqui, ó, pra os meninos da construção civil que tá trabalhando nessa tarde bacana e tá dizendo o seguinte: Gilmar Silva, olha, manda uma moda pra gente aqui das Irmãs Freitas. Estamos trabalhando aqui, ó, e oferece essa moda pro pessoal da construção civil. Estamos aqui no setor Buena Vista, trabalhando por aqui nessa finalzinho de tarde, quarta-feira. Diego, é o Diego Pedreiro, também o Wesley Cowboy. E ele tá dizendo o seguinte: olha, a programação aí dessa tarde da 91,9 FM tá excelente. Valeu, abração, bom trabalho para vocês aí, Diego Pedreiro e o Wesley Cowboy. Vamos curtir as Irmãs Freitas.

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4: Hora certa, agora 17:25.
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5: Hoje é quarta-feira, um excelente dia para vocês. Está entrando no ar mais uma edição do Minuto Comiva.
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4: Entardecer no Sertão, agora são 17h28. Ó, vamos trazer moda bacana aqui, ó. Aqui tá bonito aqui no Entardecer no Sertão. Vamos trazer o Zezé de Camargo e Luciano mais uma vez. Quem tá pedindo pra ouvir uma moda aqui do Zezé e do Luciano é o Marcos Roberto. Ele tá dizendo: ô Gilmar Silva, boa tarde. Vamos tocar um Zezé de Camargo e Luciano aí, irmão da Lua, amigo das estrelas. Aqui é o Marcos Roberto, oferece pra todos na região do João Avelino. Positivo, vamos trazer essa moda aí, bacana. Zezé de Camargo e Luciano, irmão da Lua, amigo das estrelas.

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5: Vou trazer uma moda do Juliano César, Faz Ela Feliz.

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3: Hora certa, agora 17:46.
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3: 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Vamos lá, deixa eu mandar um abraço aqui pra dona Nália, também o seu Mário, estão lá na rua 20, curtindo o Entardecer no Sertão, pedindo pra ouvir uma moda aqui na programação. Dona Nália, como é que tá por aí? Fala comigo.
13: Boa tarde, meu amigo Gilmar Silva, tudo bom com você? Eu tô bem, graças a Deus, mas eu quero que você roda pra minha música, pertinho da onde eu moro, tem alguém que me conhece, de Praião e Prainha. Eu só sei esse pedaço da música, mas não sei o nome dela, tá bom? Aí, se você souber, passe a letra pra mim, por favor, quero oferecer pro Cinzinho, pro meu irmão Baldinho, meu outro irmão lá no Cabeço e para todos que estiverem na escuta do programa, o Mário, e para vocês aí na rádio.
3: Positivo, dona Nália, vamos tocar essa moda aí do Praião e Prainha, o nome dela é Orgulhosa, tá bom, dona Nália? Vamos de moda aí!

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1: Boa noite, amigos ouvintes da Rádio Eldorado. São 18 horas, momento da Ave Maria. Pedimos licença para entrar no recinto do seu lar, do seu estabelecimento comercial, no seu carro, na sua fazenda, pela internet, onde você estiver, para orarmos juntos, agradecendo ao Senhor por mais um dia que termina. Hoje vamos refletir sobre o Evangelho de João, capítulo 16, versículos 5 a 11. Naquele tempo disse Jesus aos seus discípulos: agora parto para aquele que me enviou, e nenhum de vós me pergunta para onde vais? Mas porque vos disse isto, a tristeza encheu vossos corações. No entanto, eu vos digo a verdade: é bom para vós que eu parta. Se eu não for, não virá até vós o defensor, mas se eu me for, eu vou-lo mandarei. E quando vier, ele demonstrará ao mundo em que consistem o pecado, a justiça e o julgamento. O pecado, porque não acreditaram em mim. A justiça, porque eu vou para o Pai, de modo que não mais me vereis. E o julgamento, porque o chefe deste mundo já está condenado. Palavra da salvação, glória a vós, Senhor.
2: O anjo do Senhor anunciou a Maria e ela concebeu do Espírito Santo. Ave Maria, cheia de graça, o Senhor é convosco. Bendita sois vós entre as mulheres, bendito é o fruto do vosso ventre, Jesus. Santa Maria, Mãe de Deus, rogai por nós, pecadores, agora e na hora de nossa morte. Amém. Eis aqui a serva do Senhor, faça-se em mim segundo a vossa palavra. Ave Maria, cheia de graça, o Senhor é convosco. Bendita sois vós entre as mulheres, bendito é o fruto do vosso ventre, Jesus. Santa Maria, Mãe de Deus, rogai por nós, pecadores, agora e na hora de nossa morte. Amém. E o Verbo se fez carne e habitou entre nós. Ave Maria, cheia de graça, o Senhor é convosco. Bendita sois vós entre as mulheres, bendito é o fruto do vosso ventre, Jesus. Santa Maria, Mãe de Deus, rogai por nós, pecadores, agora e na hora de nossa morte. Amém. Rogai por nós, Santa Mãe de Deus, para que sejamos dignos das promessas de Cristo para sempre. Oremos. Infundi, Senhor, nós vos rogamos, a vossa graça em nossos corações, para que nós, conhecendo pela anunciação do anjo a encarnação de Jesus Cristo, vosso Filho, por sua paixão e morte de cruz, cheguemos à glória da ressurreição. Pelo mesmo Cristo, nosso Senhor. Amém.

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1: Bem, olha, dando uma olhadinha aqui na temperatura nesse início de noite, eu verifiquei aqui que o negócio tá dando uma caída na temperatura, enfim. O tempo tá dando uma fechada. Segundo informações, é nesse momento, Mineiros, temperatura marcando 25 graus. Pois é, hoje quartou, né? Quarta-feira, coração da semana, 13 de maio, ano 2026, temperatura 25 graus nesse momento. Olha aqui um entardecer no sertão, Gilmar Silva comunicando diretamente do estúdio Helena Paniago, aqui da sua 91,9 FM.
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1: É a Rádio Eldorado, a pioneira de Mineiros, a rádio que está sempre ao seu lado desde 1979. Mandar um abração ao pessoal que tá acompanhando aqui o Entardecer no Sertão. Deixa eu mandar aqui um abração, boa noite pra Lindaura. Tudo bem com você, Lindaura? Boa noite. Quem mais aqui? Pro Adinaldo. Ô, Adinaldo, como é que você tá, Adinaldo? Boa noite. O que você tá fazendo agora, fi? Fala comigo, aí. Você tá caminhando ou você tá quieto em casa?
3: Boa noite, meu amigo Joa Silva. Como você tá? Você tá bom? Tô falando aqui do Residencial São Pedro. Tô na caminhada aqui, Gilmar. Como é que você tá? Você tá bem? Eu tô bom, graças a Deus.
1: Eu também, graças a Deus.
3: Tô passando por aqui pra te pedir uma música com Veloso e Velozinho. 70 de janeiro.
1: Positivo.
3: Conhecer pra minha esposa, Iraci. Pra todos da rádio, pros profissionais e diretores. Um abraço a todos. Tamo nós.
1: Valeu, abração. Esse é o Neguinho. Abração, Neguinho. É o Adinaldo. Vamos tocar essa moda já já, 70 janeiros. Também passando por aqui, Helena do setor Cruvinel. Helena, como é que tá o seu início de noite, quarta-feira? Tudo bem por aí, Helena?
4: Oi, Gilmar Silva, é a Helena aqui do Cruvinel. Gilmar Silva, eu quero, se pudesse passar a música do Renan Raí. Melhorou, né, Gilmar Silva? Graças a Deus, Deus ouviu nossas preces, né? Graças a Deus. Passou a música desse pra mim, porque muito... Eu fiquei muito alegre de saber que tá bem, de o vídeo dele que ele passou. Deus que cuide da saúde de cada um de nós, né?
1: Verdade.
4: Deus te abençoe.
1: Deus. Amém, valeu, Helena. Pois é, Helena, bacana, né? A gente fica feliz também pela recuperação aí do Raí, né? Passou um sustão, né? Mas o pessoal aí com muitas orações, ele sendo atendido por profissionais qualificados lá, deu tudo certo, graças a Deus, tá recuperando, e a gente continua aí na torcida por ele, né, Helena? Vamos trazer então a moda aqui, Helena, a música, eu acho que lançou aí o Renan Raí no estado de Goiás, depois, consequentemente, aí na carreira nacional. Vamos trazer aqui essa moda que fez sucesso demais, Coração Ferido.

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1: Entardecendo o Sertão, agora são 18h36. Deixa eu mandar um abraço aqui, um boa noite, pessoal que tá participando aqui conosco. Eu vou mandar aqui um boa noite pra Dulcelina. Ô, Dulcelina, como é que você tá, Dulcelina? Tudo bem?
2: Na Silva, que é a Dulcelina no Rancho Mentivi. Eu pedi a música com Gina, não, Silveira e Silveirinha. Silveira e Silveirinha. Linda, linda Goianinha. Oferecer para Terezinha lá na Cavinha, para o meu esposadão, para minha irmã Ivanice, para vocês da rádio, para mim, para todos que gostar da música. Boa noite, tchau, obrigado.
1: Tá bom, valeu, Dulcelina. Vamos tocar essa moda então. Linda Goianinha, Silveira e Silveirinha. Também passando por aqui o Pardente, tá curtindo o programa. É, Borolo também. Ô, Borolo, como é que você tá? Fala comigo aí.
3: Boa tarde, Mazinho. Já quase boa noite, meu filho.
1: Tá bom.
3: Já tô com o pra mim aí, do nosso goiano aqui, do Mineirense. Tô contando pra nós. É, deixa eu ver como é que é o nome da música aqui. Ele não vai mudar. É o Maciel Brasil. Ele não vai mudar. Tem jeito de você tocar essa? Se tiver jeito, tem. Se não tiver, toca um tal da Sambaia pra nós também. É a mesma coisa, tá?
1: Positivo.
3: Aí você manda pra essa turma aqui do Divino Espírito Santo, Tetro F, Casinha Amarela. Todo mundo que gostar da música aí.
1: Valeu, abração, Borolo. Beleza, garoto. Deixa eu mandar um abraço também pro Parmen aqui. O Parmen também tá participando conosco. O Parmen é as modas. Fala comigo aí.
4: Boa noite, Gilmar.
1: Boa noite.
4: Gilmar, passa a música pra mim. Diamante Batista, Borboleta.
1: Ah.
4: Mas não é Borboleta Azul, não.
1: Mas por quê, ué?
4: Borboletas. Tá? Eu não gosto dessa música de Borboleta Azul, não. Essa música parece Borolo.
1: É cara. Mesmo? Por isso que você não gosta dessa moda de Borboleta Azul? É, parece o Borolo. Vou trazer, então, o Amado Batista, Borboleta.

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1: Chega no finalzinho do Entardecer no Sertão. Na sequência tem o programa Rancho Sertanejo com Luiz Carlos Lico. Agradecendo pelo carinho da sintonia, pelas participações. E amanhã estarei de volta, assim se Deus permitir, a partir das 15 horas com mais um Entardecer no Sertão. E eu te espero. Pra você, excelente noite de quarta-feira. Fique com Deus. Tchau.

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1: Abre as portas do Rancho Sertanejo, é, boa noite aí pra você, quarta-feira, 13 de maio, é, de 2026, 26 graus, marcando os termômetros aqui na nossa querida Mineiros, agora 19 horas e 1 minuto, pra você aí que ficou na boa companhia de Gilmar Silva no Entardecer no Sertão, agora é aqui comigo Luiz Carlos Líqua, esse amigo de todas as noites, aqui vamos com o Rancho Sertanejo até as 21 horas, isso mesmo, comunicando com você aqui do estúdio Helena Paniago, é pra você que tá ligado aqui, é, no Rancho Sertanejo, aí nas fazendas, no sítio, na chácara, nos assentamentos, um abraço aqui do Luiz Carlos Lique, também do Rancho Sertanejo, pra você que tá aí na 364, nas Geoca, cruza o nosso município, é, tem uma noite abençoada e uma viagem abençoada, levando de carona aí no seu carro, no seu caminhão, um abraço aqui do Luiz Carlos Lique, do Rancho Sertanejo, da 91,9, a melhor rádio no seu rádio, pra iniciar a festa, vamos com Eli Silva e Zé Goiano, Cama Verde. Boa noite do Rancho Sertanejo.

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0: 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Agora vamos falar aqui, ó, o primeiro pedido de música aqui da noite, aqui do Rancho Sertanejo. Vamos falar aí com Borolo. Ei, Borolo, boa noite. Como é que tá as coisas por aí? Fala comigo, rapaz.
1: Boa noite, Lique. Manda uma musiquinha pra nós aí do Amado Batista. Se não for por amor, aí você manda ela pra todo mundo, pro 102 município de Mineiro.
0: Bairro, rapaz. Certo?
1: Aí você manda aí, velho. Manda pra nós, né, dos bairros, tudo Divino Espírito Santo, Setor Oeste, Casinha Amarela, Mutirão 4, meu filho. Manda pra todo mundo, pra nós. Vamos começar com ela.
0: Vamos começar com ela. Ei, Borolo, obrigado pela sintonia, pela audiência. Um abraço aí pra você, pra esses bairros aí que você falou da cidade Mineiros, pra toda a nossa querida Mineiros. Um abraço aqui do Rancho Sertanejo e do Borolo. Ô, Borolo, é o seguinte, eu tenho uma informação aí pra você. O meu amigo Teobaldo mandou te falar que ele comprou uma vaca lá, a Mimosa, rapaz. Tá dando 20 litros de leite, mas tem mais vacas. Quer pra você lá ajudar ele a tirar o leite, né? Tá madrugando todos os dias. Você prometeu e não foi. Então, um abraço aí lá pro Teobaldo também. Um abraço pra você, Borolo. Então, vamos lá. Se não for por amor, Amado Batista, lá pro Borolo.
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1: Isso mesmo, 91,9, o Rancho Sertanejo, é aqui comigo, Luiz Carlos Lico. Ô, Borola, e aí? É, será que ele tá falando a verdade? E aí, Borola, fala comigo.
2: Ô, Lico, você não vai na conversa dele lá, ele mente demais. Essa vaca que ele comprou lá é mentira, ele pega na geladeira o leite que o pai dele põe.
1: Tá sim.
2: É rolo dele. Eu já pelejei com esse menino, não dou conta dele, velho. Eu já pelejei.
1: Tá certo, então é o pai dele, tá? Agora eu entendi, então, o Teobaldo. Ei, Teobaldo, um abraço aí pra você, pra essa galera toda aí do Divino Espírito Santo. Agora vamos pra Portelândia falar com Dantinha, rapaz. É, boa noite, meu amigo, companheiro. Manda um alô aí pra todos os ouvintes da 91,9. Aqui é o Dantinha, e a moda é chique, bacanizado. Ei, Dantinha, obrigado pela sintonia e pela audiência, tá bom? Um abração pra você. É, agora chega essa música aí pra você, tá bom? Um abraço aí pra você. Agora eu vou falar com meu amigo Alcenir Borges, né? Alcenir. Boa noite, meu amigo Luiz Carlos Lico. Manda uma música de Milionário José Rico, Estrada da Vida, e oferecer pra galera aqui da oficina, né? Do Taranto Auto Center, aqui no Mutirão 4. Então, um abraço pro galera lá da oficina Taranto. Ei, gente boa, um abraço aí pra vocês, todo o pessoal do Mutirão 4. Alceni Borges, obrigado por tá sempre participando aqui do programa Hansen. Seja muito bem-vindo, meu amigo Alceni Borges. Então, vamos lá. É a música Chico Bacanizado, João Mineiro, João Carreiro e Capataz. Lá pro Dantinha, Estrada da Vida, Milionário Zé Rico, lá pro meu amigo Alceni Borges. Boa noite do Rancho Sertanejo.
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1: Agora 19h20. É, vamos aqui atendendo a pedido. Ô, Parmênio, boa noite. Fala comigo, Parmênio.
2: Boa noite, Nico. Nico, passa uma música pra mim de Amado Batista. Sol agora e nunca mais. Deixa mesmo pra mim curtir, viu, Nico?
1: Tá certo, Parmênio. Obrigado pela sintonia e pela audiência. Agora eu cheguei pra você, tá bom? Um abraço aí pra você, Parmênio. Obrigado pela... Tá sempre aqui ligadinho aqui no programa Ranço Sertanejo. Valdivino! Ei, Valdivino Gonçalves, boa noite. Boa noite, meu amigo. Gostaria de ouvir a música Chorei no Sinal com Renan e Raí, oferecer pra Lídia. Ô, Lídia, um abraço pra você aqui do Rancho Sertanejo. Valdivino, obrigado pela sintonia, por estar sempre aqui participando do programa Rancho Sertanejo. Ô, seu João Papito, eu, Vivaldo, Donizete, viu, Tomar, Catarina, agorinha, chega a sua vez. Um abraço aqui do Rancho Sertanejo. Agora ou nunca mais, Amado Batista, lá pro Parmênio. Chorei no Sinal, Renan e Raí, lá pro Valdivino e a Lídia.
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1: 19:30, nota de falecimento. A funerária Santa Rita de Cássia, Real Pax e familiares comunicam com pesar o falecimento de Anesília Moraes Pio. O corpo será velado no Memorial Real Pax, Sala 1, a partir das 23 horas do dia 13/5/2026. O sepultamento será realizado às 14 horas do dia 14/5/2026, portanto amanhã, no cemitério Parque Municipal de Mineiros, Goiás. A família enlutada agradece as manifestações de apreço e afeto. Com pesar, comunicamos o falecimento de Anesília Moraes Pio, conhecida Zu.
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1: Você tá no Rancho Sertanejo aqui na 91,9, a melhor rádio no seu rádio. 19:33, vamos atender aqui pedido. Ô, seu João Alves da Silva, boa noite.
8: Amigo, tá bom?
1: Bom?
8: Eu tô bom. Eu tô bom e bonito.
1: Opa, legal aí.
8: Eu quero te pedir uma música hoje, pra eu e pra mim, pra correndo de Mato Grosso. E conhecer você aí da rádio, você, da rádio, pra todo que gostar da música. Conhecer essa música pro Boral também. Só que João Alves da Silva do Bairro Nacional Aparecida. Conhecer pro Carlão. Conhecer pro grupo Alves Silva. E pra todo que gostar da música. E por segurança aqui do. Segurança aqui de Mineiro, que presta serviço para o nosso povo do Brasil, do município, pro delegado, pras polícias. Para o juiz, para os promotores, para toda a segurança que faz a segurança do nosso município. Vamos que vamos.
1: Opa!
8: Presente no nosso município, acabar com essa bandidagem.
1: Vamos que vamos, seu João Aldo da Silva, um abraço aí pro senhor, obrigado por estar sempre participando aqui do programa Rancinho. Pra dona Laíde, dá um abraço aí pra dona Laíde, pro Borolo, pro Carlão, pra essa galera toda que o senhor mandou aí, um abraço, agora cheguei pro senhor, tá bom? Agora vamos falar com o Papito, Papito Saldanha, boa noite, Papito.
9: Boa noite, Lico. Boa noite a todos. E aí, meu parceiro, firme?
1: Firme.
9: Ô, Lico, nós estamos organizando umas coisas aqui mais ligadas. Positiva?
1: Positiva.
9: Manda um abraço pro Elvo. O Elvo tá, com certeza, bebendo um biliquim. Gosta também, né?
1: Isso é bom, hein?
9: Ô, Lico, manda uma moda pra nós aí. João Paulo Daniel. A loira do carro branco, positiva?
1: Positiva. Ô, Papito, obrigado por estar participando aqui do programa Rancho Sertanejo. Dona Wanda, um abraço aí pra você. Lá pro Elvo, né? Lá no, na região do João Avelino. Um abraço pro Elvo, pra aquela galera toda do João Avelino. Um abraço pra você, Papito. Agora eu cheguei pra você a música. Agora vamos pra Portelândia falar com meu amigo Vivaldo. Boa noite, Vivaldo.
10: Bom dia, boa noite, Lico.
1: Boa noite.
10: Quem fala é Vivaldo aqui em Portelândia. Queria ouvir a música Camisa Roxa. Camisa Roxa. Não sei com quem é o cantor, mas...
1: Tá certo.
10: Você aí sabe quem é esse cantor. Eu ofereço para meu amigo Enildo, aqui em Portelândia.
11: Seja muito bem-vindo, meu amigo
10: Alcini Boa. Então vamos... Boa noite, meu amigo Nico. A música que eu falei é aquela Camisola Roxa. Não sei quem é os cantores.
1: Tá certo.
10: Eu ofereço pro meu amigo Enildo, aqui em Portelândia.
1: Ô, Vivaldo, um abraço aí pra você, pro seu amigo Enildo, né? O pessoal de Portelândia, um abraço aqui do Rancho Sertanejo. É Camisola Roxa com Vanito Pimentel. Agora cheguei pra você, tá bom? Um abraço, obrigado pela sintonia. Donizete Ferreira, boa noite.
12: Boa noite, Linco. Tudo bom? Tudo tranquilo?
1: Tudo tranquilo.
12: Tô com a moda aí pra nós, de Léo Canhoto e Robertinho. Apartamento 37. Tô aqui escutando seu programa, tenha uma boa noite abençoada.
1: Amém, amém, pra você também, uma noite abençoada, obrigado pela sintonia e pela audiência, tá bom? Dulcelina, Tom, Borolo, Marcos Roberto, Catarina, viu, tomar agora e chegar de vocês, tá bom? Um abraço aqui a gente chega na sequência, vamos lá, percorrendo Mato Grosso, Praião e Prainha lá pro seu João, Loira do Carro Branco, João Paulo e Daniel lá pro Papito, Camisola Roxa, Vanito Pimentel lá pro Vivaldo em Portelândia, apartamento 37, Léo Canhoto, Robertinho lá pro Donizete Ferreira, boa noite do Rancho Sertanejo.

0: Agora, 19h49, vamos que vamos agora atender a pedido musical. É, hoje aqui tá bom, rapaz, a coisa tá bombando, bom demais. Obrigado pela sintonia e pela audiência. É, rapaz, vamos falar agora com Viltomar. Boa noite, Viltomar. Fala, Virto!
1: Boa noite, Nico.
0: Boa noite.
1: Roda aí pra nós com André e Andrade, Cama Fria. Tô aqui na fazenda Babilônia, Ribeirãozinho. Ofereço pra todos que gostaram da mãe. E pra aquela garota que queira vir morar aqui na fazenda.
0: Aô, Viltomar, véio apaixonado, obrigado pela sintonia e pela audiência, Viltomar. É, rapaz, pessoal aí da Babilônia, aí do Ribeirãozinho, um abraço aqui do Rancho Sertanejo. Vamos que vamos, agora eu cheguei pra você, agora eu vou falar com o Catarino. Boa noite, Catarino.
2: Boa noite, Lincos. Lincos, roda uma moda aí pra nós aí, Trio Brilhante, Velha Cacimba. Tá. Mandar ela aí pro Carlos do teclado, pro Tonho pintado na BR aí, pro Telino no Rancho Bonfim, pra Judete aqui na Vila da Paz, pra todos que estão na escuta do programa e pra quem gostar da música. Falou, muito obrigado.
0: Falado, meu amigo Catarino, obrigado por estar participando aqui do programa Rancho Sertanejo. Um abraço pra essa galera toda que você falou aí, pro Carlão, pra Judete, pro Tonho, pro Telino. É, se eu esqueci de alguém aí, me desculpa, um abraço aí, Catarino. Vamos lá, vamos que vamos. Agora eu vou falar com o vascaíno Marcos Roberto. Boa noite. É, boa noite, Luiz Carlos. Aí é Jean Giovanni, caçador de corações. Aqui é Marcos Roberto. Manda pra todos da região do Jovelino. Essa região do Jovelino, um abraço aqui do Rancho Sertanejo. Ô, Marcos Roberto, obrigado pela sintonia, pela audiência. Tá bom, meu querido? Agora vamos lá pro Rancho Bentivi falar com Adão. Adão, boa noite.
3: Boa noite, Nicla. Aqui é o Adão do Rancho Bentivi. Vou pedir uma música do Chicamado e Xodó. Aquela que fala da roça, Mijolim.
0: Mudança.
3: Eu esqueci o nome dela. É a música da roça, aquela música que fala da roça.
0: Tá certo.
3: Se puder passar ali pra nós aí, eu fico muito satisfeito. Oferecer pra minha véia, do Celina.
0: Opa!
3: E oferecer pra Comanice lá no, na chácara. E pra Tereza, minha irmã, lá na fazenda ali pro lado do Cedro. Tá pra Terezinha, minha irmã.
0: Tá certo.
3: Viu?
0: Viu?
3: Muito obrigado.
0: Opa!
3: Uma boa noite pra você, um bom descanso, se Deus quiser, daqui a pouco, viu? Fica com Deus.
0: Amém, fica com Deus também, Adão, obrigado pela sintonia, pra sua irmã, pra sua prima. É, rapaz, pra Dulcelina, né? Agora eu vou falar com a Dulcelina também. Adão, obrigado pela sintonia e pela audiência. Dulcelina, boa noite.
4: Boa noite, Nicolas, aqui é a Dulcelina, quer pedir a música no Rancho Bentivi, quer pedir a música com o Riquinho, Paixão de Peão é Boi, oferecer pro meu esposo Adão. Minha irmã Ivanice, lá no Vale da Zema.
0: Tá certo.
4: Pra minha cunhada Terezinha. Pra você, pra todo que gostar da música. Boa noite, tchau, obrigado.
0: Boa noite, Dulcelina. Obrigado pela sintonia, pela audiência, né? Pra sua irmã, pra sua cunhada Terezinha, sua irmã Vanice, pro Adão, pra você aí no Rancho Bentivi, obrigado pela sintonia e pela audiência. Então vamos lá, Cama Fria, André Andrade lá pro Viltomar, Velha Cacimba, Trio Brilhante lá pro Catarino, Caçador de Corações, Jean Giovanni, lá pro Marcos Roberto, Mudança, o Adão é Mudança com Chicamado e Xodó, e lá pra Dulcelina é Paixão de Peão, é Rick Renner. Um abraço. Agora eu queria mandar um abraço também aí pro Valdo, né, rapaz? O Valdo ali na região da Capivara. O Valdo lá na Fazenda Capivara tá sempre ligadinho aqui. Ô, Valdo, um abraço aí pra você. O Valdo é irmão do Maurício, tu, Almir. O Maurício também tá aqui na cidade, também sempre ligadinho aqui no programa Rancho Sertanejo. Ô, Valdo, obrigado pela sintonia. Ei, Maurício, obrigado pela sintonia. Essas músicas aí é pra vocês também. Um abraço. Ô, Edmilson, Teobaldo, Catarino já foi, né? E lá pro Tom e o Boró. Agora eu te atendo. Um abraço, boa noite, Rancho.

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2: 20 horas e 11 minutos, nota de falecimento. 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
2: É, seguimos aqui no embalo do Rancho Sertanejo nessa quarta-feira, 13 de maio de 2026, agora 20 horas e 14 minutos. Agora vamos falar com o Antônio, né? O Antônio, é... E aí, Antônio, como é que tá as coisas por aí? Hoje tá mais quente ou ainda tá frio? Fala comigo, Antônio.
7: Boa noite, Lico. Hoje eu queria uma música aí com o Silveira e Barrinha, de São Paulo pra Goiás. Ofereci aqui pro meu tio Netinho, pro Lourenço e pro Francisco. O frio pegou, mas tá saindo, Francisco. O Lourenço tá aqui tomando banho só de mês em mês e com o chuveiro desligado ainda. Eu quero ver quando o frio aumentar.
2: Ei, boa noite, Lico. Boa noite, Tom. E aí, como é que você tá? Um abraço aí pra você, meu querido. Obrigado por estar sempre participando aqui do programa Rancho Sertanejo. Ô, Netinho! Ô, Lourenço, um abraço. E também lá pro Francisco, na Fazenda São José. Como é que tá... Pessoal por aí, tá tudo na paz? Aí, agora chega essa música aí pra você, tá bom, meu querido? Agora vamos falar com, rapaz, com o Edmilson Santos, né? O Edmilson Santos lá do bairro Boa Vista, lá do Alto da Colina. Boa noite, Luiz Carlos. Quero ouvir a música com Léo Canhoto e Robertinho, o Presidente e o Lavrador. Agora chega aí pra você, Edmilson Santos. Obrigado por estar sempre na sintonia do programa Rancho Sertanejo. Agora quero falar com o Teobaldo, rapaz, lá no Divino Espírito Santo. Teobaldo, boa noite, como é que tá as coisas por aí? Fala comigo, Teobaldo.
8: Ô, Ligo, tô batendo aqui, ó, na porteira, Ligo.
2: Aí, já tá
8: terminando aberto o leite aqui agora, tá trazendo meu serviço tudinho aqui, ainda tem que tirar o leite da tirolesa.
2: O Borolo tá
8: aqui. Assim. O Borolo tira leite aqui, e ele não veio hoje me ajudar aqui hoje. Aí manda um Ronaldinho no cavalo pra todos os ouvintes aí que tá ouvindo, o Rancho Sertanejo, o Borolo. Ô, Borolo, vem tirar o leite, Borolo. Desse jeito eu não mostrei o jogo de São Paulo ainda hoje, não. Valeu? Bom dia pra vocês aí. Maneira pra nós ir, pra todos os ouvintes. Os 9 horas no cavalo. Tamo aqui curtindo, hein?
2: Na hora! Ê, Teobaldo, um abraço. O recado já tá dado lá pro Borolo. Falei pra ele, ele disse que amanhã, quem sabe, ele pode te ajudar aí, tá bom? Um abraço pra você, Teobaldo. Obrigado pela sintonia. Obrigado por estar sempre aqui participando do programa Rancho Sertanejo. Agora chega aí, Dama da Noite com Ronaldo Viola e João Carvalho. Agora eu quero falar. Rapaz, vamos falar agora com... rapaz, é com o Borolo, rapaz. Ei, Borolo, fala comigo, Borolo.
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10: Boa noite, aí de novo, Lins. Mandou a musiquinha pra nós, vestido de seda com o Tadói Sampaio.

0: Carta de Amor com Carlito Baduí e Vaninho. Ofereço para todos que gostarem da canção, especialmente para você, tá bom? Beijo, até.
1: Opa, beijo pra você, minha querida. Obrigado pela sintonia e pela audiência, tá bom? Não tem essa carta de amor, mas tem canção de amor com Carlito Baduí, tá bom? É, fica essa aí pra você. Obrigado pela sintonia e pela audiência. Um beijão pra você, tá bom? Então vamos lá. De São Paulo pra Goiás, né? De São Paulo pra Goiás com Silveira e Barrinha, lá pro Tom, né? Lá pro Tom, rapaz. Um abraço aí pra ele. Então vamos lá, né? Então, o presidente lavador Léo Canhoto e Robertinho, lá pro Edmilson Santos, Dama da Noite, Ronaldo Viola e João Carvalho, lá pro Teobaldo, Vestido de Seda, Teodoro e Sampaio, lá pro Borolo, Canção de Amor, Carlito e Baduí, lá pra Maria Luzia. Ô, Valdo, lá na Fazenda Capivara, um abraço aí, boa noite, Valdo. E também pro Maurício. Ô, Maurício, e aí, como é que tá as coisas por aí? Maurício Novaes e Valdo Novaes. Essa família Novaes é gente boa. Boa noite do Rancho Sertanejo.
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6: 20:36, nota de falecimento. 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
6: Horas e 38 minutos. 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
6: Rancho Sertanejo é aquele, o sertanejo é aquele que você sente na alma, rapaz. Agora 20 horas e 40 minutos, vamos atender aqui o Francisco lá da Fazenda São José. Ei, Francisco, como é que tá as coisas por aí? Fala comigo, Francisco.
12: Boa noite, meu amigo Lico. E aí, bom, firme? Tô ligadinho aqui no Eldorado. Pedi a música hoje, se for possível, aí. Nando Moreno, Limão do Forró, como é que mexe? Um alôzinho lá pro Tony, pro Neto, pro Lourenço. Pra turma lá que tá na caveira, lá no Rochedo. E vamos que vamos, né, filho? Frio foi embora mesmo.
6: Vamos que vamos, mas até prometendo, é final de semana, vem mais frio. Ei, rapaz, como é que vai ficar aqueles meninos lá na carvoeira? Rapaz, não é fácil não, né? Ô, meu querido Francisco, é o seguinte, eu não tenho essa aí com o Nando Moreno e o Alemão do Forró. Eu tenho só com o Alemão do Forró, tem Nando Moreno com participação de Cristian Araújo, mesmo longe. Eu vou colocar essa, tá bom? Obrigado aí pela sintonia, pela audiência. Ô, Carlão, como é que você tá, meu querido? Boa noite, fala comigo, Carlão.
13: Boa noite, Lico! É o Carlão, o Carlos Oliveira. Lico, tem um companheiro nosso aqui, o Claudião, Claudião das Pontes. Ele quer ouvir com Andréia Andrade, Pé de Frango. Se você tiver, toca ela. Se não tiver, manda a próxima aí da sua programação. Manda a Pacida, Catarino, Betão, o Johnny aqui da Fazenda, o pessoal da Pinhela, o Emorezo, a Iraci, a Nice, todos os ouvintes, o Carlinho, ixi, é nós todos os ouvintes da 91,9. E um abraço, carinho. Tamo aqui, rapaz, que tá meio frio, meio quente, e nós já estamos preparando para deitar, graças a Deus, mais um dia. Um abraço, carinho, a todos vocês ouvintes aí, você também, Nico.
6: Opa, obrigado, mais um dia aí na presença de Deus, isso é muito importante, né? Depois de um dia de trabalho, né? Depois daquela janta, agora pegar uma cama, um berço, né? Porque ninguém é de ferro, né, Carlão? Ô, Carlão, você mandou pra muita gente, não deu pra decorar todo mundo. Então, sinta-se abraçado, todos que você falou, aqui com do Rancho Sertanejo e do Luiz Carlos Lico, tá bom, meu querido? Um abraço, obrigado por estar sempre aqui ajudando a fazer o programa Rancho Sertanejo. Agora vamos falar, que aquele rapaz que não ajuda ajuda o Teobaldo a tirar o leite, fala comigo, ô rapaz, ô Borolo, e aí, vai tirar leite do, lá das vacas do menino ou não vai? Fala comigo, Borolo.
13: Ô Link, agora é a saideira, meu filho. Mas agora ou nunca mais com o Amado Batista, tem jeito?
14: Francisco.
13: Aí se não tiver aí, você manda outro aí pra nós. Aí você manda aqui, ó, tá os meninos aqui, tá tudo escutando nós aqui, ué.
14: Manda um alô pro Willian, né?
13: Ó, diz que é pra você mandar um alô pro Willian, pro Isa também. Tá todo mundo escutando nós aqui, tá? Aí você manda pra gente comer aqui do Divino Espírito Santo, Setor Oeste, Casinha Amarela. Tanimo tirar um quarto, meu filho. Certo? Estamos na área. Certo?
6: Tá certo, tá certo, Borolo. Obrigado aí pra você estar sempre. Obrigado por estar sempre aqui ajudando a fazer o programa Rancho Sertanejo, né? William, o outro aí é Isa, mas não deu pra entender, rapaz. Você tá falando meio diferente. Eu tô achando que você tá ajudando o Teobaldo muito a tirar leite lá. Você não tá falando direito, tá bom? Mas se não for, me desculpa aí. Obrigado pela sintonia, pela audiência, tá bom, Borolo? E também quero mandar um abraço agora pro Manfrini, né? O Manfrini, ei, Manfrini é corintiano. E o Mecão, Manfrini, vai ou não vai? Amanhã no Resenha Esportiva a gente vai detalhar tudo aí sobre esse campeonato da segunda divisão do Mecão. Então vamos lá, Mestre Longe, é mesmo longe, Nando Moreno lá pro Francisco na Fazenda São José, pé de frango, André Andrade lá pro Carlão.

0: Agora 20 horas e 56 minutos. É, terminando aqui o nosso programa. Vamos atender os dois últimos pedidos aqui. Agora quer falar com Lindomar Oliveira. É. Gostaria de falar com Lindomar Oliveira. Gostaria, é, quer escutar a música Droga de Vida com Renan e Raí. Ô, Lindomar, obrigado pela sintonia. Esse menino é apaixonado mesmo, é o menino mais apaixonado aqui do Cruvinel. Ê, Lindomar, obrigado pela sintonia, pela audiência. Agora o Parmênio quer ouvir a saideira. Fala comigo, Parmênio.
1: Qualquer um dele, então, do Amado Batista.
0: Ah, então não é esse, não. É lá em cima, lá. Fala comigo, Parmênio.
1: Nico, faça uma música pra mim de Amado Batista, Seu Mané. E passa essa música aí antes de terminar com o seu programa, viu? Amado Batista, Seu Mané, só mesmo pra mim curtir.
0: Tá certo. Ô, Palmino, obrigado pela sintonia, pela audiência. Esse Seu Mané não tá aí na programação, né? Vou colocar aqui, Eu Sou Seu Fã com o Amado Batista, né? Então, obrigado pela sintonia, pela audiência. E pra você que esteve participando aqui conosco, aqui no programa Rancho Sertanejo, o meu, o seu, o nosso programa diário aqui comigo, Luiz Carlos Lica. É, amanhã voltaremos aqui a partir das 19 horas com o Rancho Sertanejo. Obrigado pelas participações e para você uma noite abençoada e até amanhã, assim se Deus nos permitir e ele há de querer, estaremos de volta aqui no programa Rancho Sertanejo. Boa noite!